Nada, né? Ela vazou na braguiara. Hugo e Guilherme. Ainda Diego e Arnaldo, patrão, com a participação da Mariana Fagundes. Começamos lá ó, com Vintage. E ainda João Neto e Frederico. Ô, oh, vida! Fechamos a primeira hora aqui, ó.

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3: Agora são 9:08.
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3: 9:10.
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0: De volta por aqui, ó. Deixa eu abraçar o UFC. Alô, Fernandão! O Fernandão tá com a gente, ó. Manda um abraço pra toda a turma aí ligados na melhor do Brasil. Pra você, melhor ouvinte do mundo. UFC, um abraço pra você, meu amigo. Pra toda a família aí com a gente. Já pediu aqui, ó. Já mandou a braba. Na moda de rancho, queremos ouvir de Paulo e Paulinho, Amor de Primavera. Essa moda é boa demais, né, Fernandão? Fala a verdade, hein? Essa moda é boa demais. Ele já mandou aqui, ó, aquela pedrada. Tomando aquela gelada e também aquela fininha. É, rapaz, pré-sexta pede, né, FC? Pede muito, né, Fernando? Grande abraço pra você, meu amigo. E muito obrigado mais uma vez pela presença aqui com a gente no Conexão, viu? Pra você, pra toda a família, sempre com a gente. Um grande abraço lá no bairro Santa Edviges. É tudo nosso. Abração pra você. Ó, e daqui a pouco, hein? Daqui a pouquinho, às 10, a gente vai trazer pra você Amor de Primavera. Quem também tá com a gente é o Ronin. Alô, Ronin!
1: E Anderson, boa noite, tudo bem?
0: Tudo jóia. Graças a Deus.
1: Como é que
0: você
1: tá?
0: Bom demais.
1: Hoje, no modo de rancho, você vai tocar pra nós Fonte de Desejos, Fonte da dupla de René e Ronaldo. Tá bom?
0: Tá falado, meu.
1: Ofereço pra você, pra Vanessa Lima e pra todos os ouvintes.
0: Ah, obrigado.
1: Manda um abraço pro Fofo aí também, tá bom? Espaço FM, o CS aqui e onde você estiver, sempre.
0: Tamo junto, meu querido. Obrigado mesmo, viu? Falando isso, amorzinho, tá lá com a gente, né, amor? Um beijo pra você. A Vanessa Lima tá com a gente ligadinha, sintonizada, lá na Vila Maria. Boa noite pra você, amor. Amo muito você. Um beijo, viu? É, deixa eu abraçar também aqui o Renato, que tá ligado com a gente, e também o Samuel. Essa turma aí também pediu uma moda boa aqui que a gente vai atender, viu? Essa turma tá com a gente lá no bairro Belvedere. Ótima noite pra vocês aí. Tão na tranquilidade também. Tão só na tranquilidade. E ó, você que não mandou pra gente, você sabe. Às 10, nosso momento nostalgia, nosso momento saudade vai pedir passagem por aqui. E você não pode deixar de participar. Então já escolhe uma, manda pra cá. E claro, você vai curtir com a gente no modo de rancho. Felipe Rodrigo, esse som é maravilhoso. Ignora. 9:12.

Tá aí o Luan Santana com o Luan Pereira. Eu sou Sentimento 918 agora. 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Kid Abelha ainda estava começando a escrever a sua história. E o mundo era outro. Fitas cassete, revistas, pôsteres no quarto e aquela paixão platônica por alguém que talvez nem soubesse que você existia. Bastava um olhar, uma voz, uma imagem na televisão e pronto. Aquela pessoa começava a morar nos seus pensamentos. E para isso, o Kid Abelha encontrou uma palavra e uma melodia perfeita chamada fixação. 9:19 na Espacial, bora de saudade.

0: Rosa com Israel e Rodolfo. E o Pio de Abelha, Fixação. Ainda tivemos por aqui, ó, Luan Santana e Luan Pereira e Felipe Rodrigo Ignora. Fechamos assim mais uma sequência por aqui e vamos juntos até às 11 com o Conexão aqui no Sonzão da Espacial FM, ó. Deixa eu falar com o seu negócio, vem cá.
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0: 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Eu já te conto mais detalhes, hein?
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0: O céu continua com algumas nuvens em Pará de Minas. 21 graus é a temperatura. A umidade relativa do ar em 78%. E a madrugada com mínima de 19%.

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0: De volta por aqui, 9 horas mais 31 minutos, 9h31. Gente, eu vou falar pra vocês um negócio, viu? Esse pessoal vai chegando perto de sexta-feira, esse pessoal fica daquele jeito, né? É, rapaz. Meu amigo Fernandão mandou pra mim aqui. Gente, mas o negócio tá bonito demais. Ele mandou pra mim. Eu vou descrever, vou desenhar pra vocês aqui, ó. A judiação, né? Ê, Fernandão, seu danado. Ele mandou assim, ó. A foto, né? E embaixo colocou uma legenda. Olha pra acompanhar a gelada. Bora tomar uma. Tá pronto aí, rapaz. Depois das 23 horas, não dá nada pra nós. Aqui, ó. Um macarrão, gente. Ah, rapaz. Preparado daquele jeito, sabe? Tem queijo. Tem bacon. Nossa, mas tá maravilhoso. Tem uma salsinha também. O negócio tá bonito demais, rapaz. Tô quase comendo a tela do computador aqui. Mas que beleza, viu, Fernandão? Combinação perfeita, né? Bom demais. Aqui é do panelão de macarrão, mas tá maravilhoso. Tá dando pra sentir daqui. Tá dando pra sentir daqui. Tem que aproveitar mesmo aí a pré-sexta. Um abraço pra você, meu amigo Fernando César. Obrigado pela companhia. Eu vou até Betim pra abraçar ele que tá lá comigo. Ô, Marcelão! É o Marcelo lá em Betim. Mandou pra mim aqui, chegando em casa, inclusive, e sintonizado, hein? Lá em Betim, chegando em casa pro descanso merecido, após mais um dia, né, meu amigo? E tá lá ligado com a gente, pediu aqui. Manda um alô aí. Pra Rô Rose, isso mesmo, ô Marcelão? Rô Rose e Noquinha e Lívia. Rô Rose, Noquinha e Lívia, meu abraço a todos vocês, lá do meu amigo Marcelo, lá de Betim, tá ligado com a gente. Abraço pra você, Marcelo, obrigado mais uma vez pela presença, mandou vídeo e tudo mais, né? Coisa boa, bom descanso pra você, meu amigo. Ó, 9h33, daqui a pouquinho, às 10, você sabe que vem chegando o nosso... Momento nostalgia, momento de saudade, nosso moda de rancho, hein? É já, fica ligado, porque você sabe, né? A galera sempre capricha.
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0: Laona Prado com a Elba Ramalho. Ficou bom demais esse feat aí, né? Mário Sarias, tivemos também Matheus Henrique Gabriel Obcecado e Henrique Juliano, Saudade de Quem Eu Sou, para fechar mais uma sequência por aqui do nosso Conexão, que faz mais uma paradinha e já volta com você no Side Não, que é jogo rápido.
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0: São 9h46 agora.
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2: Faltando 10 para as 10.
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0: Estamos de volta com você por aqui. Faltando 10 minutos para as 10. Agora já o nosso modo de rancho. Ó, você ouviu a chamada ali do Churras na Faixa, né? E quem se deu bem, hoje foi o Maurício Ribeiro. Final do telefone 7015, lá do Recanto. Faturou, hein? A cervejinha gelada, aquela carninha. É, rapaz. Vai dar. Abemos fumaça lá no Recanto neste fim de semana, porque o Maurício Ribeiro se deu muito bem. Parabéns, Maurício. Você pode ser o próximo ou a próxima. 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
1: Boa noite, Anderson.
0: Boa noite. Tudo jóia?
1: Queria ouvir uma música com o Rick Renner, Rick, né? O nosso eterno Rick.
0: Eterno.
1: Com certeza. Oferecer para minha mãe lá em Itaúna, minha família em Carneiro e para vocês da rádio. Ah,
0: muito obrigado.
1: Um abraço. Boa noite. 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
0: Cida, obrigado, viu? Obrigado pelo carinho. Sua família sempre com a gente. Dona Catarina lá em Itaúna. Um grande abraço a todos vocês aí. E obrigado mesmo pela companhia. Ah, eu adoro essa música. Zé Neto e Cristiano, Cadeira Cativa, faltando 8 para as 10, Espacial FM, o sucesso é aqui.
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0: César Menotti, Fabiano, um século sem ti. É muito tempo, hein?
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0: Menos é mais com o Natan pela última vez. Matheus e Cauã não recomendo. Zé Neto e Cristiano, cadeira cativa. Abraçando aqui, ó, em nome do meu amigo Marcelo lá de Betim. A Eloá lá em Vespasiano e a mamãe dela, a Jordânia Pinheiro, estão lá com a gente em Vespasiano com a gente. Ótima noite para vocês. Muito obrigado pela companhia, viu? Valeu mesmo aí a sintonia de vocês. Valeu, Marcelo! Sempre com a gente lá na nossa querida Betim. Ó, aquela paradinha, você já sabe, né? Você já sabe que depois do intervalo, nosso modo de rancho pede passagem. É o momento saudade e nostalgia. Aonde?
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0: Eu já volto e você não me abandona, não.
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1: Agora são 10:04, boa noite.
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4: Agora 10 e 6.
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0: A porteira da saudade tá aberta. O momento nostalgia tá começando. Nas ondas da Espaço FM para você sintonizado por toda a região. Mais de 50 municípios pelo 105.5. Pelo mundo afora, pela internet, na sua Alexa. Aumenta o som porque esse momento é pra lá de especial. É aquele momento em que a gente resgata a música sertaneja e traz de volta pra você. Para que você possa relembrar de bons momentos, alguns talvez nem tanto, mas que de alguma forma você guarda boas lembranças daquilo que você viveu. E é isso que a gente vai fazer a partir de agora. E como eu sempre faço aqui, toda noite, vamos trazer um trechinho do que vem nos próximos minutos por aqui dentro do Conexão. Bora conferir! Que é isso, hein? Que pedrada! Christian Ralph.

0: Eduardo Costa passando por aqui também.
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0: De Paulo e Paulinho, essa é boa também, ó. Amor de primavera.
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0: Tem mais, ó.
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0: Roberta Miranda vai passar por aqui também. E ainda. Rick e Renner, nosso eterno Rick.
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0: E hoje a gente abre mais ou menos assim, ó, fazendo essa reflexão aqui para você pensar comigo. Tem amor que termina, só que não vai embora de verdade. Fica na lembrança, fica no silêncio da casa, fica naquela espera por uma notícia que talvez nunca chegue. E tem dias que a saudade aperta tanto, mas tanto, que a gente procura um sinal em qualquer lugar. Numa lembrança, numa palavra, até no vento. E foi desse sentimento que lá em 1995, uma dessas canções que parecem ter memória própria, uma música que atravessou o tempo e continua falando com quem já amou, perdeu e ficou esperando. Como é que é, Christian Ralph?

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0: Que bom que a gente teve alguém para escrever e embalar, né, tantas emoções através das canções. Obrigado, Rick. Fim de semana, é lá de 2003. É, já pode, né, 10h28. Certeza que o Rick ficaria muito feliz, né? Está muito contente. A gente lembrar com tanto carinho. Rick e Renner. Ficam aí os passos, né? A saudade, a inspiração para tanta gente. As músicas que ficarão e tenho certeza, né, que vão aparecer aí vários e vários remakes para a gente poder cantar junto. Um talento que infelizmente, né, partiu tão cedo, né? É a saudade aí com Rick e Renner. É sobre isso, né, gente? O Modo de Rancho é isso, é a gente trazer para você essa essência, trazer pra gente essa saudade, a música que marcou. E claro, essa aí é uma de tantas da dupla Rick e Renner, né? E infelizmente perdemos ele num trágico acidente de helicóptero no dia 21 de setembro, aos 59 anos, após a queda do helicóptero, né, no interior do estado de Santa Catarina. Bom, tivemos por aqui também de Paulo e Paulinho, Amor de Primavera, Roberta Miranda, A Mulher em Mim, Eduardo Costa, Saudade, e ainda Christian Ralph, Esse Amor que Me Mata. Você sabe, amanhã sextou e tem mais, às 10. E aí você sabe, é você que manda, você que escolhe, e a gente atende você com todo carinho.
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0: Aquele intervalinho, eu já volto com a reta final do nosso Conexão pelas ondas da Espacial FM, a número 1. Ó, acerta aí agora 10h30.
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1: Céu parcialmente nublado nesta noite, 21 graus é a temperatura, a umidade relativa do ar em 78%. E à noite, a madrugada com mínima de 18 graus.
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Voltamos! 10 horas mais 33 minutos. 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

0: Pega o Guanabara e vem. Michel Teló, Ana Castela com Zé Felipe e ainda o Gustavo Lima retrovisor. Pra fechar a nossa penúltima sequência na pré-sexta. Ó, vamos lá fazer mais uma paradinha. Já volto com as saideiras, porque você sabe, nunca, nunca, nunca pode ser só uma.
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0: 15 para as 11.
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0: Luan Santana e o Abalo Emocional, Lady Gaga, Poker Face, Maiara e Maraísa, Sorte de Alguém e ainda Matheus e Cauã, É Problema, pra fechar o Conexão na pré-sexta. Claro, agradecendo ao nosso Criador, a Deus, pela oportunidade e a você pelo carinho da audiência. E amanhã, conto com você às 8 da noite, hein? Despacia. Continue com a gente, continue ligado por aqui que vem muito mais por aí. Desejo pra você uma ótima noite, pra você de descanso, pra você de trabalho, bom trabalho. E amanhã sextou, né? Eu te aguardo. Grande abraço, valeu, boa noite.
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4: 11:01.
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1: Olá, tudo bem com vocês? Que bom! Está no ar o Clássicos da MPB. Eu sou Daniela Alcântara e sigo com você trazendo uma sequência especial de músicas que falam direto ao coração. Vamos juntos nessa viagem cheia de poesia e melodia. Vamos começar com música boa. Música boa.

0: Que sequência linda essa, não foi? É hora de um intervalo breve. Mas na volta tem muito mais sucessos esperando por você.
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0: Fim de mais um bloco no Clássicos da MPB. Intervalo rápido. E já já tem muito mais música para embalar o seu coração. É rapidinho.
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com essa linda canção, estamos encerrando mais um Clássicos da MPB. Obrigada por nos acompanhar e fazer parte de momentos de muita emoção e saudade. Até o próximo programa, se Deus quiser. Beijão, tchau!

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2: Estamos chegando com a edição do nosso Cassete. É hora de recordar e matar saudade, viajar no tempo. Aqui, Diego Soares, para te fazer companhia nas próximas horas. A gente vai começando com o som de Pet Shop Boys, I Like Chopin.
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0: Nelly Furtado, Promissions, antes Leandro Lopes, Deixo a Voz Me Levar, rolou também Juventude S.A., Eu Tô Contigo. E tô contigo depois do intervalo com mais recordações aqui no Cassete.
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0: Tá aí o som de pancadão com a Cheblon de antes Tiziano Ferro, Embranato. Intervalo chegando, volto já.
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2: De volta tem Jota Quest.
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0: Raça Negra, Vida Cigana. Antes conferimos aí Jojo, Too Little Too Late e ainda Usher. Yeah, depois do intervalo, o cassete tá de volta.
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2: 00:57.
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5: Vamos dar play no Cassete, tem Katy Perry.

0: Cher, Believe, antes Think About, é coisa de maluco. Antes Eminem com Just Lose It e ainda Katy Perry com I Kiss a Girl na programação. Daqui a pouquinho eu volto com o som de Gwen Stefani.
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1: 1:16.
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4: Cassete de volta e tem El Símbolo. Não te preocupes, ano de 1994.

0: Tá aí o som do grupo P.O. Box, formado em 1997 em Goiânia, com 5 integrantes goianos. A banda ficou nacionalmente conhecida no ano de 2000, com o grande sucesso Papo de Jacaré e Amor 99, que acabamos de ouvir. A mesma música que pouco tempo depois chegou a ser sucesso no Japão. Rolou por aqui no cassete Alexia, o Lá Lá Lá, de 1997. Cláudia Telles, Fim de Tarde, do ano de 1976. E é o símbolo, Não Te Preocupes, do ano de 1994. Já depois do intervalo, o cassete continua pra você.
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1: 1:36.
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0: tá aí o som de Brian McKnight com Back to One. Antes conferimos Sandra de Sá, Imagem e Jennifer Lopes com Gary Wright. Foram as últimas do nosso cassete. Eu, Diego Soares, fico por aqui agradecendo o carinho da sintonia e audiência. Amanhã tem mais um encontro aqui no nosso cassete com o passado, com a recordação. Forte abraço, até lá!
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1: 2h14.
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3: Olá, gente, boa noite. Estamos mais uma vez em seu rádio com o Back in Time. Aqui você vai recordar canções que marcaram épocas. Eu sou Roger Pires e fico com você a partir de agora. Berlin, Take My Breath Away.

Neste bloco ouvimos no Back in Time Zé Ramalho, Chão de Giz, Zizi Posse, Asa Morena. Vamos ao intervalo rápido e o Back in Time já já estará de volta.

Uma viagem no tempo, recordando os grandes flashbacks das músicas nacional e internacional. Chicago, If You Leave Me Now.

0: Nesse bloco, ouvimos no Back in Time, Marvin Gaye, Let's Get It On, Carpenters, Sing. Vamos fazer uma pausa para o intervalo e daqui a pouco estaremos de volta com o Back in Time. 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
1: 2h58.
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3: 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Jimmy Cliff, Now and Forever.

Nosso boa noite para você que está no carro ouvindo a gente. Muito obrigado pela companhia. O Back in Time segue em frente tocando o melhor da música.

0: Você ouviu no Back in Time, Brian Hyland, Sailed with the Keys, Brad, The Guitar Man. Uma excelente noite para você. Vamos a um rápido intervalo.
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2: 3:19.

tocando as músicas que você gosta de ouvir. Boa noite para você que está ligado no Back in Time. Sandra de Sá, Bye Bye Tristeza.

Nosso boa noite para você que está ligado com a gente. Aqui você recorda as canções que marcaram para sempre. É o Back in Time na sua noite.

0: No Back in Time, só as melhores. Ouvimos Fafá de Belém, Meu Disfarce, Fred Mercury e Montserrat Caballé, How Can I Go On? Vem aí mais um intervalo, o Back in Time volta daqui a pouco. Até já. 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
3: 3:37.

com as canções que fazem parte dos seus melhores momentos. Alan Jackson, All Tribe.

0: Nesse bloco ouvimos no Back in Time, Blue Magic, Just Don't Want to Be Lonely, Vanusa, Paralelas. Vamos fazer uma pausa para o intervalo e daqui a pouco estaremos de volta com o Back in Time. 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
1: 3:59.

Aqui no Back in Time tocamos Bon Jovi, I'll Be There For You, Scorpions, The Wind of Change. Estamos encerrando mais uma edição do Back in Time. A todos vocês que nos acompanharam, muito obrigado, uma ótima noite, fiquem bem e até a próxima.

0: Chegando, chegando mais um Brasil Caminhoneiro, o programa feito pra você que enfrenta sol, enfrenta chuva, madrugada, nevoeiro, neblina, raio, ixi Maria. Por cá, Fernando Riquetti, eu tô na boleia contigo, porque o Brasil não para, e você também não.
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2: E o nosso papo estradeiro de hoje é com o Marcos. Ele é da cidade de Guarulhos, bem pertinho da capital paulista. Vamos ouvir.
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2: Há mais de 30 anos, o Marcão presta serviço para a empresa carregando o filtro dentro do baúzão. Tá num 19.320, então tira curto, né? Só sair aqui da fábrica, entregar no depósito e contrato feito, né?
4: 10 quilômetros aqui pertinho do lado. Aí, bom sucesso. Água chata, né? Eita. A gente puxa para cá, para outra unidade, o centro de distribuição, para a gente trabalhando aqui no centro de distribuição na carreta, boa. Eu e mais os parceiros aí de estrada.
2: É isso aí, turma, é o seguinte, esse serviço que o Marcão faz pode parecer algo que não vai trazer nem desgaste para o veículo e tampouco para ele. Mas é justamente nesse tiro curto que vai naquele para, acelera, breca, vai para cá, vai para lá, que você tem um desgaste do teu corpo, um desgaste da máquina também. Isso. E nessa o filtro tem um trabalho muito importante, né? Se a gente for falar do conjunto de filtros do caminhão todo, né, Marcão?
4: Sim, o conjunto é principal, né?
2: Agora é o seguinte, para você ganhar um 10 com louvor, você costuma checar sempre o filtro do óleo, o filtro separador, filtro de ar, filtro da cabine, para ganhar o 10, hein?
4: É o mais necessário.
2: Aê,
4: é o mais necessário de todos. Tem que ser primeiro checar todos os filtros.
2: Tá sempre acompanhando a hora de fazer a troca, sempre fala pro patrão, ó patrão, precisa trocar o lubrificante, tem que trocar o filtro, não dá para deixar de lado, né?
4: Isso, sempre trocar o óleo, sempre falo para ele, pra gente estar de olho na data certa, de trocar ali no prazo certo, para não passar, e a gente trocando sempre. Sempre o caminhão vai estar com o motor em dias e vai estar sempre 10.
2: Aê.
4: Sem problema nenhum, né?
2: Legal. Agora, uma coisa com relação ao filtro de ar. Ainda tem muito frentista, muita gente que tem o hábito de bater ar comprimido do lado de fora para poder expelir a poeira ou não?
4: Tem muitas.
2: Tem, gente?
4: Chega lá, quer bater o arzinho, quer passar o pente, né? Pra botar o filtro usado. Aí a gente sempre tá em cima. Não.
2: Você orienta a turma?
4: Não, é só... Tem que ser novo, tem que ser um filtro novo. Porque o filtro de ar é o coração do caminhão,
2: opa,
4: né?
2: Opa, isso
4: é
2: aí.
4: O coração da gente respira, né?
2: Vou fazer o seguinte, já que eu tomei do teu tempo mesmo, pra você daqui a pouco seguir viagem, vou lá te ajudar pra gente fazer aquela revisão no caminhão. Vamos lá?
4: Amém.
2: Não, mas só porque eu vou checar o lubrificante. Amém. Pra você, enquanto isso você vai dar uma olhada no filtro lá pra ver se tá tudo certinho aí, beleza?
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2: Todo mundo sabe que não existe caminhão velho. O que existe é caminhão que não é bem cuidado. E você, sabe quais são os itens que você deve dar mais atenção quando faz a manutenção periódica do seu bruto? Turma, o Francisco Garon se sabe, viu? E vai passar tudinho pra nós.
5: Tem muita gente boa na estrada, rodando com caminhões mais antigos, principalmente os autônomos. E a gente sabe que é possível rodar com caminhões antigos e com segurança.
6: Tem que ter as manutenções corretas, tranquilos, sossegados, sempre em ordem, sempre em dia.
5: A turma costuma dizer que não existe caminhão velho. O que tem é caminhão sem dono. E para que você possa rodar com absoluta segurança nesse seu possante aí mais antigo, nós separamos dicas para você. A primeira dica para quem tem um caminhão mais antigo, mais bem cuidado, é fazer a limpeza regular do tanque de combustível. A dica de número 2 é manter as faixas refletivas. A dica de número 3 é cuidar do trio freio, suspensão e pneus. A dica número 4 é prestar atenção no sistema de arrefecimento. E é muito importante ficar ligado na vida útil de uma mangueira, porque quando ela chega a estourar, é porque essa vida útil já passou há muito tempo. É isso aí, turma! Rodar num poçante zero quilômetro, infelizmente, não é para todos, mas é perfeitamente possível. E essa conversa não termina aqui, a gente continua junto nas redes sociais.
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0: Música na boleia, Jorge Mateus.

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1: 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Ó, tem Brasil Caminhoneiro no Facebook, no Instagram e no nosso canal do YouTube. 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
1: E eu fui pro trecho, turma. Encontrei o caminhoneiro Severino Pontes. Ele é da cidade de Arujá, fica no Alto Tietê, no estado de São Paulo. O papo foi qualificado.
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1: Para quem conhece a região metropolitana de São Paulo, a cidade de Arujá também é conhecida como a cidade do caminhão. Severino está representando a turma aqui pelos lados do ABC Paulista, fazendo a descarga de produto farmacêutico, né, Severino?
2: Positivo, positivo.
1: Pode ser aqui, pode ser na Zona Norte, na Zona Sul. Dificuldade para o caminhoneiro encostar para poder fazer uma carga, isso aí é todo canto, né?
2: Geral, geral. É em geral. Todo que é lugar que você vai, cada um mais difícil que o outro.
1: O que pega mais, rapaz? É questão de encontrar um ponto de parada, é sinalização que não indica que ali é para poder fazer a carga, é o povo que xinga o caminhoneiro. O que mais pega aí, hein?
2: O que mais pega é o lugar de estacionar, que é difícil. E a complicação é total. Precisava melhorar, com certeza.
1: Agora, também tem essa questão, né? Por exemplo, do pessoal que fica segurando, né? Não atende o caminhoneiro com prontidão, não tem um lugar para tomar uma água.
2: Difícil, muito difícil. Olha, bebedouro, às vezes, não tem. Não tem lugar de ficar. O sol pode estar como estiver, a chuva pode estar como estiver. Você não tem lugar para ficar.
1: Fora muitas vezes que o motorista tem que fazer a descarga do próprio produto também, em cada lugar que a gente sabe que vocês enfrentam, que não é brincadeira, hein?
2: Tem que é obrigatório o motorista fazer. Se você não faz, isso, o que é que eles falam? Vamos devolver a carga. Você tem que fazer.
1: Bom, eu vou pedir aqui pra gente abrir uma beira, que o seu Francisco é a chapa aqui do seu Severino. Vem pra cá, ô Francisco. Rapaz, se não é você pra dar uma força pro seu Francisco, ele tava na roça, literalmente, hein?
3: O Severino é gente boa, de vez em quando liga pra gente fazer as descargas aí. Hoje nós estamos trabalhando com produto, limpeza e farmácia.
1: Sei.
3: Mas, em geral, a gente trabalha também com outros produtos, como produto de limpeza. Porém, em alguns mercados, entendeu? A gente tem que guardar mercadoria dentro do estoque. A gente, além de descarregar, fazer a descarga, tem que guardar dentro do estoque deles.
1: O pessoal não pede pra passar um paninho, lá um lustre também no chão ou não?
3: Não, isso
1: só
3: não.
1: Só falta isso também.
3: Só falta, né? Com certeza, né? Tem que guardar no depósito deles.
1: Agora você, como ajudante aqui do seu Francisco, o que você acha que podia ser feito para melhorar a tua situação e a situação dos motoristas?
3: Principalmente a localização de carga e descarga. O local de parar, que certo. Não tem local de parar. Deveria ter um estacionamento. E docas e rampa, você tinha que deixar só na doca e rampa e mercadoria, tá deixado. Não colocar no depósito, dentro do depósito deles.
2: Tá certo.
3: Mas isso é pedido entre vendedor e comprador dos produtos. Esse pedido de controle para guardar no estoque é acordo entre o vendedor e o comprador.
1: E na opinião do senhor, o que pode ser feito para poder melhorar a situação aí da turma que carrega a economia do país aí fazendo a entrega nas grandes cidades?
2: Ah, o que ele falou é fundamental, né? Ter um depósito exclusivo para a gente deixar a mercadoria e os funcionários do mercado, das lojas, farmácia, que seja, distribuidora, de lá eles guardarem, não nós guardar em prateleira.
1: Dá uma agendada, uma agilizada no trabalho de vocês.
2: No caso, hoje mesmo, eu estou aqui com a minha carga não está agendada. Vou ter que esperar eles descarregar os outros.
1: Nossa.
2: Para poder eu ir descarregar. Aí o dono da empresa ainda quer descontar do seu frete, porque você não fez tudo.
1: Desanime, hein?
2: Para ajudar. Desanime muito, muito, muito. É que nem você falou, dá até para pensar em desistir.
1: Pois é. Bom, aqui tem o tráfego de pessoas, tem o tráfego de caminhão, todo mundo passando. Tchau, meninos, bom trabalho. É assim o dia a dia da turma. Ninguém quer atrapalhar, travacando o trânsito, calçada da turma. Tem o pessoal aqui da loja de material de construção aqui, que até gentilmente deixa separar o caminhão aí também, porque muitas vezes acaba atrapalhando o dia a dia dele aí, né?
2: Eu parei aqui e até fiquei assim, eu digo, será que eles vão deixar eu ficar aqui, né?
1: Pois
2: Mas
1: é.
2: Até agora ninguém falou nada, então de boa.
1: Obrigado, meu irmão, pela gentileza. Boa sorte aí, tá bom?
2: Pra vocês também, um bom dia e bom trabalho.
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1: Ó, veio o modão. Lauana Prado.

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2: E aí, vamos acompanhar o dia a dia da turma do trecho? A gente sempre fala dos autônomos aqui no programa, né? Mas olha, confesso que estávamos devendo uma matéria mostrando o dia a dia dessa turma. E como promessa é dívida, você vai conferir agora, gente, o dia a dia de um profissional autônomo, desde a sua saída no QTH de sossego, tomando aquele café, se despedindo da patroa, indo carregar o seu cargueiro durante a madrugada, para no amanhecer tá tudo prontinho para acelerar o carga pesada e fazer a distribuição de hortifrutis no interior paulista. E aí? Vamos embarcar na boleia junto com esse parceiro?
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2: Ei, gente, olha aí que fartura aqui na mesa. Você tá dando tudo pra... A dona Elisângela recebeu o Vicente, que daqui a pouquinho vai encarar a estrada e meu irmão, tu não para, homem. Viaja, dá uma descansadinha, toma um banho, toma um cafezão desse e vai pra estrada de novo.
3: É isso aí. Por isso que a mulher tá sempre atenta aí, cuidando, né?
2: Aí sim.
3: Forçando aí a... colocar um pouco de vitamina nesse corpo aí pra gente pegar a estrada aí e virar a noite aí.
4: O risco com os assaltos é grande e o Vicente já sentiu na pele o que é isso.
5: Sim, em um mês, 3 vezes. Só em um mês.
2: Um mês, 3 vezes?
5: 3 vezes. Não, no mesmo local.
2: Aonde?
5: De Aricanduva. Pra você ter uma ideia, o cara que me assaltou, ele falava assim, ó, por gentileza, tome um assento ao lado. Um cara educado, sentou aqui no volante, pegou a nota, falou, motor, dá licença. Desse jeito. Ele falou, motor, você tá carregando o que aí? Eu falei, hortifruti. Ele falou, ah, mas a carga aqui é muito baratinha, não é a carga que a gente achava que era. Então, quer dizer, deram uma carga para ele, só que essa carga não chegou naquele horário. E como o caminhão, eles acharam que seria esse, aí me assaltaram. Mas viram que não era, me dispensou.
4: Para conhecer melhor a sua história e entender o seu dia a dia, embarcamos com ele numa viagem até São José dos Campos, no Vale do Paraíba, em São Paulo. Já eram quase 11 horas da noite quando chegamos à distribuidora de alimentos na Zona Oeste de São Paulo, pertinho da CEAGESP. As notas do Vicente já estão separadas e a empilhadeira, rapidinho, coloca tudo no barracão de alumínio.
6: Tem maçã, tem mandioca, tem berinjela, abobrinha, tem uma variedade de legumes e frutas. É.
2: Virou uma salada de fruta aí, né?
6: Sim. E dá pra fazer um cozido.
2: Aí sim, fica bom demais. Rapaz, você já tem a manha do gato. Pega o carrinho e vira e tal, não sei o quê. Virou uma manobrista, hein, bicho?
6: É, sim. De início aqui foi um pouco difícil. Mas eu já tô com... Vou fazer 19 anos agora nesse ramo aqui, nessa empresa.
2: Uhum.
6: Então já peguei bem a manha.
2: Legal.
6: Mas se você não tem a manha mesmo, você se mata um pouquinho.
2: É, né?
6: Principalmente quando tá com 1.000 quilos, 800 quilos cada pallet, né?
2: Rapaz,
6: hoje tá tranquilo, hoje tá a carguinha tá maneira, um pallet desse aí, o mais pesado aí tá com 400 quilos.
2: 400 quilos aí também, né?
4: Pro Vicente, ser autônomo é sinônimo de liberdade, mas também de luta, porque é o motorista que precisa correr atrás de tudo. Apesar disso, Vicente não pensa em fazer outra coisa. A viagem começa na Marginal Tietê e segue pela Via Dutra. A missão é abastecer 2 supermercados antes do meio-dia.
7: Bom, agora a próxima entrega, 27 minutos, 18 quilômetros aqui encarando o trânsito de São José.
8: Isso, nós vamos chegar lá por volta de 9h10, mais ou menos.
7: Tá bom.
8: Uns 10 minutinhos de atraso, porque essa carga está marcada para as 9.
2: É, turma, a vida do autônomo, né? Tá aí, o dia a dia do Vicente. Correria para lá, correria para cá, para poder manter a família,
7: sim,
2: manter o carga pesada.
9: e seguir com alegria, com esse sorrisão aí,
10: com
9: né,
10: certeza,
9: rapaz?
10: Com certeza, sempre.
9: Muito obrigado pela gentileza. Que Deus continue te abençoando sempre, com a tua família. Obrigado, obrigado por todo esse carinho. O Vicente segue fazendo os carretos dele e a gente, ó, segue na estrada, sempre trazendo reportagens importantes aí pro seu dia a dia. A gente espera que você tenha gostado desse nosso bate-papo.
10: Valeu.
9: Foi bom demais.
10: Eu também gostei.
9: Legal, então.
10: Obrigado.
9: Ô, Vicente, foi muito legal pegar uma beira contigo, viu, meu irmão? Espero que o meu esforço tenha aliviado um pouco o teu trabalho diário aí. Tá bom, meu irmão? Tamo junto no Balaio do Gato sempre. E um grande abraço a todos os motoristas autônomos que sempre estão pegando uma carona com a gente aqui no Brasil Caminhoneiro.
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1: E agora tem música pra turma. Zé Neto e Cristiano.

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2: Bom dia, Riquetti. Portal aqui é de Sunshine, do outro lado da lagoa. Tão por cá, viu, Riquete, ouvindo e aplaudindo aí, pose, pose.
3: Ô, Sunshine, um abraço pra você, meu irmão. Na verdade, ele tá lá na terra do sol nascente, acompanhando a nossa programação lá direto no Japão, onde ele trabalha com um caminhão 3 quartos. Um abraço, viu, Sunshine? E acompanhando a nossa programação através do portal brasilcaminhoneiro.com.br. Legal, né, professor? Eita, nós aí, ó, cruzando fronteiras. Anota aí o nosso WhatsApp, DDD 11 São Paulo, 96082-5819. DDD 11 96082-5819.
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1: É, turma, e assim a gente encerra mais uma semana do Brasil Caminhoneiro. Passou voando, hein? E segunda-feira, eu e toda a minha comitiva estaremos por cá. Brasil Caminhoneiro, parceiro, é uma produção da Cobran, Companhia Brasileira de Marketing. Turma, bom final de semana, fiquem todos com Deus e até segunda!

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7: 5:03.
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1: Oi, ei, bom dia, bom dia, bom dia. Estamos começando mais um programa Viola Brasil aqui pela sua Espacial FM 105.5, a mais ouvida. O sucesso é aqui. Bom dia, viu? Bom dia para você que está em casa. Bom dia para você que está no seu trabalho. Bom dia para você que está no trânsito. É coisa boa que nós estamos juntos em mais uma manhã, em mais uma manhã gostosa, sexta-feira. É coisa boa. Final de semana está chegando. Você que está torcendo tanto, né? Torceu tanto para chegar ao final de semana. E mais uma vez, hein? Mais uma vez é sexta-feira. Um abraço para você que tá em casa, um abraço para você que tá no seu trabalho, é você que tá aí no trânsito, né? Onde quer que você esteja. Alô, meu amigo do campo, é o pessoal retirando leite, meu amigo aí, é o trabalhador rural em geral, né? Muito obrigado, viu, gente? Muito obrigado aí pela audiência, a companhia, participação de vocês aqui no programa Viola Brasil. Coisa boa que nós estamos juntos, né? Nessa sexta-feira, 25, hoje é 25 de setembro de 2026. Ah, um abraço aí para você, taxista, os motoristas de aplicativos, os Ubers, os motoristas aí de coletivos, trocadores, passageiros, turma toda aí ligada com a gente, motoristas de ambulâncias, né? Pessoal aí que já levantou cedinho, já tá preparando aquele cafezinho, uns tomando café, outros ainda preparando o cafezinho. Tem gente que já tá pronto, já tá tomando aquele cafezinho gostoso, hein? Um abraço, né, para você que acorda todas as manhãzinhas junto com a gente aqui no programa Viola Brasil. É você que vai para academia, você que vai fazer unha, você que vai trabalhar, né? Um abraço aí para todos vocês, onde quer que vocês estejam. Tá valendo, hein? 999-74-0105. É você participando com a gente. Coisa boa, né? Que nós estamos juntos, viu? É bom demais estar com você todas as manhãzinhas. São 5 horas e 6 minutos, Viola Brasil. É muita música sertaneja, né? Muita música aí do sertão pra você. Coisa boa, hein? Valendo sua participação, então, pelo 999-74-0105. Tá bom? Você mandando aí seu recadinho, seu áudio. Daqui a pouquinho, você participa com a gente aqui no programa Viola Brasil. Tá bom, gente? O Viola Brasil, a programação é do Ricardo Alexandre, a direção é de Matheus Mendonça e do Ricardo Alexandre. Te lembrando que até às 7h50, você vai comigo! E o seu Viola Brasil, que começa bem demais, viu? Começando com Tonico e Tinoco, é a primeirinha de hoje, A Mão do Tempo.

0: Olha, são 5 horas e 10 minutinhos agora, confirmando a hora certa, 5 e 10. Alô, um abraço. Alô, Geraldo. Geraldo Caixa tá com a gente. É, Geraldo. Abraço, viu? Obrigado aí pela sua companhia, o Geraldo Caixa. Ligadão aqui no programa Viola Brasil. Obrigado, viu, gente? Obrigado aí pela sua audiência. Obrigado pela companhia de vocês, viu? Pois é, e a gente já começa de ir agradecendo e com a certeza de que nada foge ao controle de Deus, né, gente? Agradecer a Deus, só da gente ter acordado, né, já é um motivo aí de grande alegria, motivo aí para agradecermos a Deus, né, só do fato da gente ter acordado, né? Então, um dia, a gente já começa o dia agradecendo e com a certeza de que nada foge ao controle de Deus. São 5 horas e 11 minutos, 5 e 11. Ei, você, tá aí na cama, deitadinho e deitadinha, hein? Levanta, não levanta. É, cuidado para você não perder a hora, viu? É, já são 5 horas e 11 minutinhos. 5 e 11, a Siriema já tá cantando. Ah, o BenTV também. Ah, a passarinhada aí, toda já acordada, né? E o Curiango? Curiango, será que também já acordou, hein? Ah, já acordou também. Passarinhada toda acordada já, né, gente? 5 horas e 12 minutinhos. É, você que já tinha que ter levantado, acordou agora? Tá meio assustado aí? É, pois é, mas a gente não levanta correndo não. Dá aquele pulo da cama e sai correndo não, viu? É, você pode sentir uma tontura, né? É, acontece isso, né? Então a regra é você acorda, senta aí na cama, 30 segundinhos, né? 30 segundinhos tá bom. É, já dá pro cérebro aí se adaptar, né? Você que estava deitado a noite inteirinha, de repente você sai correndo, dá um pulo da cama. Tem gente que faz isso. Tem, dona Joana? Tem gente que faz isso, né? Dá aquele pulo da cama e sai correndo. Ai, ai, ai. Isso é um perigo, hein? Você te dá uma tontura aí, você bater a cabeça, hein? No armário, no guarda-roupa, na cômoda, né, dona Joana? Aí na cômoda também. É, então senta aí na cama, né? Você acorda. Senta na cama 30 segundinhos, aí você levanta e sai tranquilo, né? São 5 horas e 13 minutinhos, 5 e 13. Tantas pessoas chegando, né, aqui no programa Viola Brasil. Sônia Silveira já acordou cedinho também. Ah, turma, aí que madruga, né? Sônia Silveira, o Geraldo Caixa, Reinaldo Santos. Reinaldo sempre aí com a gente, acordando bem cedinho também, participando do Viola Brasil, né, Reinaldo?
1: Bom dia.
0: Bom dia.
1: Carlos Leite.
0: Bom dia, Reinaldo.
1: Mais um dia, paz de Deus.
0: Graças a Deus, né?
1: Acordar a Dona Joana aí, ó. A Dona Joana também para levantar aí, ó.
0: Dona Joana já levantou.
1: Mexeu o doce aí.
0: Ela já tá mexendo o doce aí, não.
1: Galera aí, ó. Tô aqui ouvindo o programa. Um abraço para Expedito, para Tenha, Miguel da Barra.
0: Quem mais?
1: O cara de Baiacu, o Ednei Brasil. Rodrigo Reis chama ele de cara de baiacu.
0: Cara de baiacu, que isso, hein?
1: E pode vamos não. Vamos acordar toda essa galera aí. Um abração a vocês aí na rádio.
0: Beleza, Reinaldo. Obrigado, viu? Obrigado pela sua companhia. Todas as manhãzinhas estão aí com a gente. Lá em Divinópolis também a Cleusa está com a gente. Alô, Cleusa. Um abraço lá em Divinópolis. Em sintonia também com o programa Viola Brasil. A Cleusa lá do Bom Pastor. Um abraço, né? Bom dia. A Marilene lá em Divinópolis também já tá ligada, já acordou cedinho, já tá tomando um cafezinho, vai trabalhar, né, daqui a pouquinho. São 5 horas e 14 minutos, 5 e 14. Abraço também, quem tá chegando, hein? Ah, ele tá chegando, né? O Ednei Brasil tá aí com a gente também. Alô, Ednei, um abraço. Bom dia!
2: Ednei Espacial.
0: Ah, não pode faltar não, né, Ednei?
2: Pois é. Sexta-feira,
0: de novo.
2: É. Um abraço nosso amigo Jussara, Aparecida, de Janeira. É, o Reinaldão também, né? É, ele é bigode pro Binho, espadão com sobração, não. Tem dia que fala, tem dia que não fala, né, Carlos?
0: Tem dia que fala que não é, tem dia que fala que é.
2: É, o espacial. É, essa padeirada, tem que acordar essa padeirada, viu? Padeirada não quer nada, que é dureza.
0: Ah, o pão já tá prontinho.
2: Um vídeo espacial. Uma ótima sexta-feira pra nós todos, né, Carlos Leite?
0: Se Deus quiser.
2: É mesmo de meio trabalho, né? Espacial FM, um sucesso aqui, Continei Brasil, viu. Bom dia, Carlos Leite.
0: Bom dia,
2: Brasil, viu. Espacial.
0: Bom dia, obrigado pela sua companhia, bom trabalho para você também daqui a pouquinho. Alô, Ricardo, tá com a gente. Alô, Ricardo, um abraço, viu? Meu amigo Ricardo, lá de Pitangui, tá indo para Belo Horizonte, hein? Ah, já passou, já tá tomando aquele cafezinho gostoso, aquele pastelzinho aí na estrada, né? Ah, pois é, indo para Belo Horizonte, o Ricardo e todo o pessoal aí na van com você, obrigado, viu? Pela audiência, obrigado pela companhia de vocês, a carona, né? Todos os dias, viu, Ricardo? Um abraço, um bom dia para todos vocês. Jorge Wilton já acordou, já tá dando bom dia pra gente, né, Jorge Wilton? Um abraço aí pra você também, viu? Obrigado pela sua companhia. Aparecida, hein, Aparecida?
3: Bom dia, Carlos Leite.
0: Bom dia!
3: Aqui.
0: Pode falar.
3: Manda uma música pra mim aí hoje, que hoje é meu aniversário, viu?
0: Ah, que coisa boa, hein, Aparecida? Completando hoje mais um ano de vida, parabéns para você, felicidades, que essa data se repita por muitos e muitos anos, cheios de muita paz, de muito amor, cheios de muita saúde, viu, Aparecida? Daquele jeitinho aí que você merece, viu? Meu abraço, daqui a pouquinho eu mando mais abraço para você também, tá bom? Então hoje é dia, hein, Aparecida? Hoje é dia aí de comemorar seu aniversário. Parabéns, felicidades para você e para todos os aniversariantes de hoje, né, gente? Muitas pessoas aniversariando hoje. Parabéns aí para todos vocês, viu? Seja um dia aí bem gostoso aí para todo mundo. A Jussara é a filha da Aparecida, tá ligadinha com a gente, né, Jussara? Ela falou assim: hoje é aniversário da minha mãe, hein? Todos parabéns para ela, né, Jussara?
3: Especialmente também para minha mãe Léo, eu, Dinei, toda minha família.
0: Para todo mundo, né? Principalmente para sua mamãe, que hoje está completando mais um aniversário, né, Jussara? Parabéns, felicidades, viu? Tudo de bom aí para Aparecida e um ótimo dia, uma ótima sexta-feira para todo mundo. A Fernanda Rafaela, lá da Vila Ferreira, já acordou também, né, Fernanda? Está aí com a gente. Daqui a pouquinho a Fernanda manda aquele recadinho também aqui no Viola Brasil, né, Fernanda? Bom dia para você. O Pimenta tá temperando aí o programa Viola Brasil. Ô Carlos, música pro Toninho Pedreiro, Gordo, Batuta, Penha e o Juca. Claro, então alô a todos vocês aí, viu? Pimenta, Toninho, Toninho Pedreiro, né? O Gordo, Batuta, Penha e o Juca. Ligados, hein? Aqui no programa Viola Brasil. São 5 horas e 18 minutos. 5 e 18. Pois é, essa música é aquela que fala, hein? Se você hoje fosse aí na presença de Deus, hein? Seria o seu último julgamento. O que, é que você faria, hein?

0: 5 horas 22 minutos, 5:22.
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0: Seu programa de todas as manhãs aqui pela sua Espacial FM, Viola Brasil. Olha o João Paulo e Daniel, para você que gosta demais, hein? Do João Paulo e do Daniel. E essa música linda, linda, linda, que dure para sempre. 5:22. Bom dia para você.
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0: Antônio Damião, Que Dure Para Sempre. Ah, essa música é linda, hein? São 5 horas 26 minutos, 5h26. Vamos juntos nessa sexta-feira, final de semana, né? Que seja aí uma sexta-feira gostosa, abençoada, cheinha de coisas boas aí pra todo mundo, né, gente? Você que tá acordando agora, sintonizou agora, que bom que nós estamos juntos, então, a partir de agora, no Viola Brasil. Você que está com a gente desde as 5 horas. Alô, todas as vovós aí acordando, sintonizando a Espacial, sintonizando o Viola Brasil. Ei, vovó!
1: Ei, vovó!
0: Ei, vovó! E o vovô? Alô!
1: Alô.

0: vovô.
1: Alô, vovô. Bom dia. 5:27. O Dinei Brasil, será que ele tem mais um recadinho, hein? Dinei tá querendo falar aqui mais um recadinho, né? Alô, Dinei. Oi.
2: É, Carlos Leite, a Jussara me paga.
1: Por quê?
2: Trabalha todos os dias lá comigo. Não falou que a mãe dela ia fazer aniversário hoje?
1: Ah, não falou,
2: é,
1: não.
2: Aparecida, Aparecida, ah, é, Aparecida. É, parabéns, tudo de bom. Deus abençoe sempre você e sua família. Viu? Deus dá muitos anos de vida e saúde. Bom dia, Carlos Leite. Bom dia, Aparecida.
1: Bom dia.
2: Parabéns, parabéns.
1: Ah, Jussara, trabalha com o Dinei Brasil, junto com o Dinei Brasil. Não falou nada, hein? Ah, não falou nada, hein, Dinei? São 5:27. Ei, Fernando Cascavel Bravo, um abraço, viu? Obrigado aí pela companhia. É o Fernando Cascavel Bravo, ligadão no Viola Brasil também.
3: Ah, Carlos, esqueci da Penha, da Expedida, da Janira, da Ângela, do
1: Já tá
3: Macar,
1: todo mundo ouvindo, viu, Aparecida?
3: Pra você, viu?
1: Tá bom, obrigado, viu?
3: E coloca nós todas nas orações. Aquela menina Elaine que eu pedi você colocar nas orações, graças a Deus, já tá fora do perigo.
1: Ei, coisa boa, hein? Pois é, isso é ótimo. Um abraço, viu? Tudo de bom, né? Aparecida aniversariante de hoje. O Jorge Wilton tá ligadão com a gente, né? Aí preparando aí os pães, né, Jorge? Um abraço, bom dia.
4: Ô, Dinei, eu sei porque a Ana te falou. Você é tão mala, tão mala. Vai que tem alguma festa, você chega lá e acaba com a festa. Aí você não vai ser convidado, não. Só por isso que ninguém te falou que é aniversário dela. É só por isso.
1: Ei, Dinei, o pessoal pegou no seu pé mesmo, hein, Dinei? Ah, o Jorge falou que a Jussara não falou que era aniversário da mãe dela pro Dinei não aparecer lá, hein? Ai, ai. É, são os amigos, né, gente? São as brincadeiras dos amigos aqui no Viola Brasil. São 5:29, 5:29. Mais um intervalinho, voltamos já já com muito mais pra você.

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1: 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Olha, agora são 5 horas 29 minutos, confirmando a hora certa, 5h29. Um abraço para você, viu? Obrigado aí pela sua audiência, obrigado pela sua companhia aqui no programa Viola Brasil. É o seu programa, né, de todas as manhãs, aqui pela sua especial. 5h30 agora, com o Tião Carreiro e o Pardinho. É Aquarela Sertaneja, Aquarela Sertaneja. Bom dia, bom dia, bom dia.

0: Mato Grosso e Matias no Viola Brasil, frente a frente. 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
0: Seu programa de todas as manhãs aqui pela sua Espacial FM, onde quer que você esteja. Obrigado, viu, gente, pela audiência, obrigado e pela companhia. Alô, Expedita Mariano, tá ligada no Viola, hein, Expedita? Abraço pra você, viu? Tomando aquele cafezinho gostoso, ligado aqui no programa Viola Brasil. Muito obrigado aí pela audiência, companhia, participação aqui no Viola, Expedita Mariano. Mandando aquele alusão pra todos aí da Fazenda Olaria, né? O pessoal tá todo aí ligadão com a gente. Olha também, um abraço, né? Alô, Aparecida, Jussara, Emanuele, o Pelezinho, Magrelo, Ângela Maria, Reinaldo, Rodrigo, da Dona Carmen, também Dejanir, o Antônio e a Penha, lá na Jaguara, estão ligadinhos aqui no programa Viola Brasil, né? Um abraço pra vocês, obrigado pela companhia sempre. O Zé do Bar, alô Zé do Bar, tá lá em Onça do Pitangui, ligadão no Viola, alô Zé do Bar, um abraço, um bom dia pra você. Também Eliane Nobre em Mateus Leme. Eliane Nobre, um abraço. E a Soninha tá com a gente? Tá. Soninha, Kátia, Aninha, o Eduardo, Jesus, Raí, todo o pessoal na Jaguara também, ligados aqui com a gente. Obrigado, viu, gente, pela audiência. Obrigado aí pela companhia. É, tem gente que acorda, coloca o rádio aí. É, na maior altura, hein? Aí os vizinhos também já acordam, já fica todo mundo ouvindo Viola Brasil, né? Coisa boa, hein, Dona Joana? Aí a vizinhança toda ouvindo a gente também. Coisa boa, são 5 horas 39 minutos, 5h39. Margarida tá com a gente, lá do bairro JK. E aí, Margarida, um abraço, viu? É, hoje o pessoal tá aí na cama, né, deitadinho e deitadinha. Muitos não trabalham hoje, estão de folga. Pode ficar aí na cama, né, até mais tarde um pouquinho. Ei, coisa boa, o tempinho tá bom, não tá? Tá bom, né, pra ficar na cama, não tá? Tá, ontem tava muito calor, né, gente, à noite, mas essa madrugada aí refrescou bastante, né? 5 horas, 39 minutos. Ana Cláudia com a gente também. Abraço, Ana Cláudia. Obrigado, viu, pela sua companhia. Pessoal se preparando, muitos pra ir pro trabalho, outros pra ir pra academia. Cada um aí vai para um lugarzinho, né? Mas todo mundo ouvindo o programa Viola Brasil. A Fernanda Rafaela, será que vai para academia? Será que vai pedalar? Será para onde ela vai? Tá ligada aí no Viola, já acordou cedinho também, né? Paulo César, é o PC. Ei, Paulo César, um abraço para você também. Olha a hora, são 5 horas e 40 minutos. 5 e 40, rumo a Goiânia. Tem gente que tá aí rumo cada um para um lugarzinho, né? Mas tem gente que tá indo rumo a Goiânia agora e sintonizado aqui no Espacial. Abraço, bom dia para você. Obrigado, viu, pela sua audiência. Obrigado pela sua companhia. Aqui você está em primeiríssimo lugar sempre. 5h40, Leandro e Leonardo.

0: Olha aí, você ouviu César e Paulinho de Saudade, A Gente Chora, Rio Negro e Solimões, Falta Você, essa música é linda, hein? Agora são 5 horas mais 52 minutinhos, 5h52, você tá acordando agora, sintonizou agora na Espacial? Um abraço, um bom dia para você, onde quer que você esteja. Olha, um bom dia pro Valdir. Ei, Valdir Francisco, um abraço, Valdir. Motorista lá da CEDAF, né? Levando o pessoal pra CEDAF. Ei, moçada, hein, Valdir? Bom dia! Opa!
1: Bom dia, motorista do ônibus. Levando a galerinha aqui pra CEDAF.
0: A galera já tá com você, Valdir?
1: E aí, pra Goiânia, nós íamos pra CEDAF, Flora e tal. Mandou um alô pra galera aí, o Yudi, o Hugo, Samuel, o Marcelo.
0: Ei, galera!
1: O Bernardo. Galera toda.
0: Todo mundo ligado aí com a gente, coisa boa.
1: A Evelyn, Maria Júlia.
0: Certinho.
1: A Mayra. Galerinha toda aí.
0: Pois é, tá lotado, hein?
1: Rumo à Florestal.
0: Minas
1: Gerais. 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
1: aqui.
0: Ei, Valdir, um abraço. Valdir tá aí no ônibus, então, levando o pessoal aí pra CEDAF. Ligadinhos aqui no programa Viola Brasil. Todos vocês aí, viu, gente? Um forte abraço pra vocês. Um ótimo final de semana. Hoje é sexta-feira já, né, galera? Ei, coisa boa, hein? Chega rapidinho também o final de semana, não chega? E o Valdir, então, não tá indo rumo a Goiânia, não. Tá indo rumo a Florestal, levando a moçada. Um abraço, viu, gente? Uma ótima viagem pra vocês. É curtinha, mas é uma viagem, né? Uma ótima viagem pra vocês, viu, gente? Obrigado pela audiência, obrigado pela companhia de vocês aqui no programa Viola Brasil. Olha também, o Ronaldo Martins tá lá em Itaúna, ligadão com a gente. Alô, Ronaldo. Bom dia, Ronaldo. Opa!
2: Bom dia, Carlos Leite.
0: Bom dia!
2: Uma ótima sexta-feira para você e sua equipe aí, para todos os ouvintes.
0: Para todos nós, né, Ronaldo?
2: Juntos, viu?
0: Juntos sempre, claro!
2: Viola Brasil. Especial EPM, sucesso é aqui, onde você estiver. Ronaldo Martins.
0: É isso mesmo, onde você estiver, né, Ronaldo? Um abraço para você, obrigado, viu, pela sua participação também no Viola Brasil. Olha o Marcelo dos Reis, é Carlos, a oração da manhã, coloca aí para mim e toda a minha família, a oração da manhã e do poder, tá bom? Uma abençoada sexta-feira para todos vocês, para toda a família espacial. Obrigado, viu, Marcelo dos Reis, ligadão no Viola. O Foguinho lá de Pitangui, é Carlos, coloca minha família em oração também da manhã, do poder, manda um abraço aí para minha sobrinha Carla. Que Deus abençoe ela hoje e sempre. Um abraço aí pro meu irmão Mauro Lúcio também. Estamos aqui em Pitangui, escutando a melhor rádio, a Espacial FM. Sucesso é aqui. Abraço, viu? Foguinho lá de Pitangui, toda a sua família aí ligados aqui no programa Viola Brasil, viu? Coisa boa que nós estamos juntos. A Jussara mandando um recadinho, hein, Jussara?
3: Toca a música do Rick Renner para ela hoje, por favor.
0: Uma música do Rick Renner para sua mamãe Aparecida, que está aniversariando hoje. Ah, tá bom, tá dado o recado. Ô, Carlos, queria pedir a programação de hoje para Juliana Torres Nogueira, que está aniversariando hoje também, para o seu esposo Samuel Felipe, lá em Caldas. É, moçada de Caldas. Então, também a Juliana Torres, para aniversariante de hoje também, né? Parabéns para ela, felicidades, que essa data aqui se repita por muitos e muitos anos, cheios de paz, amor, muitas felicidades. A Expedito preparou um biscoito, gente do céu, que biscoito mais, parece que tá uma delícia, viu? Bonito tá demais na foto, viu, Expedito? Ah, Expedito sempre mandando aí as fotos, né? Dessas coisas deliciosas. Dona Joana, manda só a foto, né, Dona Joana?
4: Ai, ai, ai.
0: 5 horas mais 56 minutinhos, 5h56. Cleiton Rios chegando com a gente também. Ei, Cleiton, bom dia alegre e abençoado para todos nós. Que Deus abençoe sempre, todos nós, hoje e sempre. Coloca todos nós nas orações hoje, Carlos. Claro, Cleiton, daqui a pouquinho oração da manhã e do poder. Também Kleber Pintor está com a gente. Tô aqui, Carlos, sempre ligado. Kleber Pintor tomando aquele cafezinho também e ouvindo o programa Viola Brasil. Tá sempre ligadinho com a gente, né, Kleber? Um abraço pra você. Também Martinha, Verônica, Sérgio, Henrique, Maria Luísa, Davi, Luca, lá do Seringueiras. Ô, Carlos, um dia abençoado aí pra você e família, pros seus ouvintes, pra Dona Joana, pro Beni também, né? Ah, pra turma toda, né? O Beni também tá ganhando aí, que era o Lozão. Seja um fim de semana abençoado aí pra todos nós. Vamos recomeçar mais um presente de Deus pra nós, mais um dia, né? Isso mesmo, viu? Um abraço aí pra você também, então. Muito obrigado aí pela sua audiência. Muito obrigado, viu, pela sua companhia, sua participação com a gente, né? Aqui no programa Viola Brasil. É a Martinha, né? Que mandou esse recadinho, não é a Martinha do Seringueiras? Um abraço, viu? Ô, Carlos, coloca a Juliana Torres também na oração da manhã e do poder. Claro. São 5 horas e 57 minutinhos, então daqui a pouquinho tem a oração da manhã, tem a oração do poder aqui no Viola Brasil. 5h58, Gine Geno. Apaixonado, hein? Apaixonado por você. Bom dia, bom dia, bom dia!

0: Gino e Geno, apaixonado por você. Ô Carlos, coloca a Aparecida lá do Padre Libério, que hoje está aniversariando também das orações da manhã e do poder, claro, com o maior prazer, viu? Olha, o Antônio Cardoso também está com a gente. Um abraço, Antônio Cardoso. Obrigado aí pela sua companhia no Viola Brasil.
1: Bom dia, Carlos Leite.
0: Bom dia.
1: Boa sexta-feira, bom final de semana.
0: Obrigado para todos nós, né?
1: Abençoado. 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
0: É aqui sempre.
1: É, tô conferindo o sorteio aqui pelo telefone, mas não tô achando o sorteio da semana, não.
0: Não tá achando?
1: Será quem ganhou o gás? Nem não sei, você sabe?
0: Ah, daqui a pouquinho a gente fala pra você, tá bom, Antônio Cardoso? Não tá conseguindo encontrar aí, não, Antônio? Abraço pra você, obrigado, viu, pela sua companhia, sempre. São 6:02, 6:02, chegando a oração da manhã e logo em seguida, a oração do poder no Viola Brasil.
2: 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Bom dia, queridos filhos e filhas, sexta-feira, louvado seja Nosso Senhor Jesus Cristo, louvai a Deus. E nesse louvor a Deus, nós continuamos a pedir: Senhor, o teu poder é imenso, liberta do alcoolismo, liberta, Senhor. Hoje, missas clamando Jesus misericordioso, mande as suas intenções através do site www.padrereginaldomanzotti.com.br. Em nome do Pai, do Filho e do Espírito Santo, amém. Misericordioso Jesus, que tiveste compaixão de todos aqueles que eram apresentados e colocados para serem curados e libertados de espíritos impuros. Nesta manhã, eu me coloco em oração e clamo a vossa misericórdia. Restaurai a vida daqueles que estão aprisionados pelo vício do alcoolismo. Diga o nome. Nosso Senhor Jesus Cristo, que vieste para libertar os cativos, libertai estas pessoas, cujos nomes lembramos, que se encontram no vício, sejam eles quais forem, mas de modo especial o do alcoolismo. Senhor, Deus de misericórdia, tire os traumas, os registros negativos. Onde essa doença entrou na vida da pessoa, quer seja por herança genética, quer tenha sido por má formação, ó Jesus, amado Jesus, pedimos para que entre na história destas pessoas, desde o momento da concepção até hoje. O teu poder é imenso. Regenere, liberte, santifica-os no teu amor. Senhor, rezamos também pelos familiares que tanto padecem, que tenham discernimento, que tenham paciência e que saibam lidar com este problema. Senhor, dai-lhes o Espírito Santo de tal forma que tais pessoas e familiares se sintam motivados e fortalecidos, sempre com a certeza de que são capazes de vencer o vício do álcool. Senhor, que sejam regenerados nos seus fracassos e que a vossa graça os fortaleça na vontade. Não permita, Senhor, que estes teus filhos e filhas sejam derrotados e humilhados pelo vício do álcool, mas que sejam recolocados na vida. Pedimos, Senhor, a libertação dos traumas dos familiares por uma história marcada de profunda dor. Pai nosso, que estais no céu, santificado seja o vosso nome. Venha a nós o vosso reino, seja feita a vossa vontade, assim na terra como no céu. O pão nosso de cada dia nos dai hoje. Perdoai-nos as nossas ofensas, assim como nós perdoamos a quem nos tem ofendido. E não nos deixeis cair em tentação, mas livrai-nos do mal. Amém. O Senhor esteja convosco. Ele está no meio de nós. Que a bênção de Deus fortaleça as famílias e as pessoas na libertação dos vícios. Abençoai a água que será tomada e as fotos de família. Em nome do Pai, do Filho e do Espírito Santo. Amém. Jesus, libertai do alcoolismo. Um bom dia a todos.
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0: Deus de toda força e poder, dá-me hoje a segurança do teu amor e a certeza de que estás comigo. Peço ajuda e proteção para o dia de hoje, porque eu preciso de tua assistência e de tua misericórdia. Tira de mim o medo que me invade, tira de mim a dúvida que me perturba. Esclarece o meu espírito com a luz que iluminou o caminho do teu divino Filho Jesus Cristo aqui na terra. Que eu possa hoje, Senhor, receber toda a tua grandeza em mim. Sopre o teu espírito dentro de minha alma, para que eu sinta o meu interior fortalecido com a tua presença, minuto por minuto, hora por hora, dia por dia. Que eu sinta hoje a tua voz dentro de mim e ao meu redor, e em minhas decisões, eu perceba qual é a tua vontade. Que eu sinta o teu maravilhoso poder através da força da oração. E com este poder, a minha pessoa seja atingida pelo milagre que podes realizar a meu favor, suavizando os meus problemas, acalmando o meu espírito e aumentando a minha fé. Não me abandone, Senhor. Fica comigo para que eu não me desespere e nunca te esqueças. Levanta o meu espírito quando o encontrares abatido. Ajuda-me a seguir-te sem vacilar e sem olhar para trás. Entrego-te este dia, toda a minha vida e a vida de toda a minha família. Livra-nos, Senhor, de todo o mal que possa estar dirigindo a nós, ainda que seja por milagre. Eu sei, Senhor, eu sei que mais me atendes porque me amas e me escuta amorosamente. Desde já, eu te agradeço, meu Deus, meu Pai, e embora esteja com a alma inquieta, eu te suplico, dá-me poder de aceitar acima de tudo que se cumpra em mim a tua vontade e não a minha. Amém. 6:11, um ótimo dia para você, uma sexta-feira cheinha de coisas boas, é isso que eu te desejo.
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1: 19 graus agora em Pará de Minas, umidade relativa do ar 86%, vento 10 km por hora.
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1: Agora 6:15.
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0: Espacial 6:17.
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Espacial FM é o seu Viola Brasil, o seu programa de todas as manhãs. Um abraço, você que está chegando, sintonizando agora. A Conceição Silveira pediu a oração da manhã, do poder para toda a sua família, né? Os filhos, o Ricardo, a Renata, para suas netas, né? Cecília, Maria Clara, Ana Luísa, para todos da rádio, né, Conceição? Quem pediu também oração da manhã do poder foi o Niltinho da Van. Ê, Niltinho, então foi para você também. Foram para você, né, as orações da manhã e do poder, tá bom, Niltinho? Niltinho da Van, do transporte escolar, meu abraço, transportando aí a criançada, ligados aqui no programa Viola Brasil, né, Niltinho? Você e todo o pessoal aí, o Edinho tá com a gente também, Edinho é lá do Cavalão. Ô, Cavalão, alô, Edinho, um abraço e bom Jesus do Oeste, né, Edinho? Um abraço para você e todos os motoristas aí, viu? E as motoristas também do transporte escolar, ligados aqui no programa Viola Brasil. Obrigado, viu, gente, pela audiência. Obrigado pela companhia de vocês. Coisa boa que nós estamos juntos. O Reinaldo Rodrigues. Um alô pro Fofonete lá em Pitangui, Carlos. Fofonete tá ligadão, né, no programa Viola Brasil também. Um abraço aí para todos vocês. 6h19. São coisas do amor. Bom dia, bom dia, bom dia!

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2: 6:22.
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1: Pois é, hoje está parcialmente nublado, à tarde são possíveis pancadas de chuva e trovoadas isoladas, temperatura 19 graus agora.
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2: Olha a hora certa, são 6 horas, 6:28 agora, hein?

0: seu programa de todas as manhãs aqui pela sua Espacial FM Viola Brasil. Você chegou agora, sintonizou agora. Um abraço para você, viu? Obrigado aí pela sua audiência, obrigado aí pela sua companhia aqui no programa Viola Brasil. Alô, Jailson, um abraço para você. Obrigado aí pela participação também, Adriana. Adriana e Arthur, da do Santo Antônio. O Arthur é o filho da Adriana, né? Ouvindo a gente, um abraço, viu, gente? Obrigado aí pela companhia, obrigado pela participação de vocês aqui no Viola Brasil. Adriana e Arthur do Santo Antônio. Também o Fernando César tá com a gente, o Carlos. E Dona Joana, um abraço aí pra Dona Joana. Manda um abraço pra nós, ligados aqui no Melhor do Brasil. Manda um Gina e Gena aí. Falou? Falou. Gina e Gena pra você. Então daqui a pouquinho, um abraço, viu, Fernando César, toda a turma aí, né? Mamãe Naíra, a esposa Michele, a cunhada Raquel, Vinícius, Marlene, o sogro Austregésilo, turma toda ligada aqui no programa Viola Brasil, um abraço, gente. Alô, Zalico, de Nova Serrana, manda um abraço aqui pra nós, Carlos, claro, Zalico de Nova Serrana, todo o pessoal em Nova Serrana, ligados, né, aqui no programa Viola Brasil. Abração aí pra todos vocês, viu, gente? São 6:29, 6:29. Agora tem Adalberto e Adriano no Viola Brasil. Capim mexeu, hein? Então, pau na preá. Bom dia, bom dia, bom dia!
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0: 6:32, Adalberto e Adriano, Capim Mexeu, Pau na Preá, hein? Agora são 6:32. Você pediu Gini Geno no Viola Brasil, o Gavião do Viola.
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0: Angine Geno, Gavião, hein? Você queria ser Gavião, hein? Você queria? 6 horas 36 minutinhos, 6h36. Mais intervalo e a gente volta já já.
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0: 6h36.
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0: 6h39.

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4: 6h42.
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0: 6 horas 43 minutos, como é bom estar com você.
1: É bom estar aqui no Viola Brasil.
0: Confirmando a hora certa, 6 horas e 43 minutos. Você está chegando, sintonizando agora na Espacial. Abraço para todos vocês e obrigado pela audiência, obrigado pela companhia. O Eugênio e a Rose, aí nas vans, ouvindo a gente. Alô, Eugênio, alô, Rose. Pessoal do transporte escolar, meu abraço. Cláudia também, o Zé Carlos, um abraço, né? É a turma toda aí ligada aí no programa Viola Brasil. Que bom que nós estamos juntos, viu? Olha também a Dardane do transporte escolar. Um abraço aí para todos vocês. O Edinho lá do Cavalão, né? É, moçada, coisa boa que nós estamos juntos. Que bom ter a sua participação, a sua companhia no Viola Brasil. Roberto Fúria com a gente também. Alô, Roberto Fúria, um abraço. Zé Geraldo lá de Carioca. Zé Geraldo é da Maroa, não é isso? Um abraço, viu, gente? Obrigado pela companhia. 6h44.

0: porque eu sinto. 6:46. Ai, que saudade dela. Não aguento mais olhar na vendinha tomar um pingão. 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Sucesso é aqui, viu? Bom dia pra você, onde quer que você esteja.
1: Toma um pingão.
0: Alô, Valdir, um abraço. Valdir também tá com a gente aí do transporte escolar, né, Valdir? Um abraço.
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0: 6:47, o Toninho também do transporte escolar, ligadão aí no Viola Brasil, né, Toninho? Um abraço pra você também. Obrigado, viu, pela sua companhia. 6:47.

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1: Rio Negro, sou Limões, uai, uai. 6:50, confirmando a hora certa, 6:50.
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1: 6:50.
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1: 6:53.
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4: 6h55.
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Olha, agora são 6 horas mais 55 minutos, confirmando a hora certa para você, 6h55. Abraço para você que está chegando, você que está sintonizando agora no Espacial. Muito obrigado, viu, pela sua audiência, a sua companhia. Daqui a pouquinho tem um programa eleitoral gratuito, viu, gente? Daqui a pouquinho, programa eleitoral gratuito e a gente volta com mais Viola Brasil para você. 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

É o seu Viola Brasil, o seu programa de todas as manhãs aqui pela Sul Espacial FM. Um abraço para você, onde quer que você esteja. Obrigado aí pela sua audiência, obrigado pela sua companhia. Nós vamos juntos, eu, Carlos Leite, você juntos até às 7h50, viu? Olha o pessoal aqui com a gente, um abraço, viu? Pessoal aí do transporte escolar, né? Alô, moçada, um abraço. Dalmi tá com a gente. Alô, Dalmi, um abraço, viu? Obrigado aí pela sua companhia, obrigado pela sua participação, né? Aqui no programa Viola Brasil, né, Dalmi? Um abraço pra você. A Dani, um abraço, Dani. Manda um alô pra mim, Dani Davan. Também estou em sintonia com o programa Viola Brasil. Obrigado, viu, Dani? Obrigado pela sua audiência e companhia. Participação também no Viola Brasil. São 7h26, 7h26. Ed Brito Samuel, chegando toda mulher. Alô, Aparecida, aniversariante de hoje. Aparecida lá do Padre Libério. Dê um abraço, felicidades para você. 7h27, toda mulher.

0: Lucas e Igor Flecha aqui no seu Viola Brasil. Olha a hora certa pra você, viu? Agora são 7 horas mais 32 minutinhos, confirmando a hora certa pra você. 7h32, sucesso é aqui sempre.
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2: 7:34.

0: Olha, confirmando a hora certa para você, 7:34. Abraço para você que está chegando, sintonizando agora, hein? Seja muito bem-vindo, seja muito bem-vinda.
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0: 7:38.
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0: Viola Brasil. Viola Brasil, você participando com a gente. Alô, bom dia.
6: Oi, bom dia.
0: Oi, bom dia. Tudo bem?
6: Um ótimo dia, né? Pra todos nós.
0: Pra todos nós,
6: aqui,
0: né? Se Deus quiser.
6: A música do Gustavo Lima pra Angelita Mariana.
0: Angelita.
6: Do Dom Bosco. Minha amiga Elaine, lá do Patafu.
0: Tá bom, Angelita.
6: Um ótimo dia pra todos nós.
0: Pra todos nós, né? Se Deus quiser. Angelita participando. Angelita do Dom Bosco, a Irlânia. Bom dia.
7: Suas conversas temporárias que...

Paula Fernandes e a Simone Mendes, o circo, aqui no Viola Brasil. Um abraço, Carlos, manda alô pra turma aí, turma da construção, aí a construção civil, Adair, do São João, o Leozinho, o Pedreiro, Zé Maria, São João de Cima, pessoal todo aí ligado com a gente, o Anderson, o Pedreiro, Gilberto e o Jota, lá em BH. É, um abração pra todos vocês, obrigado, gente, pela audiência, obrigado pela companhia. Expedita Mariano, mandando aquele alôzão aí para a Aparecida, desejando pra ela mil felicidades também, viu? Nesse dia aí do seu aniversário e todos os aniversariantes de hoje. Parabéns, gente. Felicidades pra todos vocês. 7h41, tá terminando mais um Viola Brasil. Que peninha, hein? Tava tão bom, né? Esse nosso encontro. Tem problema não. Tem mais Viola Brasil pra você. Tem mais amanhã às 5 horas, a partir das 5 horas da manhã, se Deus quiser. Mais uma vez, muito obrigado, viu, pela sua audiência. Muito obrigado aí pela sua companhia. Você que participou com a gente, né? Aqui do programa Viola Brasil. Pessoal aí das vans, transporte escolar. Um abraço pra todos vocês. A Dani tá ligada, né, Dani? Um abraço. Também o Niltinho da van. Um abraço pra Rose e o Eugênio. Turma toda aí da Ardânia, né? Pessoal, todo mundo aí ligado com a gente. Obrigado aí pela companhia. Todos vocês da construção civil também. Onde quer que você esteja, em casa, no trabalho, né? E no trânsito. Muito obrigado, viu, gente? Vocês que estão sempre ouvindo a Espacial, sempre ouvindo Viola Brasil. Que seja uma sexta-feira cheia de coisas boas pra você, viu? Só coisas boas aconteçam hoje na sua vida. Falando em coisa boa, vem aí o Jornal da Cidade pra você ficar muito bem informado. A informação inteligente chegando pra você. Forte abraço, até amanhã. Tchau, tchau. Tchau, tchau.

0: 7 horas mais 50 minutos em Pará de Minas.
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0: Mulher morre e outras duas pessoas ficam gravemente feridas após acidente entre dois carros na BR-352 em Pará de Minas e Pitangui. Briga entre moradores em situação de rua é registrada na Praça da Matriz. Um deles foi agredido com socos, chutes e pauladas. Blitz educativa da Guarda Municipal resulta na apreensão de veículo e maconha na Ovídio de Abreu. Operação contra a organização investigada por tráfico de drogas e lavagem de dinheiro é deflagrada na região. Motociclista fica ferido após bater em carreta estacionada na MG-050. E você confere ainda hoje aqui no Jornal da Cidade. Eleições 2026. Cartório de Pará de Minas atende cerca de 80 mil eleitores em 4 municípios. Semana do Idoso tem programação gratuita com atividades de saúde, convivência e lazer em Pará de Minas. E sextou na Espacial. Confira ainda as opções de diversão para curtir o fim de semana na nossa agenda cultural.
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0: Agora são 7 horas mais 52 minutos, 21 graus é a temperatura em Pará de Minas. Está no ar a edição deste dia 25 de setembro de 2026. Hoje é sexta-feira e na companhia da Júlia Mendonça, chegou o momento de ficar muito bem informado aqui nas ondas da 105.5, sempre no nosso
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0: E hoje é comemorado o Dia Nacional do Trânsito e o Dia Nacional do Rádio. Uma ótima manhã de sexta-feira para você que está ligadinho na Rádio Espacial para ficar muito bem informado sobre tudo o que acontece aqui em Pará de Minas e região. Hoje o jornal está recheado de informação. E a gente começa falando que faltam 9 dias para o primeiro turno das eleições gerais de 2026, marcado para o dia 4 de outubro. E na contagem regressiva para a votação, o JC Notícias segue trazendo informações para ajudar o eleitor a entender como será o pleito. Depois de mostrar a estrutura preparada em Pará de Minas, hoje o olhar se volta para os outros municípios atendidos pela 202ª Zona Eleitoral. Além de Pará de Minas, o cartório é responsável pela organização das eleições em São José da Varginha, Pequi e Onça de Pitangui, incluindo os respectivos distritos. Ao todo, são cerca de 80 mil eleitores na área de abrangência. Em Onça de Pitangui, são 3.360 eleitores aptos a votar, distribuídos em 15 sessões e 7 locais de votação, sendo 2 na área urbana e 5 na zona rural. Em Pequi, são 3.981 eleitores, 16 sessões e 5 locais, 2 urbanos e 3 rurais. Já São José da Varginha possui 3.895 eleitores, distribuídos em 14 sessões com 5 locais de votação, também divididos entre as áreas urbana e as áreas rurais. E além de toda essa estrutura, existe ainda um dado importante. Cerca de 95% desse eleitorado já possui o cadastro biométrico, como explica o chefe do cartório eleitoral, o Moisés Januário.
2: A gente tem 95% de eleitores biometrizados. Isso é muito importante, porque o voto com biometria, ele traz mais segurança, né, para o eleitor, além de o fluxo ser mais rápido ali no dia da eleição. Tá? Então, a gente tem esse ponto positivo aí na nossa zona eleitoral.
0: E olha, apesar de a organização começar bem antes do dia da eleição, o eleitor também pode contribuir para evitar imprevistos. Uma das principais orientações é conferir antecipadamente o local e a sessão onde deverá votar. A consulta pode ser feita pelo site do Tribunal Superior Eleitoral ou também pelo aplicativo E-Título. O Moisés Januário também reforça outras orientações importantes para que o leitor esteja preparado para o dia.
2: A principal orientação para o eleitor é ir votar com sua colinha, com muita paciência, principalmente se for nas primeiras horas aí do dia, tá? Paciência, educação e respeito, né? A gente tem muitos eleitores idosos, né? Todo mundo um dia ficará idoso. Eles realmente demoram um pouco mais a votar, não tem a mesma, né, facilidade que jovens têm. Então a gente tem que ter paciência, empatia, se colocar no lugar do próximo, né, e ir munido da colinha. Nessa eleição, com 6 candidatos, é o fator mais importante, e caso todo mundo vá com a sua colinha, a eleição se tornará mais rápida e o fluxo de votação ficará melhor. Além disso, né, respeito às regras eleitorais, respeito ao voto de cada um, sabe? Aquele que tem um lado oposto aí no seu voto, a gente precisa respeitar, a gente vive na democracia.
0: E para quem ainda tiver dúvidas, o cartório eleitoral funciona de segunda a sexta-feira, do meio-dia às 5 da tarde, no segundo andar do prédio do Juizado Especial, na Praça Melo Viana, no centro de Pará de Minas. Também é possível entrar em contato pelo telefone 99100-0330, 99100-0330. 7:58 e a gente chama o primeiro intervalo da programação. E a seguir, Semana do Idoso tem programação gratuita com atividades de saúde, convivência e lazer aqui em Pará de Minas.
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0: 8 horas em ponto e chegou o momento de conferir as condições do tempo para Pará de Minas, região centro-oeste e a capital Belo Horizonte. Em Pará de Minas, esta sexta-feira será de céu com variação de nuvens ao longo do dia e um clima mais abafado. A previsão indica períodos de instabilidade com ventos moderados e umidade do ar mais elevada e a possibilidade de precipitações rápidas. Vamos para a variação da temperatura. Em Pará de Minas, a mínima é de 19 com máxima de 25 graus. Na cidade de Conceição do Pará, a mínima é de 18, com máxima chegando aos 32 graus. Em Nova Serrana, mínima de 17, máxima de 31 graus. Já em Belo Horizonte, a mínima também é de 17, mas a máxima chega aos 29 graus hoje.
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0: 8 horas, 1 minutinho. Vamos falar sobre as manchetes dos jornais em circulação, começando pelo O Globo. Com previsão de atingir 19,55% do PIB, gasto é o mais alto desde a pandemia. Folha de São Paulo. Lula tem 40% e Flávio 36% no primeiro turno, aponta Datafolha. Estado de São Paulo. Há 9 dias da eleição, Lula edita MP para proibir bets no país. Estado de Minas. Cleitinho amplia vantagem na corrida pelo governo mineiro. E jornal O Tempo. Flávio Bolsonaro evita polêmica sobre avião de Vorkaro e volta a dizer que subirá rampa com o pai. Oito. E dois aqui na Espacial FM, a Prefeitura de Pará de Minas instalou nesta semana 2 novos quebra-molas na Avenida Amazonas, no bairro São José, aqui em Pará de Minas, nas proximidades da Escola Estação do Saber. Um deles, segundo apurado pela nossa reportagem, foi instalado no cruzamento da Avenida Amazonas com a Rua Pernambuco, no sentido do Parque do Bariri. Já o outro foi colocado no cruzamento das Avenidas Amazonas e Minas Gerais, quase chegando no prédio da Escola Estação do Saber, no sentido Avenida Professor Melo Cansado. E de acordo com o Departamento de Trânsito da Prefeitura, a implementação da sinalização se deve ao excesso de velocidade praticado pelos condutores naquele local, considerando também o alto fluxo de veículos e a presença constante de pedestres. 8 horas 3 minutinhos. E celebrar a terceira idade também é proporcionar espaços para convivência, cuidado e participação. É com essa proposta que Pará de Minas realiza entre segunda-feira, dia 28, e sexta-feira, dia 2, a Semana do Idoso, reunindo atividades voltadas à população com 60 anos ou mais. A ideia é proporcionar oportunidades para que os idosos se mantenham ativos, socializem e participem de atividades que contribuem para o bem-estar e para a qualidade de vida, como explica a secretária municipal de Assistência e Desenvolvimento Social, a Cláudia Faria.
7: Falar da pessoa idosa é falar de respeito, é falar de dignidade, é falar de políticas públicas voltadas à pessoa idosa. Então, a Secretaria Municipal de Assistência e Desenvolvimento Social preparou com muito carinho esse momento para poder estar acolhendo, para poder estar atendendo essa população que hoje é um número muito significativo para a nossa cidade.
0: E a abertura acontece segunda-feira, 1:30 PM, no Centro de Convivências dos Idosos, com uma oficina de artesanato criativo e uma roda de conversa. Na terça-feira, a programação segue com um piquenique e uma atividade de yoga no Parque do Bariri, que legal, a partir das 7:30 AM. Já na quarta-feira, o Centro de Convivência recebe uma tarde de bingo, 1:00 PM. As atividades continuam na quinta-feira, com uma aula de hidroginástica no Clube Acipan, 2:00 PM. E o encerramento será na sexta-feira, ao meio-dia, com um show de forró especial, sabe onde? No Casa Velha. A coordenadora do Serviço de Convivência e Fortalecimento de Vínculos, a Denise Alencar, explica como essa programação especial foi pensada.
8: Nós pensamos a programação junto com os idosos, pensando mesmo na inclusão, na participação, na convivência, em momentos diferenciados, em espaços diferenciados, e convidamos atores diferenciados da sociedade para estar junto com a gente. Então, nossa programação está recheada de conteúdo social, de saúde, cultura, esporte, todo mundo, né? E o conselho da pessoa idosa, junto com a gente, a ESPAN também, SESI, forró, tudo contribuindo aí para essa construção e essa condição mesmo de pensar o envelhecimento com saúde, que é tão importante para eles e para nós.
0: É isso aí, e todas as atividades são gratuitas e abertas às pessoas com 60 anos ou mais. Não é necessário fazer inscrição antecipada, basta apresentar um documento que comprove a idade no local e aproveitar tudo que esse momento tem para proporcionar. A programação tá muito bacana, viu? Vale a pena conferir. 8h07, vamos de intervalo. A seguir tem programação completinha também, sabe onde? Na Agenda Cultural com ela, Sara Faria, aqui na Espacial FM.
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0: É a musiquinha que anima as manhãs de sexta-feira aqui na Espacial FM. São 8h09 e chegou o momento de conferir as opções para curtir o fim de semana. Tá no ar a Agenda Cultural. E quem já está no estúdio é ela, Sara Faria, para trazer aquela agenda completíssima, né, Sara? Bom dia para você.
13: Isso mesmo, bom dia para você, Júlia, e para todos que estão aqui ligadinhos no JC Notícia. A sexta chegou e Pará de Minas já preparou uma programação cheia de opções para quem quer curtir esse final de semana. Então vamos conferir nossa agenda cultural. Nessa sexta-feira, no Cristo Redentor, tem o Concerto da Lua Cheia com a banda Lira Santa Cecília e Take One. No Bar do Tico, a música fica por conta da Dr. Paulo e Band. Na Escola Circulino, tem o espetáculo Varieté Festolino número 2. O Quintal Bar recebe Marcos Ferreira. No De Panas, a atração é a banda Little Trouble. No Renatinhos Bar, quem anima a noite é a Lê Silva. E no Bar do Rodrigo, tem o show com Wilsinho e Scarpelli. No sábado, a programação começa na Feirinha da Matriz, que terá praça de alimentação, brinquedos infantis, artesanatos e show com Gilberto Silva. Na churrascaria do Francesco, quem sobe ao palco é Giovanni Fernandes. No Hunter Lounge, tem Noite do Piseiro com Barão do Forró, Johnny Lemos e DJ Talvas. No Quintal Bar, a música fica por conta de uma pessoa que está de férias, mas que ainda vai trabalhar bastante, né? Fica com Igor e Hugo. O de Panas recebe a banda Blue Rose. Na Giros acontece mais uma edição da Festa Sem Vergonha com DJ Faísca e Léo LG. No Bar do Rodrigo, quem anima a noite é Paulo Vitor. No Casa Velha, o público confere mais uma programação especial de forró com Netinho do Forró, Divino Show e Dedé Sanfoneiro. E na Praça Siri tem Lucas Deco. Para fechar o fim de semana com chave de ouro, no domingo, ao lado do Campo do Paraense, acontece a 13ª Feirinha de Carros Antigos e Usados com uma homenagem especial ao Dia Nacional da Kombi. E o Casa Velha finaliza a agenda com Elton Carlos e Mauro Sanfoneiro. Vale lembrar que toda essa programação completa e detalhada está disponível no site do JC Notícias. Agora é só escolher seu programa e aproveitar bastante esse fim de semana.
0: É isso aí, Sarinha. O Hugo tá de férias aqui da rádio, mas ainda vai fazer um showzão com o Igor mais tarde, viu? Muito obrigada pelas informações e pela agenda completíssima.
13: Eu que agradeço, Júlia.
0: Agora são 8 horas 11 minutinhos e olha só, Pará de Minas vai receber neste sábado, dia 26, a segunda edição da Marcha para Jesus. Com entrada gratuita, o evento religioso vai ocorrer no Parque de Exposições Francisco Olivier Diniz. E a expectativa da comissão organizadora é atrair um grande público, repetindo o sucesso do ano passado. A principal atração da noite será o cantor de música gospel, Eli Soares, que dividirá o palco com apresentações de músicos locais. A programação oficial começará às 15h com a concentração dos fiéis na Praça Antônio Nogueira Soares, localizada próxima à nova sede da Secretaria Municipal de Obras e Infraestrutura, o antigo imóvel do DR. O ato contará com momentos de oração, orientação logística sobre o trajeto e apresentações musicais que vão anteceder a caminhada rumo ao Parque de Exposições. Neste ano, a organização mobiliza cerca de 15 congregações religiosas da cidade. A transferência da marcha para o Parque de Exposições foi planejada para oferecer melhor infraestrutura, conforto e acessibilidade aos participantes. Além do público local, caravanas vindas de municípios da região também são aguardadas para esse evento. O vereador Léo do Depósito, que é um dos organizadores, destacou as expectativas para a programação deste ano e celebrou o crescimento da Marcha para Jesus.
14: Uma grande expectativa para receber um grande público para estar presente com a gente na segunda Marcha para Jesus. A concentração vai começar a partir das 15h30, aqui bem próximo à Secretaria de Obras, antigo DR. E de lá nós vamos partir em caminhada, marchando em direção ao Parque Exposições. E lá nós vamos ter várias apresentações artísticas, dança, os artistas locais louvando. E no final nós vamos ter o Eli Soares para poder finalizar o evento e vai ser bênção demais. A equipe da organização tem trabalhado incessantemente, a gente fala que a gente apenas representa um grande número de pessoas que está engajado conosco, né? Só 15 ministérios envolvidos nessa organização e a gente está aí trabalhando para poder fazer um evento melhor do que no ano passado. A marcha é para Jesus, então deixa o convite para todas as pessoas que têm a sua fé voltada para Ele. Você também que não professa de fé está convidado a estar conosco. Vamos ter diversos motociclistas também puxando essa caminhada. Vai ser um evento bem legal, um evento que veio para ficar, para abençoar a cidade, sem dúvida nenhuma vai ser um evento que vai ficar marcado para a cidade e para as pessoas que vão estar vindo. Caravanas de fora estão nos ligando e a gente espera receber um bom público aí para ter uma festa marcante na cidade.
0: Bacana demais! E a expectativa é que o evento movimente não apenas o público religioso, mas também o comércio e os serviços da cidade, especialmente com a chegada de diversas caravanas. Além disso, para quem não puder acompanhar presencialmente, a segunda Marcha para Jesus contará com uma transmissão ao vivo pelo YouTube no canal Ministério Aviva Reino. Fica aí o convite. 8 horas mais 14, na verdade 15 minutinhos, acabou de virar e a gente chama então o intervalo porque vai virar o bloco também. No próximo bloco então, a gente vai falar sobre noticiário esportivo. O Brasil tá em campo.
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13: Oito horas, 17 minutos, estamos voltando do intervalo e quem também vai voltar agora é o Brasil, que está enfrentando a Austrália, olha só, desde 7 horas da manhã, cedinho, viu? Mas o placar tá 0-0. Já teve gol, já teve VAR, já teve anulação e agora a gente está entrando no segundo tempo do amistoso para saber quem vai levar a melhor nesta partida entre Brasil e Austrália. O técnico Carlo Ancelotti escalou Hugo Souza, Mateuzinho, Marquinhos, Vitor Reis e Douglas Santos. Tem Danilo, Bruno Guimarães, Rafinha, Estevão, Endrick e Vinícius Júnior. O Mateuzinho e o Vitor Reis fazem hoje a estreia com a camisa da seleção principal. E a bola tá rolando, a gente tem expectativa que o Brasil pelo menos saia com a vitória e recupere esse gol que foi anulado por falta do Bruno Guimarães, camisa 8, que puxou a perna de um jogador antes do Endrick roubar a bola. Então o lance precisou ser revisado e infelizmente foi anulado. Mas ainda tem muita bola para rolar e a vitória vai chegar, hein? Bora esperar. E após essa partida, a seleção brasileira ainda terá mais dois compromissos nesta data FIFA. Na próxima terça-feira, dia 29, o Brasil enfrenta novamente a Austrália. Às 7 da manhã de novo, viu? Vai ter que acordar cedo para acompanhar. Depois, no dia 3 de outubro, a seleção encara a Índia. Aí sim, às 11 horas da manhã, ali na hora do almoço, dá para fazer as duas coisas. E vai ser o primeiro confronto da história entre Brasil e Índia. Olha só que legal, um jogo bacana para acompanhar. 8 horas 19 minutos e agora a gente fala rapidinho sobre os talentos, sabe de onde? Aqui de Pará de Minas. Porque o Vilense Futsal disputa pelo quarto ano consecutivo o Campeonato Mineiro de Futsal, com presença garantida nas fases finais da competição. Neste ano, três categorias de base avançaram nas etapas decisivas do torneio. A equipe Sub-12 chegou às quartas de final, enquanto o Sub-15 avançou até a semifinal. Já o Sub-10 garantiu vaga na final pelo segundo ano consecutivo. A decisão será disputada no dia 26 de outubro, amanhã, sabadão, às 10 horas da manhã, no Mineirinho, lá em Belo Horizonte.
0: Em 2025, a equipe Sub-10 terminou a competição na segunda colocação. Então a gente deseja boa sorte para eles e que tragam a vitória para casa. Na segunda-feira, a gente atualiza os detalhes da partida. E amanhã, a gente atualiza o resultado entre Brasil e Austrália. A bola tá rolando e tem muito jogo ainda para acontecer, viu? E com essas informações, a gente encerra esse bloco do esporte rapidinho, porque a gente vai pro intervalo. E a seguir tem comentário com Sérgio Viana, para celebrar o aniversário da P&B Comunicação aqui em Pará de Minas. Não sai daí!
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1: Mais 24 minutos e a P&B Comunicação, uma das agências pioneiras e de maior relevância aqui em Pará de Minas, completou 30 anos em 2026. São muitas histórias ligadas e transformadas pelo poder da publicidade, inclusive aqui na Espacial FM. E para falar dessa história que anda praticamente junto com a da Espacial, conosco no estúdio, Giovanni Lopes, que é diretor da P&B, para conversar com o Sérgio Viana sobre esse grande feito. Vou dar as honras da casa para o Sérgio. Bom dia, Sérgio.
2: Bom dia, Júlia, ouvintes, internautas, 8 horas 25 minutos e um bom dia também especial aqui para o nosso convidado, Giovanni Lopes, que é diretor comercial da P&B. Isso mesmo, Giovanni. Bom dia.
3: É isso aí. Bom dia a todos os ouvintes. Primeiramente, gostaria de agradecer a oportunidade de estar aqui com vocês. A Espacial, por muitos anos, a gente pôde contribuir para o processo aqui da transformação de uma frequência, né? E é uma oportunidade maravilhosa aqui de estar compartilhando um pouquinho desses 30 anos com vocês.
2: Para mim também é um prazer recebê-lo para falar também desses 30 anos e 3 décadas da P&B num dia tão importante para a Espacial também, que é o Dia Nacional do Rádio, né?
3: Ah, justamente. O rádio, eu falo que o imediatismo do rádio, ele supera todos os outros meios, né? Ele traz toda essa oportunidade, né, para os anunciantes.
2: Exatamente. E com essa parceria importante da P&B, a gente queria saber aqui, já que a gente está falando da P&B dos 30 anos, você tem um pouco da história da P&B, como que ela surgiu, como que foi o momento de você inserir dentro da empresa?
3: Interessante essa pergunta sua, que me faz, passa um filme na cabeça, né? Porque são 30 anos de história, 20 anos em Pará de Minas. Eu fiz faculdade de comunicação social, com ênfase em publicidade e propaganda, e lá eu tive a oportunidade de conhecer meu sócio, o Leonardo. E eu abri uma agência aqui em Pará de Minas, até queria deixar um grande abraço aqui pro Elft, que é companheiro de vocês aqui, né?
2: Tá de férias.
3: E o Otacílio na época, era Zoom Propaganda e Marketing, no quinto período da faculdade, do curso de publicidade. E ali a gente teve a oportunidade de trazer já algo novo para a cidade. Nós viemos com uma filosofia de trazer uma agência que, de fato, pensasse um pouco diferente daquilo que o mercado estava oferecendo. Então, em termos de tecnologia, foi o primeiro iMac aqui, o pessoal ia lá para conhecer o nosso iMac, uma impressora A3, e uma série de situações que a gente trouxe para o mercado para inovar. Porém, em um determinado momento, cada sócio entendeu que tinha um caminho diferente a seguir. O rádio, o Elvis, com todo o talento dele para comunicação, super talentoso. O Otacílio, um cara muito inteligente também, que foi para a área da engenharia. E eu nasci dentro do varejo. Sempre gostei demais de trabalhar com comunicação. Falei, eu vou continuar na área. Aí foi onde eu sentei com o Leonardo e a gente fez uma parceria de trazer a P&B para Pará de Minas. Porque a P&B até então, na faculdade, já era uma referência para mim. Entendeu? Certo.
2: E passado esses 30 anos aí, o que vocês levam dessa caminhada, trajetória aí, grandes conquistas, no caso?
3: Ufa.
2: Muita coisa. Passa um filme, né?
3: Passa um filme. Sobreviver a várias situações, desafios de mercado, pandemia, a mudança radicalmente com a entrada do digital e trazer, fazer com que o seu negócio evolua a cada dia, que é um exercício diário do empresário olhar para dentro do seu próprio negócio e ali buscar oportunidade de crescimento, isso nos trouxe assim, sempre uma inquietude de fazer com que o nosso negócio avance a cada dia e ofereça para os nossos clientes uma experiência onde que ele não precise procurar outra empresa de comunicação para trabalhar a comunicação do seu negócio. Uma grande evidência disso, nós temos clientes na base há mais de

0: 14 anos, gerando resultado, evolução. Por quê? Nós olhamos para dentro do nosso negócio, que no início iniciou como um estúdio de design, design de produtos.
1: Olha.
0: Desenvolvia-se os produtos, aí o cliente falava, e agora? Eu preciso de comunicar, divulgar esse produto. Pô, o trabalho ficou legal demais.
1: Na sequência, né?
0: Na necessidade do nosso cliente, viramos agente de comunicação. Depois que nós viramos agente de comunicação, nós entendemos que a gente tinha que evoluir. Com a chegada do dígito, a gente criou um departamento dentro da agência e também depois a gente criou uma produtora de vídeo dentro da agência. Criamos um podcast e aí a gente foi trazendo soluções onde que o nosso cliente entra, ele não precisa procurar outra empresa para poder trabalhar a comunicação do seu negócio.
1: Tá, tudo lá na P&B.
0: Tudo lá na P&B.
1: É, e para os próximos, vocês chegaram aos 30 anos, né, de existência, 20 aqui em Pará de Minas. E para os próximos anos, vocês já estão de olho no futuro também, né? Que a inovação não para, né?
0: É verdade, a inovação não para. A IA chegou aí, muita gente perguntando, né? E aí, a IA vai substituir as agências? Olha. A gente costuma dizer o seguinte, a IA vai substituir sim, aqueles profissionais levianos, que não tem repertório, que de fato faz com que a IA seja uma muleta. E o que a gente tem visto é que está todo mundo se posicionando numa vala comum, onde os conteúdos só mudam a cara de acordo com a logo da empresa. E a comunicação está sendo feita, mas está tendo ausência de estratégia.
1: Oh.
0: Aí que eu falo com os empresários, está deixando muito dinheiro em cima da mesa, porque visualização não paga a conta. Entendeu?
1: Certo.
0: Conteúdos que às vezes ultrapassa ali as barreiras, não gera venda.
1: Certo.
0: Entendeu? Então, o que a gente tem falado muito? Trate a comunicação como um pilar da gestão do seu negócio.
1: Muito importante.
0: Porque com isso você vai conseguir, de fato, aferir resultado através dos seus investimentos. Vai reconhecer que, por exemplo, o rádio tem a sua relevância, a TV, outdoor. E aí, não existe uma receita de bolo. Existe um objetivo a ser alcançado e uma estratégia a ser traçada.
1: Com certeza, publicidade é muito importante. 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Eu falei da Cooper Oeste, excelência em nutrição animal, lado a lado com o produtor. 8 horas 33 minutos, seguindo aqui o nosso quadro de hoje, a gente está tratando aqui sobre o assunto dos 30 anos da P&B e aqui em Pará de Minas, sempre com grande sucesso, e a gente vai linkar também com o Dia do Rádio. Daqui a pouco eu vou trazer um pouco também sobre o Dia Nacional do Rádio também, que é muito importante. E a gente sabe também que a P&B sempre foi parceira, uma parceira importante também. A gente vai tratar também sobre esse assunto daqui a pouco. Mas, Giovanni, uma pergunta que eu queria fazer. Nesses 30 anos aí, passaram várias marcas e empresas nessa trajetória. Inclusive, é que muita gente não sabe, vocês foram responsáveis pela estética atual da Espacial. Continuando, falando em campanhas, este ano vocês estão aí com uma campanha especial de aniversário, fincando aí nas invenções feitas pelo mundo, né? Focando, no caso, nas invenções feitas pelo mundo ao longo da história. O que, que essa campanha dos 30 anos significa?
0: Excelente pergunta, porque ela permite trazer o tema da campanha. Criatividade nunca teve limite. E isso é que a gente vem fazendo há 30 anos. Deixa eu trazer uma evidência. Quando a Espacial FM foi mudar a frequência de 94.1 para 105.5, nós participamos de um processo onde estava selecionando agências especializadas no segmento de veículos, e nós participamos desse processo e apresentamos nossa proposta. E ali os diretores que estavam assumindo, trazendo toda uma renovação, que é essa renovação que veio para a Espacial FM, que eu deixo um abraço para o Ricardo e para o Matheus, dois profissionais super competentes, olharam agências de Belo Horizonte com cases assim, de outros veículos que fizeram o mesmo processo, e o Ricardo entendeu, mas o Matheus, que a nossa proposta ela saiu um pouco do convencional. Por quê? Porque a gente olha a necessidade de cada cliente. Porque um planejamento que dá certo para um cliente não dá certo para o outro. E a gente tem percebido no mercado que muitos especialistas, assim, às vezes não tem esse olhar como o nosso, porque ele é mais trabalhoso.
1: Certo.
0: Exige um exercício de estudo de mercado maior. Porque nós propomos para a Espacial uma pesquisa.
1: Bacana.
0: E foi um case. Foi um case porque já havia acontecido de outras emissoras trocar a frequência, de ter perda de audiência, e da Espacial foi uma campanha fantástica. A gente não teve zero perda de audiência. E olha a distância de 94.1 para 105.5. Fizemos na época uma estratégia omnichannel, que é de multicanais, furando bolhas e mais bolhas. Manteve a audiência do rádio e foi fantástico. Então, é isso.
1: É o que ajudou bastante. A gente vê aí o pessoal, a marca, o pessoal usando a marca, os nossos ouvintes nas ruas e reconhecendo. Onde a pessoa vai, fala Espacial FM. Isso é muito importante. E a gente estava até conversando com o Ricardo ontem sobre isso. Mas sobre a campanha de vocês aí, desses 30 anos, né? A gente estava falando dessa questão das invenções. O que vocês queriam trazer para isso?
0: A gente quer mostrar que a criatividade, de fato, não tem limite. Como o Santos Dumont inventou o avião, a gente é capaz também de inventar uma estratégia para o seu negócio que é inédita. Porque eu faço a reflexão de novo para cada empresário que está nos ouvindo. Quanto de dinheiro você está deixando em cima da mesa quando você somente paga para aparecer sem estratégia? Entendeu? Essa criação daquilo que você não imaginou ainda para o seu negócio, ela pode acontecer. E é isso que nós fazemos há 30 anos.
1: Com
0: certeza. Nós nunca trazemos a criação com limite, porque a gente faz um processo de entender as dores do cliente, a gente faz um processo de pesquisar o mercado. Por exemplo, a IA veio para ajudar, mas a IA ainda não tem um conhecimento local, ela não tem um repertório, ela não tem a emoção que nós estamos tendo aqui agora.
1: Verdade.
0: De falar do negócio. E a gente consegue fazer isso de uma forma onde que a gente consegue criar insights e estratégias que de fato vai fazer uma diferença no negócio dos nossos clientes.
1: E vem fazendo, com certeza. 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Mais praticidade, economia e mais liberdade para a sua rotina. 8:39 de volta. Ô Giovanni, inclusive, né, a gente estava falando no início, hoje, 25 de setembro, é comemorado o Dia Nacional do Rádio, uma data escolhida em homenagem a um dos fundadores do Rádio Fusão no país. E quando a gente fala disso, qual a importância dessa data também para a PIB?
0: O rádio, em Pará de Minas, gostaria de deixar essa mensagem aqui, ele é referência para mim, como profissional da área da comunicação, ímpar, porque eu já andei no sul de Minas, norte de Minas, centro-oeste, e ver um rádio forte como nós temos em Pará de Minas é algo que nos incentiva, que nos motiva a cada dia a fazer um plano de mídia, uma estratégia junto com o rádio. E aqui eu quero aproveitar a oportunidade para parabenizar todos os profissionais do rádio, porque de fato, Pará de Minas, não somente no rádio, eu falo que Pará de Minas exporta talentos em todas as atividades, em todos os segmentos, e no rádio não é diferente. Nós temos um rádio forte, um jornalismo de fato que trabalha ali com notícias imparciais. Então, o rádio, ele tem uma importância, uma relevância muito grande. A última pesquisa do rádio apontou que as pessoas ouvem rádio cerca de quase 4 horas por dia.
1: Exatamente.
0: Entendeu?
1: 3:38.
0: Aí vai na margem de erro de um instituto para outro.
1: Sim.
0: Então, quase 4 horas por dia. E o rádio é o seguinte, o ouvinte, ele é impactado, ele não precisa estar olhando para uma tela, sentado diante de uma televisão. Ele pode estar dirigindo, ele pode estar trabalhando, ele pode estar exercitando, ele está impactando.
1: Até tomando banho, de todas as formas.
0: Entendeu? Então o imediatismo do rádio, ele dá essa relevância. Hoje o rádio ultrapassou a TV. Entendeu? Eu lembro que na época da faculdade todo mundo falava que o rádio ia acabar, porque ia lançar as frequências onde você ouviria o seu gosto. Você gosta de rock, você ia ter uma frequência do rock, você gosta de jazz, você gosta de sertanejo, e aí vai, de acordo com cada gosto, né?
1: Ou seja, essas mídias aí de comunicação que apareceram, que vocês viram aparecer, não diminuiu a força do rádio, né?
0: Não. O rádio, ele mantém com a sua representatividade, ele tem uma grande importância para o varejo. Mas é aquilo que eu falo. Antigamente falava que a propaganda era a alma do negócio. Hoje a estratégia é a alma do negócio. Então, você está pagando para aparecer ou você está pagando para aparecer com estratégia? Aí é investimento, entendeu? Então, assim, voltando à questão do rádio, é um meio que tem esse imediatismo, é um meio que ele está presente no dia a dia, cerca de quase quatro horas a pessoa está ouvindo o rádio. Então, ali você tem uma oportunidade para o varejo e para determinados segmentos onde o público-alvo conversa com o rádio, ouve o rádio, para você investir.
1: Então, vale a pena aí os empreendedores, principalmente aqui da cidade, aí, continuarem apostando no rádio, porque dá retorno, né?
0: Vale a pena, sim, tratar a comunicação como um pilar de gestão do seu negócio, o empresário que está nos ouvindo, e olhar para quanto de dinheiro que está deixando em cima da mesa. Porque uma estratégia bem desenhada, de acordo com o seu público-alvo no rádio, ela vai te gerar resultado, ela vai te gerar também posicionamento de marca da sua empresa, reconhecimento dos seus diferenciais. Então, sim, todo investimento ele precisa ser feito de forma estratégica.
1: Exatamente. E a audiência não precisa nem de falar. A gente chega nos lugares, só da gente abrir a boca e poder falar. Estou te conhecendo. Você é o Sérgio Viana da rádio? Eu fico impressionado. Então, o pessoal ouve em todo lugar. A gente chega em vários cantos de Pará de Minas, da região, a gente chega e o pessoal reconhece. Então, o pessoal continua mesmo ouvindo rádio. Como o Giovanni falou agora há pouco, quase 4 horas por dia, segundo a última pesquisa, é o estudo do Ibope, que foi lançado ontem. A força do rádio aparece em diferentes regiões do país, na Grande BH, em Pará de Minas. A confiança no rádio para se manter informado, inclusive, chegou a 67% entre os ouvintes. E já são 59% que recorrem ao meio para obter uma atualização rápida das notícias. Então, com certeza, aí é um meio de comunicação que o povo continua ouvindo e continua dando retorno, que o publicitário está aqui na nossa frente hoje, comemorando os 30 anos da empresa dele, da PIB, e ele está falando aqui que dá retorno mesmo. 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O Giovanni, foi um prazer tê-lo aqui para a gente contar sobre a trajetória da PIB, os 30 anos da PIB, a gente linkar com o dia do rádio que está sendo comemorado hoje. E eu gostaria que você falasse suas últimas considerações, considerações finais aqui para o quadro de hoje.
0: Então, ninguém constrói nada sozinho. Quero deixar aqui um agradecimento, principalmente aos nossos clientes, que nos dá a oportunidade de gerar emprego, de gerar crescimento. Nesses 30 anos, a gente sempre evoluindo, crescendo o nosso negócio, dando mais oportunidade. Quando eu falo de oportunidade, quero agradecer a cada integrante da nossa equipe que tem feito a diferença. Agradecer aos meus sócios, Leonardo e Luciano. E principalmente a Deus, porque eu falo que quando a situação, várias situações que a gente enfrentou de desafios durante esses 30 anos, a gente colocou o pé e Deus colocou o chão. E sem Ele a gente não consegue avançar, não consegue ter força para seguir em frente. E a Espacial FM, obrigado pela oportunidade, parabenizar essa equipe toda aqui que sempre nos recebeu com muito carinho. Um abraço ao Matheus, ao Ricardo. E que a gente possa comemorar 40, 50, 60 e a geração que vem aí para dar continuidade nesse nosso negócio, possa estar sempre em parceria com a rádio. Muito obrigado. Hein?
1: Eu que agradeço. Vamos continuar essa parceria. Sucesso para vocês sempre. 8h48, muito obrigado, Giovanni. Um abraço a todos e agora é Notícias de Polícia com Igor Araújo, aqui nas ondas da 105.5.
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3: São 8 horas 48 minutos desta manhã de sexta-feira e a partir de agora, a informação policial no Jornal da Cidade.

mulher morre e outras duas pessoas ficam gravemente feridas após acidente entre dois carros na BR-352 em Pará de Minas e Pitangui. Briga entre moradores em situação de rua é registrada na Praça da Matriz. Um deles foi agredido com socos, chutes e pauladas. Blitz educativo da Guarda Municipal resulta na apreensão de veículo e maconha na Ovídio de Abreu. Operação contra a organização investigada por tráfico de drogas e lavagem de dinheiro é deflagrada na região. Motociclista fica ferido após bater em carreta estacionada na MG-050. São 8:50. 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Comigo, Igor Araújo, no Jornal da Cidade. E atenção, daqui a pouco, hein? Mulher morre e outras duas pessoas ficam gravemente feridas após acidente entre dois carros na BR-352, entre Pará de Minas e Pitangui. É daqui a pouco, porque agora... Uma operação em nossa região contra... Organização investigada por tráfico de drogas e lavagem de dinheiro foi deflagrada. O Ministério Público, por meio do Grupo de Atuação Especial de Combate ao Crime Organizado GAECO Regional de Divinópolis e da 5ª Promotoria de Justiça, deflagrou nesta quinta-feira a operação fora de área, que tem como alvo uma organização criminosa investigada por tráfico de drogas e lavagem de dinheiro. A ação cumpriu 13 mandados de prisão e 30 mandados de busca e apreensão nos municípios de Divinópolis, Carmo do Cajuru e também em Belo Horizonte. Em Divinópolis, durante a operação fora de área do Grupo de Atuação Especial, né, o GAECO, também foram apreendidos 27 celulares, um tablet, porções de maconha e mais de R$23 mil em espécie. Dois alvos são considerados foragidos. Em Divinópolis, o foco da investigação foram regiões específicas da cidade, como os bairros Porto Velho e Niterói. O material apreendido passa agora por análise para o prosseguimento dos processos judiciais relacionados ao grupo investigado. As investigações apontam ainda a existência de uma estrutura criminosa organizada, com divisão de tarefas entre seus integrantes e atuações voltadas principalmente ao fornecimento, armazenamento, fracionamento, distribuição e comercialização de entorpecentes. O grupo também é suspeito de movimentar e ocultar recursos oriundos das atividades ilícitas. Durante o cumprimento dos mandados, foram então apreendidos entorpecentes, dinheiro e materiais relacionados às atividades investigadas. A operação contou com o apoio das polícias militar, civil e também da polícia penal. São 8:53. 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
14:09, eu vou trazer agora uma informação de acidente, né? O motociclista de 32 anos ficou ferido após se envolver em um acidente de trânsito na última quarta-feira, no quilômetro 123 da MG-050, em Divinópolis. Segundo informações repassadas à Polícia Militar Rodoviária, o motociclista seguia pela pista lateral no sentido Divinópolis-São Sebastião do Oeste, atrás de um ônibus. O coletivo, então, teria mudado para a faixa da esquerda devido à presença de uma carreta estacionada na faixa da direita. Com a visibilidade prejudicada pelo ônibus, então, o motociclista relatou que não percebeu o veículo de carga à sua frente e, sem tempo para realizar uma manobra, atingiu a rampa de descarga da carreta. O motorista da carreta, de 27 anos, confirmou a versão apresentada pelo motociclista e informou que havia estacionado o conjunto para descarregar dois veículos novos destinados a uma concessionária. O corpo de bombeiros foi acionado, prestou atendimento à vítima e a encaminhou para a UPA de Divinópolis. São 8 horas e 55 minutos, gente. 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Oito horas e 56 minutos. Olha, durante uma blitz educativa realizada na Avenida Ovídio de Abreu, próximo ao bairro Belvedere, em Pará de Minas, Como parte, das ações da Semana Nacional do Trânsito, a Guarda Civil Municipal, equipe Falcão Azul, abordou então um motociclista após ele tentar fugir do ponto de orientação. Após a abordagem, foi constatado que o veículo estava com a documentação atrasada e o condutor portava porções de maconha. Segundo a GCM, foram constatadas irregularidades na motocicleta, incluindo licenciamento em atraso desde 2023 e selo da placa de identificação rompido. Na abordagem também foram localizadas 3 porções de maconha com o motociclista. O condutor então foi encaminhado à delegacia com o material apreendido. A motocicleta foi removida ao pátio credenciado junto ao Detran, sendo lavrados os respectivos autos de infração. Mais informação policial, hein? Deu polícia! Deu notícia!

0: Uma briga entre moradores em situação de rua foi registrada na noite da última quarta-feira na Praça da Matriz, no centro aqui de Pará de Minas. O fato foi filmado por populares e divulgado nas redes sociais. Um dos envolvidos foi bastante agredido com socos, chutes e até pauladas. Ele precisou ser encaminhado para a UPA aqui de Pará de Minas. A Guarda Civil Municipal, equipe Falcão Azul, foi acionada ao local por uma testemunha, a qual informou que uma pessoa em situação de rua havia sido vítima de agressão física. No local, os agentes então realizaram atendimento inicial e identificaram que a vítima apresentava ferimentos. Questionada sobre o ocorrido, o homem agredido não soube informar a identidade ou características dos possíveis autores do fato. Diante da situação, o SAMU foi acionado e encaminhou a vítima à UPA 24 horas para avaliação médica. O homem agredido, de 24 anos, que está há 5 anos em situação de rua, recebeu 3 pontos acima da sobrancelha direita, cortada durante a briga. Horas depois de receber alta, em entrevista à Rádio Espacial e ao Portal de Vera, ele relatou o fato.
1: O que juntaram, né, de pessoas foi uma coisa meio esquisita.
2: Foram dois homens que agrediram você?
1: Dois homens e um amigo meu que me ajudou, senão era uma dessa hora pra me estar morto.
2: E que tipo de agressão você recebeu? Chute, paulada, qual foi?
1: Chute, paulada, soco. Depois que eu tava no chão, o cara ia espetar meu peito ainda.
2: Aí, o que que aconteceu assim? A polícia militar ou a GCM chegou pra atender a ocorrência? Você foi pro hospital, como é que foi?
1: Primeiramente foi a guarda municipal, chegou, fez a ocorrência, fez a limpeza. Aí depois chamaram o SAMU, levaram eu pro hospital e do hospital levaram eu pra UPA.
0: Viver em situação de rua expõe a pessoa a graves riscos, como de contrair doenças, além de resultar em problemas mentais, físicos e sociais, incluindo violência extrema, como ocorreu com um homem de 24 anos agredido na Praça da Matriz, aqui em Pará de Minas. E para nossa reportagem, o jovem afirmou que gostaria de um dia ter forças para sair deste tipo de vida.
1: Pode ter certeza que sim. Isso aí não é vida para ser humano que é igual a gente mesmo, sobreviver na rua, não.
2: E qual que é a sua dificuldade hoje para conseguir sair dela?
1: Minha dificuldade, eu vou falar com você, a mesma pessoa que me entrevistou. Minha dificuldade é ter pelo menos qualquer coisa. Meu pai, igual meu pai falou, que eu posso ir para casa, mas tem que trabalhar. Mas não tem como morar na rua sem trabalhar. Como é que você trabalha e vive na rua? Não tem como, porque você tem que tomar um banho, você tem que alimentar bem, você tem que ter uma boa disposição, você tem que acordar, você tem que estar, tá, né, numa disposição legal. Então, fora isso, não tem como trabalhar. Como é que você dorme aqui numa marquise dessa aqui e vai trabalhar no outro dia? Há várias pessoas ao redor te vendo. Talvez você esteja trabalhando numa loja, aí a pessoa te vê você deitado aqui, vai falar mal de você.
0: Essa é uma das várias ocorrências envolvendo pessoas em situação de rua aqui em Pará de Minas, que já foi divulgada nos últimos dias aqui no nosso noticiário policial do Jornal da Cidade. Para tentar diminuir ocorrências como essa, a Guarda Civil Municipal vem realizando ações de presença e patrulhamento preventivo nos espaços públicos do município, buscando contribuir para a segurança, a organização e a boa convivência entre os frequentadores, conforme, inclusive, já foi divulgado nesta semana pela nossa reportagem. 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E atenção, uma ocorrência de destaque foi vinculada nas redes sociais e a informação correta, exata, precisa, eu trago agora. Nós já trouxemos ontem, né? Com a participação do Sérgio Viana ao vivo dentro do programa Sertanejo Demais. E agora eu trago a ocorrência. Uma mulher que ainda não teve a idade confirmada morreu e outras duas pessoas ficaram gravemente feridas após acidente entre dois carros na tarde desta quinta-feira no quilômetro 479 da BR-352 entre Pará de Minas e Pitangui. Esse acidente ocorreu próximo ao antigo lixão aqui de Pará de Minas. O acidente foi por volta das 14 horas e 15 minutos. Equipes do SAMU e Corpo de Bombeiros foram acionados ao local, além do helicóptero Arcanjo 13 do Serviço Aéreo de Saúde da Secretaria de Estado de Saúde de Minas Gerais. No local, as equipes constataram o óbito da mulher. O SAMU fez então o atendimento de um idoso em estado grave que foi encaminhado para o Hospital Nossa Senhora da Conceição, aqui da cidade paramirense. A equipe do Arcanjo atendeu então outra mulher também em estado grave que foi levada para o Hospital Regional de Betim. O trânsito ficou congestionado devido aí ao atendimento. A Polícia Militar Rodoviária registrou a ocorrência e acionou a perícia técnica da Polícia Civil. O estado de saúde destas vítimas socorridas não foi repassado para nossa reportagem. Bom, e com esta termina aqui o nosso noticiário policial desta sexta-feira, 25 de setembro de 2026, no oferecimento de SAMI, materiais hidráulicos e de acabamento e Farmácia Cruzeiro, a sua rede de vantagens. Tá bom? Tá falado, tá contado, tá registrado. O Jornal da Cidade volta hoje ainda em sua segunda edição na apresentação dela, da Sara. É, a partir das 18 horas e eu volto às 16 horas com o programa Sertanejo Bom Demais. Um grande abraço pra você e até mais.

0: termina aqui a edição de hoje do Jornal da Cidade. Voltaremos amanhã ou a qualquer momento direto da redação. Tenham todos um bom dia.
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1: Oi, oi, oi, oi, oi, oi. Pararampam, pararampam, 9 horas e 11 minutos. Bom dia, bom dia, bom dia, bom dia, bom dia. Com alegria pra você que tá ligado com a gente aqui na programação Espacial FM 105,5 e tá começando pra você a partir de agora o nosso encontro. Tá começando o nosso super sucesso. E que prazer, que honra, que satisfação poder começar minha manhã com você aqui nas ondas das 105,5. E até o meio-dia, Rodrigo Reis na sua companhia, com muita alegria, contando com você sempre, sua audiência, seu carinho, sua participação, hein? Envie pra cá sua mensagem a partir de agora, 99740105. E vamos fazer a festa! Afinal de contas, sextou! É sexta-feira, é começo de final de semana e é só alegria! Bom dia, bom dia, bom dia, bom dia, Rosinha, bora lá!
2: Bom dia, Xaninho! Bom dia, ouvintes da Espacial FM, bora lá!
1: Bora lá pra mais um dia, pra mais um super sucesso. Rosinha, tá feliz?
2: Estou muito feliz.
1: Eu também estou muito feliz porque tenho você aqui no nosso encontro, tenho os nossos ouvintes participando, interagindo com a gente. Hoje é dia 25 de setembro de 2026. E aqui tem o que você gosta.
3: Tem o que você gosta.
4: Prêmios.
3: Alegria.
4: E super sucesso toda hora.
1: Toda hora, todo dia, o dia todo.
5: Você é super sucesso.
1: Aqui você é super sucesso. E claro, hoje é o dia, com certeza, aliás, duas datas, né? Duas datas que fazem parte da nossa rotina. Eu já quero começar com o nosso programa desse jeito, né? Eu quero começar aqui chamando a sua atenção para poder realmente você interagir, começar mandando para cá sua mensagem em texto, sua mensagem em áudio, né? Eu quero que você participe com a gente, viu? Quero saber, eu quero saber!
2: Essa eu quero saber!
1: Eu também quero saber! Hoje é dia especial para duas coisas que fazem parte da nossa rotina, que é o Dia Nacional do Trânsito, né? E também Dia, né, Nacional do Rádio. Né? De um lado, uma data que nos lembra a importância, né, de ter mais atenção, respeito, responsabilidade, né, conscientização no trânsito. E por outro, o rádio, esse companheiro de todos os dias, que leva informação, leva música, notícia, entretenimento para milhões e milhões de pessoas desse mundão de meu Deus, não é verdade? É, e pensando nessa combinação, que tem tudo a ver, né? Tem ou não tem? É claro que tem, né? Quem nunca pegou o carro, ligou o rádio e seguiu viagem acompanhando aí a nossa programação? Ah, pois é, pra você, o que não pode faltar no rádio quando você está no trânsito? Conta pra mim, música, informação, notícias, as risadas, né, a companhia, um pouco de tudo. Eu quero saber de você, pra você que tá na estrada, tá no trecho, tá nas ruas da cidade, né? O que não pode faltar no rádio quando você está no trânsito? Ou pra você que tá no trânsito também, meu amigo pedestre, por que não, né? Você pode também participar com a gente pra você, claro, tá sempre com um foninho de ouvido, né? Acompanhando a programação espacial, que eu sei que tem muita gente que vai pro trabalho também acompanhando a programação espacial, né, pelo aplicativo também. Conta pra mim, hein? O que não pode faltar no rádio enquanto você, né, está no trânsito? Música, informação, notícia, companhia, conta pra mim o que eu quero saber. 9 horas e 14 minutos e pra começar bem demais nosso encontro de hoje, tem Guilherme Santiago, tem Ana Castela, meia-noite e meia, Espacial FM, o sucesso é aqui, chega aí!

9:27. E aí, Gustavo Lima, Vagabundo, com a Luiz Fonsi, Jonan Soy, Steve Wonder também aqui na programação, Perta, Me Lover, teve também, Marília Mendonça, Leão, Guilherme Santiago, Ana Castela, meia-noite e meia, aqui no nosso encontro, é o Super Sucesso, não há pra você. Até logo mais ao meio-dia, e você, claro, interagindo com a gente. Deixa eu mandar abraços, deixa eu começar mandando alô pra essa galerinha que tá ligadinha com a gente, né, aqui na nossa programação. Coisa boa demais de ter você conosco. E eu quero saber o seguinte, hein? Eu quero saber o seguinte, você que tá aí, ó, acompanhando a nossa programação, pra você que sempre, né, tá acompanhando. Vou repetir pra você aqui, pra você entender o que tá acontecendo aqui, né? Hoje, Dia Nacional do Trânsito e Dia também Nacional do Rádio. Eu quero saber o seguinte, né? O que não pode faltar no rádio quando você está no trânsito? De qualquer forma, né? Com seu carro, né? A pé também. O que não pode faltar para você, hein? Música, informação, notícia, companhia, um pouco de tudo. Conta para mim o que eu quero saber. Conta para a gente a sua experiência com o rádio, né? Pelas ruas da cidade. Onde quer que você esteja. Deixa eu mandar abraços. Deixa eu mandar alô para a gente, ligado com a gente. Ouvindo aqui a nossa programação, a Dulcilene no Santos Dumont, bom dia, bom dia. A Jaque tá ligadinha com a gente. Jaque, meninas, aquele abraço pra vocês e muito obrigado pela companhia, obrigado pela audiência. Coisa boa demais ter vocês com a gente aqui, viu? Estive na lanchonete ontem, as meninas me atenderam muito bem. A Jaque, a Fabi, a Rosa, a Ana, a Júlia. Meninas, aquele abraço pra vocês e muito obrigado pela companhia sempre, tá? Obrigado pela audiência. O Adriano também, cadê o Adriano? Que ele peleja. Um abraço pra ele, muito obrigado pela sintonia, tá? Adriano Brito. Deixa eu mandar abraço pra Jaque, pra cara Aparecido São Pedro, tá ligadinho com a gente também. Muito obrigado pela companhia. Aliás, eu falei a Jaque aqui novamente, que a Jaque mandou aqui pra mim uma dúvida sobre o aplicativo. 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O que não pode é você ficar de fora da promoção, tá bom? E a Jaque tá aqui com dificuldade, né? Trocou de aparelho, então realmente tem que fazer um novo cadastro para você, viu, Jaque? Daqui a pouquinho eu já te atendo aqui também. Deixa eu mandar um abraço aqui para a Leonilda, tá ligadinha com a gente. Um abraço para você. Ela falou que o que não pode faltar para mim é a música, é claro. Muito bem, Leonilda. Achei que você ia falar que não pode faltar o Xanin na sua vida.

0: Ah, e o Clebão Pintor também tá ligadinho com a gente, sofrendo aqui no sol. Aproveite o sol, Clebão, aproveite o sol. Muito obrigado pela companhia, obrigado pela audiência. E a Carla Aparecida, sim, ligadinha com a gente. Manda o áudio, né, Carla?
1: Bom dia!
0: Bom dia! Miau!
1: Sextou, é!
0: Sextou, beleza.
1: Bom dia, bom dia, bom dia.
0: Um abraço pra você.
1: A única coisa que eu não gosto quando eu tô em trânsito, no rádio, isso pode ser com qualquer pessoa que eu tiver. Eu tiro daquela rádio, dou um tempinho e volto de novo pra mesma rádio. É na hora que tá falando em noticiário, coisa ruim.
0: Sei.
1: Quando começa a noticiar, seja lá acidente, seja morte de alguma coisa, seja lá. Seja lá a notícia ruim que for.
0: Entendi.
1: Eu não gosto de ouvir quando eu tô em trânsito, não. Eu mudo.
0: Você muda.
1: Dou um tempinho, volto lá pra rádio de novo.
0: Muito bem.
1: Aquele abraço, meu amigo. Um ótimo fim de semana pra você e pra todos os ouvintes da Espacial FM.
0: Um abraço pra você, Carla. Obrigado pela sua participação também aqui na nossa programação. Chamando abraço pra Sônia Silveira. Abençoada sexta-feira pra você, Rodrigo Reis, e todos os ouvintes. Abraço, obrigado pela agradável companhia sempre. Bom trabalho. Obrigado, dona Sônia. Uma ótima sexta-feira para a senhora também. Para o Rodrigão, para toda a família. Muito obrigado pela audiência. Deixa eu mandar um abraço aqui para a gente ligado com a gente. A Flaviana. Flaviana, um abraço para você. Para a Bruna também. Ligadinhas com a gente aqui na nossa programação. Tá participando da promoção Sextou na Espacial. 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Um abraço pra você, muito obrigado. Zé Carlos, fala aí.
2: Ô, Kinderu, cabecinho
0: de... E aí?
2: Cabeça de descoador.
1: Aí, ó. Olha o Elinho, olha
0: o Elinho Gesseiro, né? É o lindo, maravilhoso. Ele é lindão,
2: bom dia,
0: né?
2: Aí, viu? Bom trabalho aí pra todos.
0: É, né?
2: Uma boa sexta-feira.
0: Muito bem.
2: E o Zé Carlos, vocês não montam tudo de bom.
0: Valeu. Tchau, ô, Zé Carlos, o Elinho Gesseiro, um abraço pra você. O Elinho Gesseiro e Zé Carlos, vou contar uma coisa pra vocês que talvez vocês não saibam, né? Se chama gente Kinder Ovo, tá? Pode chamar, você sabe que todo Kinder Ovo tem uma surpresinha, né? Não é verdade? Então, relaxa. Bom dia, peleja, bom demais. Manda um abraço pro Igor Araújo aí, meu camarada. O Wesley ligadinho com a gente aqui na nossa programação. Esse é o boiadeiro Wesley. Muito obrigado pela companhia, obrigado pela audiência. O Marquinhos também tá ligadinho com a gente. Bom dia, irmão. Toma aqui ligado aí no Lava Jato. Um abraço, Orlando Grão Pará. Sextou, hein? Música é tudo de bom, junto com a notícia. Valeu, Marquinhos. Um abraço pra vocês, camarada. É Federale, Ronaldo Itaúna, ligado.
3: Então, é só alegria, né?
0: Só alegria, Rodrigo. Ronaldo. Não, é isso aí.
3: É, se não fosse o rádio, a gente não tinha jeito de ficar comunicando, né?
0: É verdade.
3: Faz muito sentido esse belezura aí, ó.
0: Não é verdade?
3: O nosso rádio.
0: Ô, Ronaldão, um abraço pra você. Muito obrigado a todos em Itaúna. O Gregório também tá ligadinho com a gente. E a nossa amiguinha, né, Geralda, um abraço. É o Gregório e a Geralda do Chup Chup. Muito obrigado pela sintonia, obrigado pela audiência. E vamos que vamos. Deixa eu mandar abraço também aqui, ó. Oi, manda abraço pras meninas, elas me batem. E é claro, mandem já e vou mandar de novo. Claro, as meninas da lanchonete. A Jaque, né? A Fabi. A Rosa e também a Ana Júlia. E reforçando um abraço pro Adriano também, ligadinho com a gente. Cadê o Adriano, beleza? Um abraço pra vocês e muito obrigado pela companhia, obrigado pela audiência, né? Deixa eu mandar um abraço aqui pro Tiagão. Esse Tiagão aqui é Federale. Esse é o Tiagão da montagem. É esse camarada que entende, hein? Ali é Federale. Tiagão, você sumiu, rapaz. Vou ter que começar a comprar uns guarda-roupa, né? Poder se montar, ué. Como é que faz? Né? Você sumiu mesmo, é? Ih, olha lá, nossa, que figurinha mais feia assim que você mandou, rapaz. Pelo amor de Deus, não, Tiago, você pegou pesado, hein? Isso que é feio demais, rapaz, ali. É um senhorzinho dirigindo um caminhão. Nu! Que isso? Ah, beleza, sai pra lá, beleza.
4: Oi, gente, bom dia.
0: Oi, Creu, Creu.
4: Estou, bebê.
0: E aí, estou, hein?
4: O que mais gosto na rádio é as músicas, né? No caso, são as músicas.
0: Sei.
4: E a interação de vocês para com a gente.
0: Ah, muito bem.
4: Somente quando vocês estão conversando ali com a gente ali, a gente fica igual uma boba, doida lá no meio da rua, conversando, rindo.
0: Ah, sim.
4: E o povo que passa perto da gente não entende nada.
0: Nada, né? Interação, né?
4: Manda um beijo para todas as poderosas, sei. Tá bom? Para o grupo Inimigos do Fim, para o Fofo, para a Rosa Pura. E hoje é dia de ouvir aquela, né, Reis?
0: Qual?
4: Que ele Flash? Veja todo mundo menos eu.
0: Achei que tu ia pedir com a música Flash, Cleonice. Um abraço pra você, muito obrigado pela companhia, obrigado pela audiência. A música Flash já tá aqui na programação, daqui a pouquinho pra você, viu? Você gosta mais dessa música. Regina do Grão Pará tá ligadinha com a gente. Excelente fim de semana pra todos. Regina, você tá sumida, menina. Um abraço pra você. Muito obrigado pela companhia, obrigado pela audiência. E a Sônia Silveira tá respondendo também. O que não pode faltar no rádio é as músicas, a alegria de vocês que fazem parte das nossas vidas. A dona Sônia. Sônia. A senhora é muito gentil. Muito obrigado pela companhia, obrigado pela audiência também, viu, aqui na nossa programação.
5: Ô, Peleixo, quem tá falando é Marcelão do Recanto Lagoa.
0: Fala aí, meu filho.
5: Queria mandar um abraço pra Nair, pra Valentina e pra todo o time do Recanto. Manda uma música bem bonita, oferece pra nós, Peleixo. Ainda tá na escuta todo dia, que não falha não, viu? É 24 sim, horas no ar, Espacial FM. Ô, Peleixo, só pra não perder o costume, Mia pro papai, Mia.
0: Sai pra lá, rapaz. Você me quebra aí. Ah, Peleixo, um abraço pra você, Marcelo. Vou miar pra você não, nem vai rolar não. Desse jeito não, Peleixo. Um abraço pra você, muito obrigado pela companhia, obrigado pela audiência. A Jéssica tá ligadinha. Você também tá querendo me chamar de Kinder Ovo, pra quê? Ô Jéssica, Kinder Ovo não, você sabe, né? 9 horas e 35 minutos, uma excelente manhã para você. Até meio-dia, assim, muita alegria, muita descontração, muita energia positiva, né? E claro, você participando com a gente, interagindo aqui na nossa programação e fazendo parte do nosso encontro, tá? E eu quero que você mande para cá sua mensagem, quero que você interaja com a gente nesse sentido aqui, ó. Hoje, né, 25 de setembro, dia especial aí, né? Duas datas muito importantes, a Dia Nacional do Trânsito, Dia Nacional do Rádio, né? Então, quero saber de você. O que não pode faltar no rádio, enquanto você está no trânsito, indo para o trabalho, voltando, né? Para você que trabalha, né, fazendo as entregas aí. Aliás, um abraço para todos os entregadores, pessoal sempre também acompanhando. Inclusive, eu já presenciei várias vezes, várias entregas lá em casa, né? Das lojas, né? Que a gente compra pela internet, o pessoal sempre também é com o radinho ligado, né? Muito obrigado a todos vocês que estão sempre pelas ruas da cidade fazendo as entregas, né? E também acompanhando a nossa programação. E também um alô especial para os comércios, todos os comerciantes locais, ouvindo sempre a nossa programação. Muito obrigado pela sintonia também, obrigado pela audiência de todo mundo. E aí, né? O que não pode faltar no rádio quando você está no trânsito? Música, informação, notícia, companhia, tudo. Tudo isso e muito mais, ou alguma coisa que eu não citei aqui, fica à vontade para você participar com a gente, tá bom? Daqui a pouco eu tô de volta e com muito mais, peraí.
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0: 9h37.
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3: Em Pará de Minas, marcando 25 graus nesse momento. A umidade 64%, céu aberto, ensolarado. Gente, máximo hoje podendo chegar aos 30 graus. E é o seguinte, possibilidades de chuvas com mais intensidades hoje na região de Pará de Minas, tá bom? Vamos aguardar ver se essa chuva vem mesmo. A mínima na madrugada hoje, calorão, hein? Foi de 18 graus, que isso, hein?
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1: 17 para as 10.
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1: 14 para as 10.
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1: Muito bem, já de volta para você daqui a pouquinho. O que tá bombando na internet, né? O que tá bombando nas redes sociais, você fica sabendo por aqui também. Já já também, a partir das 11, tem o quadro dos aniversariantes do dia. E aí, conhece algum aniversariante de hoje? Manda para cá o nome dele, o bairro, né? E quem está mandando a mensagem, né? E deixa o resto para nossa conta aqui, tá certo? Vou mandar uma mensagem bem bacana para quem tá fazendo aniversário hoje. Já já, a partir das 11. Deixa eu mandar um abraço aqui para Marilda, que tá ligadinha com a gente. Alô, Marilda, bom dia, com alegria, lá no Providência.
7: E aí? Bom dia, seu Rodrigo.
1: Como é que tá as modas aí, Marilda?
7: Eu ia mandar um abraço na turminha lá em Torneiro.
1: Um abraço para todos os torneiros.
7: Eu sabia que eu ofereci uns para eles também.
1: Aham.
7: Luan Santana, Amor Cigano.
1: Amor Cigano.
7: Então, Ana Castelo.
1: Aú.
7: Porteiro.
1: Muito bem.
7: CFM, CSEC. Beijo, Rodrigo.
1: Beijo, Marilda. Obrigado pela companhia.
7: Eu esqueci. Ana Castelo, Mário Maraíza.
1: Mário Maraíza.
7: Porteiro.
1: Aham.
7: Uhum. Luca. Toca aí que eu tô bem escuto aqui, viu?
1: Obrigado, Marilda. Tá ligadinha com a gente lá no Providência. Recanto, né? Um abraço, muito obrigado pela sua companhia, pela sua participação. Senhor Rony Natanael, tá ligado?
8: Oi, Rodrigo, tudo bem?
1: Tudo bem, bom você? Dia. Bom dia, com alegria.
8: O que não pode faltar no rádio é a alegria de vocês, né?
1: Ah,
8: a simpatia
1: obrigado.
8: De vocês.
1: Obrigado.
8: Vocês todos são simpáticos, muito educados, né? Então, é isso aí. Aí você toca uma música caprichada aí pra nós, tá bom?
1: Pode deixar comigo.
8: Agradeço pra todos vocês da rádio aí, pro Anderson Henrique, pra você, pro Carlos Leite, pro Barreto.
1: Muito bem.
8: Pra todos vocês aí, pra todos os ouvintes e todos da rádio. Espaço FM, você está aqui e onde você estiver.
1: Obrigado, Rony Natanael, sempre participando o dia todo, todo dia. Muito obrigado pela sintonia. Ficamos felizes com a sua audiência, sua participação. Né, senhorita Penha, em Jaguara?
9: Tá bom sumida, dia, hein, Rodrigo, mulher? Bom dia para todos os ouvintes.
1: Pega a Siriema, Penha.
9: Hoje eu quero mandar um alô especial aí para Aparecida, viu? Aparecida do Pablo Libério, aniversariante, viu? Um abração para ela,
1: hoje.
9: Tudo de bom.
1: Uma coisa boa.
9: Parabéns, Aparecida, Deus abençoe sempre.
1: Muito bem.
9: O sucesso é aqui.
1: Vamos mandar uma mensagem.
9: Bom dia, bom dia.
1: Bem bacana, bem bonita para ela, tá bom, dona Penha? A partir das 11 aqui no quadro dos aniversariantes do dia, Aparecida no Paribera, aniversariante de hoje. Tudo de bom, viu? 11 minutos faltando aqui para as 10. Eu quero que você participe com a gente, interaja conosco aqui nessa manhã de sexta-feira, comecinho de final de semana. É sua alegria, né? O que não pode faltar no rádio quando você está no trânsito? Conta para mim, né? Quero saber de você, quero que você interaja, quero que você participe com a gente aqui no nosso encontro 99740105. E é claro, você pode mandar sua mensagem em texto, mensagem em áudio. Fique à vontade. Te mando um abraço para Ana Paula. Bitocas para você, Ana Paula. Te mando um abraço para a Sueli. E o Foca também na biscoiteria. Sueli, saudade de você, menina. Muito obrigado pela companhia. O Foca também. Ótimo dia, ótima sexta, tá?

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2: 4 para as 10.
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2: 10 horas em ponto.

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4: 10:03.
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4: É super sucesso, já de volta. Deixa eu mandar um abraço aqui para as meninas ligadinhas com a gente aqui na nossa programação. Lembrando o seguinte, hein? Lembrando, você pode, é claro, mandar áudio, viu? Pode mandar áudio à vontade.
6: Pode mandar áudio, gente.
4: Fique à vontade para você mandar áudio, pois é, né?
6: Ô, Xanin, e aí, cadê meu bom dia?
4: Mas de novo, bom dia para você, ô menina. Bom dia com alegria para você, Rosinha. Sua peleja. Ai, ai. Deixa eu mandar um abraço aqui. Bom dia, manda um abraço pra Maíra. Fala pra ela que ela é muito especial, né? Que nunca mude o jeito dela, né? Por ninguém. Que amo ela de montão. Ana e Viviane do Monstruário, lá em Garatinga, ligadinhas com a gente aqui no nosso encontro. Ela mandou um recadinho. Um abraço, Careca Azul. Careca Azul, não. Aí você me quebra. Meninas, um abraço pra vocês e muito obrigado. Maíra, aquele abraço pra você também. Muito obrigado pela companhia, viu? Ó, se liga aí, né? Pega a visão, Maíra. Ó, você é muito especial e nunca mude, né, o seu jeito por ninguém, né? Te amamos de montão. É a Ana e Viviane do Monstruário lá de Garatinga, ligadinhas com a gente, né? Muito obrigado pela companhia, obrigado pela audiência. Meninas, bitocas e bitocas pra vocês aí. Muito obrigado pela sintonia, obrigado pela audiência. A Expedita Mariana também tá ligadinha com a gente, lá na Fazenda Olaria, né? Manda alô especial aqui, ó, pra todos lá na Fazenda Olaria. Também pra Aparecida, especial hoje, né? Fazendo aniversário. Parabéns pra Aparecida. Vou colocar ela no quadro dos aniversariantes daqui a pouquinho, né? Tá mandando alô especial pro Carlos Leite, Zé do Bar e Família também, né? A Jussara, Manoel, o Pelezinho, o Magrelo, Angela Maria. A Angela Maria em Sete Lagoas sumiu, hein? Cadê a Angela? Ô, Angela Maria, cadê você, mulher? Eu, também o Reinaldo, né? Um abraço. Dona Carmen também, né? Em Cláudia, Dejanira, o Antônio. Um abraço aí pra todo mundo, tá? E aula especial também pra Juliana Torres, né? Aniversariante hoje também. E pro esposo Samuel Felipe, em Caldas. Vamos colocar também a Juliana, né? No quadro dos aniversariantes daqui a pouquinho, a partir das 11, aqui no nosso encontro, aqui na nossa programação. Meu amigo Daniel Lopes, aquele abraço pra você. Daqui a pouquinho seu áudio. O Reinaldão também. Um abraço pra você. Muito obrigado pela companhia. Obrigado pela audiência também. Ana Paula me contou o seguinte aqui, ó. Presta atenção. Toca Gustavo Lima pra mim, hein? Hoje tô de folga. E mais tarde toma um. Bora! Bora tomar uma! 10 horas e 6 minutos. Agora tá chegando Hugo e Guilherme aqui na nossa programação. Mentirosa!

0: roça. 10 horas e 14 minutos, aí a roça vence. Tá pensando o que, peleja?
1: Deus abençoando ninguém para a gente.
0: Saudade, Teu Fields, New Love, o Guilherme Mentirosa. A Cleonice curtiu lá, né? Bons tempos. É, Cleonice.
1: Ninguém para a gente.
0: Ai, ai. 10 horas e 14 minutos, 10 e 14. Deixa eu mandar mais abraços aqui pra gente, tá ligado com a gente. O nosso amigo Daniel Lopes, você tá sumido, Daniel. Um abraço pra você, muito obrigado pela companhia, obrigado pela audiência. Como é que é o negócio aqui? Lá ele pro Max Power Hiper Mega. Como é que é?
2: Bom dia, Charinho.
0: E aí?
2: Rodrigo Reis.
0: Fala comigo, campeão, guerreiro.
2: Daniel Lopes aqui na área, agarrado.
0: Você sumiu mesmo, hein, rapaz?
2: Oi. Eu tava meio sem internet esses dias. O lugar lá era...
0: Beleza, hein?
2: Prato, sem sinal.
0: Aí não, beleza.
2: Mas tamo aí, firme e forte, escutando Espacial FM.
0: Aô. Ô, rádio. Aí sim, hein?
2: Agora que eu tava escutando lá, é que você inventou um brau de meial.
0: Ai, ai, ai, ai.
2: Um miado esquisito. Que isso? Lá ele, indo pra Max.
0: Lá ele, pera aí.
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0: Ô, Daniel, aí não, aí você me quebra.
3: Aí não, uai.
0: Aí não, seu pelejo, uai. Aí não, uai. Lá ele pro Max, hiper mega. Um abraço pra você, Daniel. Muito obrigado pela companhia, obrigado pela audiência. É o Rinaldão aqui, ó. Também tá ligado com a gente.
4: Bom dia, Rodrigo Reis.
0: E aí, Rinaldão? Bom ou não?
4: Ô, cara de baiacu.
0: Eu, cara de baiacu, não. Como eu não,
4: vai? Tudo bem?
0: Aí, eu, hein?
4: Arrumou a Rosinha agora, hein?
0: Rosinha tá aqui.
4: Eita, Lele, hein?
0: É,
4: pior. Saiu da madrugada, passou pro dia e arrumou a Rosinha, né?
3: Gente, aí, tá boba.
0: É, eu também tô
4: aí, boba. Aí, manda um abração pra essa galera aí, ó. Tá ouvindo o programa aí.
0: Muito bem.
4: E pra vocês aí também da rádio aí, que traz muita alegria pra nós aí.
0: Muito bem. Okay. Valeu, valeu.
4: Abração, cara.
0: Valeu, Rinaldão dos Santos, camarada que é federal. E manda um abraço para nós aqui no bairro Nossa Senhora das Graças, raspando o dedo na colher. O Luiz Alberto, ligadinho com a gente. Muito obrigado. 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Se você tem alguma dúvida em relação ao aplicativo, né? 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Vamos resolver seu problema. Você não pode ficar de fora dessa promoção, não, tá? Participe com a gente lá. E boa sorte para você, tá bom? Deixa eu mandar mais alô aqui para a gente que está ligado com a gente. Zé Antônio Cortella também, muito obrigado pela sintonia. Obrigado pela audiência também aqui na programação. O Melão Shannon, bom dia, bom dia. Hoje é dia do rádio, é dia nacional do rádio, né? Na hora que liguei ele, sabe o que ele me disse? Tô de folga, não me ligue, por favor. Não, não pode não, hein? Tem que trabalhar. Hoje tem que trabalhar mais ainda, né? Pra poder, né, transmitir as homenagens, não é verdade? 10 horas e 17 minutos, 10 e 17. Ai, ai, o tempo passa depressa demais, né? Nunca vi. Você tá doido? Ah, e aí um abraço para você, onde quer que você esteja, muito obrigado pela sua companhia. Então vamos lá, vou mexer o doce aqui, peleja. Aguardando mais mensagens chegar aqui na nossa programação, o pessoal tá mandando muitas mensagens, escrevendo, né? Vamos lá, enquanto isso, 10 horas e 17 minutos, 10 e 17.
5: Quem terminou?
0: Ai, ai,
5: quem voltou? Quem causou? Tá tudo aqui. Vem aí o Mundo dos Famosos.
0: É, o que está bombando nas redes, nos últimos minutos, nas últimas horas, né? Vamos lá que tá pegando aqui, hein, Pereja? É, Brasil, a seleção brasileira... Ixi, Maria, empatou. Sério. Ah, meu Deus do céu. A seleção brasileira, Brasil jogou mal, hein? Arrancou empate aí contra a Austrália e segue em baixa pós-Copa. É com 1x1, né? 1x1 o jogo aí, Brasil e Austrália. O jogo começou às 7 horas da manhã no horário de Brasília. Gente, é o seguinte, no Mundo dos Famosos, por cá, é o seguinte, e tá bombando ainda, né, nas redes sociais, bombando nas buscas de internet, né, o cantor Rick Solo, né, da icônica dupla sertaneja Rick Renner, que faleceu aos 59 anos após o helicóptero em que estava caindo na região de Urubici, na Serra de Santa Catarina. A aeronave foi localizada com 5 vítimas fatais. O velório e o sepultamento, né, ocorreram de forma reservada, sob forte comoção de fãs e também do parceiro de palco, o Renner. Alexandre Pires na mira da PF. O cantor virou alvo de uma nova fase da Operação Disco de Ouro da Polícia Federal. A investigação apura crimes de lavagem de dinheiro relacionados ao garimpo ilegal na terra indígena Yanomami. Despejo de Arthur Aguiar. O ator e ex-BBB está enfrentando um processo de despejo na justiça devido a uma dívida acumulada de R$166 mil. Caramba! Fim do caso de Márcio Mellen, 7 anos após as primeiras denúncias de assédio. O humorista fechou um acordo, né, de R$8 mil, que encerrou, né, o 8º e último processo contra ele, com a defesa declarando, né, declarando que o capítulo se fecha com sua inocência mantida. Ou seja, né, ele foi acusado, né, de 7 anos após as primeiras denúncias de assédio. O humorista fechou um acordo de R$8 mil, que encerrou o 8º e último processo contra ele, com a defesa declarando que o capítulo se fecha com sua inocência mantida. Mari Fernandes expõe traição de Felipe Amorim. Durante um show, a cantora mudou a letra do seu hit Telefone Sem Fio para brincar com a influenciadora Milka, né? Ex do cantor Felipe Amorim. A internet foi loucura, né? Com deboche ao vivo após áudios vazados do antigo relacionamento. O chefe e jurado do Masterchef, Eric Jacquin, passou por uma cirurgia de angioplastia e foi internado em São Paulo com previsão de alta, né, para hoje. E foi tudo de última hora, né? Foi tudo muito rápido. Foi meio as gravações, né, do Masterchef 2026. 10h20, 10h20. Daqui a pouquinho eu tô de volta com muito mais músicas para você, com muito mais participações. E você, é claro, continue mandando para cá sua mensagem. Eu quero saber de você. Eu quero saber de você que tá acompanhando nosso encontro hoje, Dia Nacional do Rádio, né? Dia Nacional do Trânsito também, né? E conta para mim aqui o que não pode faltar para você, né? O que não pode faltar, né, no rádio, quando você está no trânsito. Música, informação, notícia, companhia, tudo junto e misturado. Conta para mim, o que você mais curte aí no trânsito, né? Pode ser que você está a pé também, andando pelas ruas da cidade, com seu foninho, né? O que não pode faltar para você? Conta para mim, tá certo? Daqui a pouco eu tô de volta com mais.
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0: 10h21, gente. Bom dia.
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2: 10:25.
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3: 10h29.
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4: Existe uma teoria que se chama 90-10, onde uma pessoa tem 90% daquilo que você procura em alguém, só que você foca naqueles 10% que falta. 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

0: era só por 10%.
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2: E em Pará de Minas, marcando para você então nesse momento, meu amigo, minha amiga, temperatura subindo por aqui nos céus da cidade. Aliás, o sol, né, tá rachando peleja. 27 graus marcando esse momento e possibilidade de chuvas, né, nessa sexta-feira, tá? Máxima hoje podendo chegar aos 30 graus.
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3: Muito bem, já de volta, 19 minutos para as 11. Gustavo Lima, Bala Lojada.

0: E essa saudade, hein? Essa baladinha gostosa de ouvir. Contagiando nessa manhã aqui no Super Sucesso. Érica, I don't know. Gustavo Lima, Bala Alojada. 12 pras 11, já já volto com mais.
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0: Pra confirmar a hora certinha, 12 pras 11.
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2: 7 para as 11.

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5: 4 para as 11.
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5: Bem, já de volta, 4 minutos para as 11. Bom dia, bom dia, bom dia para você que tá ligado com a gente. A galerinha já tá se preparando para poder fazer aquela hora do almoço, né? Muito obrigado pela sua companhia, tá? Obrigado pela audiência. Bom apetite daqui a pouquinho, né? Muito obrigado pela sua sintonia aí. Manda para cá a sua mensagem 99740105, lembrando que logo mais no programa Revista, finalzinho do programa com o Barretola, Wilson Barreto comandando revista daqui a pouquinho a partir de meio dia 25, né? 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Então você não pode ficar de fora não, hein? Vai no aplicativo, se cadastre lá e boa sorte. E responde para a gente aqui, ó. Fala pra mim, bebê. O que não pode faltar no rádio enquanto você está no trânsito? Conta pra mim, hein? A música, a informação, notícia, né? Entretenimento... Manda pra cá sua mensagem, tá bom? 99740105. Lembrando que a Pogueu também tem pra você, aqui no nosso encontro, tem aí o quadro dos aniversariantes do dia. A Cris tá ligadinha com a gente aqui na nossa programação. Inclusive, ela tá, a Cristiane, né? Lá em Nova Serrana. A Cris Kelly, lá em Nova Serrana, ela tá participando com a gente, parabenizando a Aparecida, né? Mandando os parabéns pra Aparecida e pra Libério também. Hoje tá soprando velhinhas. Eita, Aparecida, um abraço! Tudo de bom pra você, daqui a pouco é uma mensagem bacana pra você aqui na nossa programação, tá? E aí, conhece algum aniversariante de hoje? Manda pra cá a mensagem, manda o nome dele, o bairro, né? E claro, vamos homenageá-lo daqui a pouquinho aqui no nosso encontro. Chegando agora Marcos de Belucci, pena que seja namora. Ah, pois é, né? Pena que seja namora.

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2: 11:03.
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1: 11:08.
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15: A Agência Nacional de Transportes Terrestres anunciou a suspensão temporária dos testes de radares de velocidade média em todas as rodovias federais do Brasil, para reparos técnicos nos equipamentos. Em Minas Gerais, os testes vinham sendo realizados em trechos das rodovias BR-040, 050, 381 e 116. A agência informou em nota que serão realizadas análises técnicas e ajustes operacionais relacionados à sinalização e à comunicação aos usuários, com o objetivo de melhorar o projeto. O assunto agora é educação e o INEP divulgou os gabaritos preliminares das questões objetivas e da expectativa de resposta da questão discursiva da segunda edição da Prova Nacional Docente, popularmente conhecida como o Enem dos Professores. Os participantes que discordarem podem entrar com recurso até o dia de hoje, exclusivamente no site do sistema PND. Direto da redação com a repórter Sara Faria.
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1: Muito bem, já de volta, 11 horas e 12 minutos. Bom dia, bom dia. Daqui a pouquinho já tem para você o quadro dos aniversariantes. Dá tempo de você participar com a gente. Vou mandar um abraço aqui para a Narcisa, que tá ligadinha com a gente, que não pode faltar no rádio. É você com essa sua risada e seu jeito encantador que alegra o nosso dia. Bom dia, um final de semana cheio de paz. Ô, Narcisa. Aí fiquei até lisonjeado agora, hein? Um abraço para você. Muito obrigado pela companhia. Obrigado pelas palavras, menina. Muito obrigado pela sua audiência aí, tá? E continue sempre com a gente também, aqui na programação espacial, viu? Participando com a gente, né? Pessoal, seguinte. Então, para você que tá ligadinho com a gente, né? Conta para mim, né? Hoje, dia nacional aí do trânsito e também dia nacional do rádio. Com certeza, e duas datas muito especiais, né? E com certeza a gente quer saber de você, que não pode faltar no rádio enquanto você está no trânsito, no seu carro, né? Para você que está também andando a pé, não é verdade? Conta para mim aqui. Deixa eu mandar um abraço aqui para Dona Maria, tá ligadinha com a gente aqui na nossa programação. Um abraço, muito obrigado, viu? Está no centro de Paradimista, trabalhando, ouvindo o nosso encontro. Para mim não pode faltar música boa, hein? Eu saio de serviço já cansada, hein? Ligo na espacial e com certeza a volta para casa fica mais suave, mais leve, ouvindo o sertanejo bom demais. Aí sim, hein? Um abraço, muito obrigado pela companhia. O Zé Casa Florestal também tá ligadinho com a gente, pega a estrada cedo e gosta de ouvir, ó, notícia e também a previsão do tempo e um sertanejo para animar aí o caminho. Um abraço para vocês, Zé Casa, muito obrigado pela sua audiência também e continue sempre com a gente aqui, tá? É muito bom a gente entrar no carro e ligar o rádio, né, e sintonizar. Acaba que é uma companhia pra gente. O Rogério ligadinho com a gente aqui na nossa programação também. A companhia principal, né? Valeu, muito obrigado pela sua participação aqui na nossa programação, né? Vamos que vamos. A Ana tá ligadinha com a gente, Ana Paula de Gratinga. Alê, Gratinga! Turminha hoje chegando por aqui sempre, hein? Um abraço pra todo mundo. Aí eu gosto um pouco de tudo, hein? Música, notícia, aquelas histórias engraçadas que vocês contam aí. E com certeza a hora passa rápido e o trânsito também. Muito um abraço pra você, viu, Ana Paula? Muito obrigado pela sua participação também aqui na nossa programação, né? O seu Geraldo tá ligadinho com a gente também. Ele tá lá nos guardas, né? Tá ligadinho aqui na programação. Esse negócio, como é que é? Acho que é Bluetooth. É Bluetooth, beleza. Ah, no meu carro velho tem Bluetooth. Não, mas o rádio não falha, viu? Ah, e um abraço para você, muito obrigado pela companhia também, obrigado pela audiência, pela participação aqui na nossa programação. Um abraço para você, né, tá sempre ligado com a gente aqui, participando, né, para você que interage com a gente, nas perguntinhas, a todos vocês que estão mandando mensagem para cá, pode mandar áudio também, tá? Fique à vontade. Né, senhorita Flaviana Vieira, também tá ligadinha com a gente, ela mandou um áudio aqui, ó.
16: Ô Rodrigo, oi, bom dia, tudo bem? Eu acho que não pode faltar música e água, né?
1: Música e água, é verdade.
16: A gente tá ouvindo aqui, eu e a Bruna estão no trânsito, garrado.
1: Eu vi vocês estavam fazendo compras, meninas? Eu vi que vocês estavam fazendo compras. Vocês estavam nas compras? Ela gravou aqui, né, Flaviana? Lembrando que, gente, ó, a Flaviana, ela tá, né, de carona, né? A Bruna que tá dirigindo, ela gravou aqui, ó.
16: Rodrigo, bom trânsito, dia, tudo bem? Aí, a gente tá aqui, ó,
1: tá ouvindo no
16: você no trânsito, por coincidência, nossa, né?
1: Coincidentemente.
16: Ó, não pode faltar uma boa música, né? Ah. E água, e comida de preferência, que a gente come igual.
1: É.
16: Aliás, agora nós tá fit, né, Bruno?
1: Ah, é?
16: E o que você acredita?
1: O que você tem pra comer no carro? Gente aí. Ah, obrigado pela carona, Flaviana. O que tem pra poder comer no carro aí agora, hein? Conta pra mim que eu quero saber. Eu quero saber nessa hora, hein? 11h16, qual é a hora do almoço? E galera, no trânsito aí, é muito bom, né? Então acaba, né, Flaviana e Bruna, que o rádio, né, é uma companhia, não é verdade? E não é pra falar não, mas há uma grande diferença, se você tá no trânsito ou se você tá viajando, né? Uma grande diferença é o quê? É você colocar, uma coisa é você colocar no rádio, não é? Se eu estiver falando besteira aqui, você pode me corrigir, tá? Rodrigo, eu não concordo com você, não tem nada a ver isso aí, eu prefiro um pendrive, mas fala a verdade. Né? É muito diferente, né? Não é nem uma linha tênue, é muito diferente, longe de distância aí, né? A diferença entre um rádio, né, como companhia no trânsito, né, como ou um pendrive, não é verdade? O rádio eu acho que ele traz mais proximidade, você não sabe qual que é a música que vai entrar, o que vai ser a prosa, não é verdade? Ou estou enganado?
16: Tem bolo de mexerica, tem... Fala, Bruna.
17: Pão de bacon, nossa, pão de parmesão, pão de cebola.
1: Ah, gente, que isso?
16: E biscoitinho de nata também, hein? Biscoitinho famoso que a gente fez.
1: Te contar uma coisa.
16: Enroladinho que eu fiz, Rodrigo. Você precisa provar.
1: Gente, eu quero provar, como é que faz? Se eu preciso provar e eu quero provar, vocês têm, então como é que vocês, né? Menor vai combinar esse negócio aí, hein? Meninas! Um abraço para vocês e obrigado pela carona. Ah, eu gostaria muito de pegar uma carona com vocês também. Ô, Bruna, que tal você me dar uma carona também, hein? Conta para mim. Vai ter que ter esse monte de coisa aí, tá? Eita, coisa boa. Um abraço para vocês. Muito obrigado pela participação também aqui na nossa programação. Te mando um abraço para Sônia Aparecida Américo, em Caetano Preto. O Giba também tem ligadinho com a gente. Mandou áudio aqui na nossa programação, né, Gilberto?
18: Fala, Xaninho. Bom dia, bom dia.
1: Bom Xaninho, dia, bom dia.
18: Ô, rapaz. Xaninho, que não pode faltar no rádio aqui quando a gente tá no trânsito, aquela informação, né?
1: Assim, ué.
18: Uma musiquinha, ouvindo uma musiquinha sertaneja.
1: Aí sim.
18: Você tá ligado?
1: É, né, seu Giba?
18: Espacial FM, Xaninho. Um sucesso aqui, Xaninho.
1: Ô, Giba, um abraço para você. Você tá sumido, rapaz. Um abraço. Esse camarada aqui do BF Federale. Muito obrigado pela sintonia. Obrigado pela audiência. Continue sempre com a gente. A Cleonice falou aqui, ó. No carro eu prefiro o rádio mil vezes, né, Cleonice? Com certeza. Não é, mas não é... Não é muito melhor quando você tá fazendo uma viagem ou no trânsito mesmo, né? Poxa, não tem graça um pendrive, não. Tem que ser rádio, gente. Não tem nem, né, nem o que discutir. Não tem nem o que discutir. Nem vem que não tem. Não discutir comigo que não, beleza. 11 horas e 18 minutos, cê tá doido? Vamos que vamos, beleza.

0: você.
1: 11h29, batom de cereja pra você com Isabel Rodolfo aqui na programação. Já eu tô de volta com muito mais. E após o intervalo comercial, tem pra você o quadro dos aniversariantes. Rapidinho, peraí.
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1: 11h29.
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3: E em Pará de Minas, marcando agora para você 28 graus, a umidade 53%, máxima hoje, podendo chegar aos 30 graus, máxima 30 graus, pessoal. Céu parcialmente nublado, hein?
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3: 11:33.
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1: 11h36.
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1: Muito bem, já de volta, de volta, de volta. E agora com os aniversariantes do dia.
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1: A todos os aniversariantes de hoje, registrados com a gente ou não, parabéns, muita paz, muita saúde. Pessoal, não gosto muito de fazer aniversário hoje não, viu, Rosinha? É, pessoal, hoje não quer saber de fazer aniversário não, é?
6: Não, uai.
1: Pois é, mas aos aniversariantes que estão com a gente aqui, registrados ou não, mais uma vez, muita paz, muita saúde, muitas felicidades, parabéns, parabéns, parabéns.
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1: E muitas felicidades. Vamos começar abraçando a Aparecida no Padre Libério. Alô, Aparecida, sorria, hoje é o seu dia. Tá colhendo mais uma jabuticaba no Jabuticabal da Vida, Aparecida. Felicidade sempre, tudo de bom pra você, né? Que Deus derrame muitas bênçãos sobre o seu caminho, renove suas forças e encha sempre seu coração de muita paz, viu? Continue sendo essa pessoa maravilhosa que você é, viu? Que você tenha mil e um motivos pra sorrir, não só hoje, mas sempre, Aparecida. Parabéns, parabéns, parabéns. E quem está te parabenizando é a Penha, a Cris Kelly e a Expedita Mariano. Abraçando você, Aparecida, no Padre Libério, felicidades. A Juliana Torres também está soprando velhinhas. Juliana Torres, tudo de bom para você, parabéns pelo seu aniversário, que esse dia seja iluminado com muito carinho, né? Boas surpresas e abraços de quem você ama, tá bom? Ó, que Deus continue guiando seus passos na sua caminhada, com saúde, esperança e muitas felicidades. A Expedita Mariano, abraçando você. Juliana Torres também, soprando velhinhas hoje, parabéns. A Maria Ângela, no bairro São José, também está fazendo aniversário hoje. Maria Ângela, receba aí o nosso carinho nessa data tão especial, viu? Que o seu aniversário marque um dia repleto de luz, tranquilidade e muito amor. Que Deus esteja sempre do seu lado, protegendo sempre você e trazendo muita paz, muita saúde todos os dias, tá bom, Maria Ângela? E quem está te parabenizando é o Renildo e também a Daniele. A Dani, abraçando você, Maria Ângela, no bairro São José. Parabéns! A Lucília Tereza no Santo. Mão, Lucília, felicidade sempre. Parabéns, Lucília. Felicidade sempre, tá bom? Que a vida continue presenteando você, né? Com momentos inesquecíveis e também, é claro, várias conquistas para lá de especiais. E que Deus sempre fortaleça sua fé e sempre te dê muita saúde e faça transbordar de alegria o seu coração. Tá bom, Lucília? Quem está te parabenizando é a Natália e também Eduardo. Abraçando você, Lucília Tereza, no bairro Santos Dumont. Parabéns! Em Igaratinga tem Ana Paula Lopes. Ana Paula, parabéns, Ana Paula. Tudo de bom para você, Ana Paula. Também está colhendo mais uma florzinha no Jardim da Vida. Felicidade, viu? Que Deus continue abrindo portas, iluminando seus sonhos. E, é claro, cercando a sua vida de muita paz, viu? Desejamos muitas felicidades para você. Parabéns e muitas bênçãos. Quem está te parabenizando é a Ju. A Juliana, abraçando você, Ana Paula, lá em Igaratinga. Parabéns, Ana. E aos aniversariantes de hoje, mais uma vez, registrados com a gente ou não, muita paz, muita saúde, muitas felicidades. Que essa data se repita por muitos, muitos anos, viu? E agora chegando a música dos aniversariantes do dia.
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1: Parabéns, parabéns, parabéns.

0: Nayara Azevedo, criado com vó. Eita peleja. Diego e Vitor Hugo, essa moça é pra casar. E Fred e Fabrício, você não cuidou. Aqui na programação espacial pra você. 13 pro meio-dia. Daqui a pouquinho, a partir de meio-dia 25, tem o programa Revista com Wilson Barreto. Já a partir de meio-dia tem o programa eleitoral gratuito pra você. Ai, ai, ó. Eu brinquei aqui com a Flaviana e com a Bruna, que ia pegar carona com as meninas, né? Aí a Narcisa mandou mensagem com a Narcisa. Você é ciumenta, hein, mulher? Mas que mulher ciumenta, gente. Aqui, ó, eu acho que vou te dar um carro, viu? Com motorista, pra você não ficar pegando carona aí com essas meninas. Eu sou ciumenta. Que é isso, menina? Ô, Narcisa, um beijo pra você. Obrigado pela companhia, viu? Obrigado pela sua audiência aí. Daqui a pouquinho tem mais.
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0: 12 pro meio-dia.
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5: 9 para o meio-dia.

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6: 5 para meio-dia.
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8: Muito bem, de volta, 5 para meio-dia. Já já tem o Wilson Barreto para você a partir de 1h25. E agora o Enio tá ligadinho com
9: bom
8: a gente.
9: Rei,
8: opa!
9: Bom dia. Às 11h37. Né?
8: Agora 11h55.
9: Deus abençoe nossa sexta-feira, nosso final de semana.
8: Amém.
9: Né? É, manda música legal para nós de Rick Renner aí, para nossa família aqui, né? Família Rezende, São José da Varginha.
8: Valeu, Benio.
9: Elias e minha família, meu pai, minha mãe, todos os meus irmãos. Abraço,
8: um abraço, alô, São Zé da Varginha. Valeu, Enio. Enio Elias também, muito obrigado pela companhia, obrigado pela audiência. Que bom ter vocês com a gente aqui, viu? Danilo e Davi.

33 minutos para o meio-dia, Danilo e Davi, eu não sou terapia. Gente, Isabel Cristina de Lima Melo, do JK, final telefone 5331, faturando com a gente, Kit Espacial FM, aqui no Super Sucesso. Gente, amanhã tem mais Super Sucesso a partir das 9 da manhã. Na sequência agora, o horário eleitoral gratuito, e a partir de meio-dia 25, tem revista com o amigo Wilson Barreto. E hoje tem prêmio para você no finalzinho do revista, tem um sextouro espacial, trezentão para você. Gente, ótimo começo de final de semana, aproveite bastante. Sua sexta-feira. Muito obrigado a todos.

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2: Só se for agora. Meio-dia 27.
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2: Boa tarde, Espacial FM. E não é que já chegamos, senhoras e senhores. Estamos aqui, ó.

0: Notícia.
1: Meio-dia, 28 minutos. Fala comigo que eu falo contigo. Com as graças de Deus, o nosso regente maior. Tá começando o Revista Show, Show. Juntinho. Tamo junto. Todo mundo aqui, ó. Entrando no bolinho do Barretinho. Eu e você. Você e eu. Vai lá. Chama no zap, vai.
2: Ô, Barreto.
1: Oi.
2: Boa tarde, meu amigo.
1: Boa tarde.
2: Aô, Barretão.
1: Aô.
2: Pensa num cara bom.
1: Bueno demais.
3: Boa tarde, Barreto.
4: Boa tarde.
3: Participar do seu programa é um deleite.
4: É um deleite pra mim também.
1: Muito obrigado. Pra você que tá sempre aí, dando aquele boa tarde, com muito carinho, não é mesmo? É um deleite pra mim estar na companhia de vocês também, viu? É, a gente já chega assim, com essa energia positiva, sempre. Que felicidade estar na sua...

0: a programação espacial. Ah, que coisa boa, hein? Já estamos começando aqui, ó, nessa sexta-feira, aquele sextou maravilhoso, já trazendo promoção. Eu tô te falando, você tem que acelerar lá pro nosso aplicativo da sua Espacial FM, esse sextou 25 de setembro. Nunca mais teremos outro igual na vida,
1: viu? Barretinho, você não presta mesmo, hein?
0: Nunca mais teremos outro 25 de setembro de 2026.
2: Ah, de acho!
0: Porque hoje você vai faturar, você vai ganhar grana, trezentão na mão te esperando, hein?
2: Me dê, babado!
0: Até eu que sou mais bobo aqui da rádio, até eu que sou mais bobinho aqui da rádio, eu quero, viu? Ai, ai, ai, tô te falando, você já imaginou? R$300 caindo pra você aí agora.
2: Opa!
0: Meu Deus do céu.
3: Ué, um dinheirinho é bom, né?
0: Aí, ó, você gosta também? Tem aqui trezentão, viu? Vamos liberar geral na espacial, todo mundo pegando a graninha.
4: É um dinheirinho bom, né?
0: Graninha, graninha te esperando. Vamos pra cima, turma!
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8: Ô Barretola, fala a hora,
9: sô. Ô sô, vamos falar a hora certinha. Soberano anteriormente informou a hora certa, agora meio-dia 37.
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2: Informando, 20 para 1.

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7: Aqui comigo, 19 para 1.
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7: Maiara e Maraíza, 9010. Daqui a pouquinho tem a Coquinha Maluquinha, hein?
9: Que se chama 9010. Onde uma pessoa tem 90% daquilo que você procura em alguém, só que você foca naqueles 10% que falta. Aí você sai pra rua, se aventura, e realmente você encontra aqueles 10%, mas não se deu conta que perdeu os 90%.

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1: Olha ele aí, ó.
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3: Cabra macho que toca forró. 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
4: Toca forrozinho pra gente mexer os quartos.
2: Toca.

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2: Conferindo, 8 para 1.
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3: Na Espacial, 5 para 1.
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5: Aqui comigo! Um minuto para uma.
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10: O presidente Luiz Inácio Lula da Silva deve assinar nesta sexta-feira uma medida provisória com novas regras para o mercado de apostas esportivas e jogos online no Brasil. A versão em discussão pelo governo prevê restrições ao funcionamento das chamadas bets. No entanto, o texto ainda precisa ser formalizado e publicado para que as regras e os prazos sejam conhecidos por todos. O assunto agora é economia e nenhum apostador acertou as 6 dezenas do último concurso da Mega Sena realizado nesta quinta-feira. O prêmio acumulou e agora está estimado em R$45 milhões para o próximo sorteio, marcado para a noite de domingo. Ao todo, 86 apostas acertaram 5 dezenas e irão receber cerca de 20 mil cada. Já 5.065 apostas acertaram 4 números e irão receber aproximadamente R$500. Direto da redação com a repórter Sara Faria.
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0: se divertir.
1: Ai, ai, ai. E agora? Já posso ou não posso perguntar, hein, produção? Eu já vou perguntar.
2: Posso perguntar? Posso perguntar? Posso perguntar? Posso perguntar?
1: Já tá tudo ok aí, gente?
2: É? Posso perguntar? Posso?
1: Sério?
2: Ok, posso perguntar?
1: Então eu já vou agora, hein? Já vamos começar aqui com a nossa enquete, nosso assunto.

0: Vamos começar aqui com a nossa Cuca Maluquinha. Eu já posso dizer pra você o seguinte: hoje todo mundo interagindo aí, viu? Sem exceção, hein? Sem exceção. Todo mundo vai gravar áudio aqui pra nossa Cuca Maluca.
1: Barbaridade, tia, coisa de louco.
0: É, eu quero você aí. Isso. Manda pra gente aí na lata, como a gente sempre diz aqui, a sua opinião sincera e direta, viu? Ai, ai, ai. Aqui não, pica-pau, aqui é espacial.
2: Aí, gostei.
0: Hoje nós temos aqui um assunto que é o seguinte. Queremos saber de você aí no 99740105. Qual foi o conselho que você deu pra alguém? E se a pessoa tivesse seguido, não teria se dado mal. Ô Barreto, se o conselho fosse bom, ninguém dava, vendia, né? É, fazia leilão, vou leiloar aqui um conselho bom. Pronto. Às vezes você dá um conselho pra alguém, ou de repente, se você não deu aquele conselho que você recebeu de alguém, aquele conselho que sua mãe te deu, seu pai, né, um amigo, um colega de trabalho, te aconselhou, te deu um conselho. Qual que foi esse conselho, hein? E aí você não seguiu e quebrou a cara. Ai, meu Deus do céu. Quebrou a cara lá na frente. Nunca discuta com idiota no WhatsApp. Ele te arrasta pro nível dele. E te vence por experiência. A pessoa te aconselhou. Aí um belo dia você tá lá discutindo, né? Tá lá, batendo a matraca. E discute, discute, discute. Aquilo nunca chega em lugar nenhum, como diz o outro, né? E aí? Qual foi o conselho que você deu pra alguém e se a pessoa tivesse seguido, não teria se dado mal na vida? Ou que alguém te aconselhou? Qual foi o conselho que alguém te deu, hein? Não casa com esse menino, não. Essa moça não é pra você. Você foi lá e casou. Casou, hein? Casou, hein? Ai, meu Deus do céu. Só B.O., né? Só B.O.zão. Sério?
1: Barbaridade, tia, coisa de louco.
0: É isso aí que eu quero saber de você no 99740105, aquele conselho que você deu pra alguém, se essa pessoa tivesse te seguido, hein?
2: Queima ele, Jesus.
0: Ei, meu Deus do céu. Se essa pessoa tivesse te ouvido, nossa senhora. Não tente entender mulher, nem homem, nem boleto que vem dobrado. Só paga e segue a vida. Aí, paga, só paga, viu? Pronto. É a única ação, a maior de todas que você tem que fazer, pagar, paga, pronto. Aí, ó. Ei, ai, ai, tem mais um conselho aqui que muita gente recebe e não segue e se lasca lá na frente. Durma 8 horas por dia, não seguidas. Pode ser 2 de manhã, 3 da tarde, 3 da noite. O importante é sonhar. Aí você fica aí, igual um zumbi. Parecendo que você tá lá naquela série lá, The Walking Dead. Isso. Fica arrastando aí corrente o dia inteiro. E cabeça doendo, as vistas embaraçando. Nossa senhora. Isso aí você já sabe que você já tá com o pé na cova, né? É. Isso aí é caixão e vela preta, hein? Isso aí é caixão e vela preta, hein? Tô te falando. Vamos cuidar da vida.
2: Onde é que nós vamos parar esse mundo, né?
0: Vamos cuidar da vida.
2: Você fala devagar, que senão o pessoal não vai entender nadinha que você fala.
0: E aí, qual o conselho que você deu pra alguém? A pessoa não seguiu e lá na frente ela... Né? Amassou o nariz, né? Amassou o pau do nariz. Não, não te ouviu, ué? Não te ouviu. Você falou que a pessoa assim, ó... Não aluga essa casa desse moço aí, não. Não aluga não, hein? Vai aparecer uma bomba pra você nessa casa aí depois. Aí aparece, dá um problemão.
2: Onde é que nós vamos parar esse mundo?
0: Apareceu um problemão lá. Apareceu um problemão aí, ó. Viva, viva, viva! É só B.O. aqui hoje, hein?
2: Problema!
0: Olha o problema aí! Conte-me tudo, não me esconda nada!
3: Pra sua

0: Lucas e Igor, Flash. Posso perguntar? Eu quero saber aí. Qual foi o conselho que você deu pra alguém ou que alguém te deu na vida? E se você tivesse seguido aquela pessoa, não teria se dado mal. Ai, meu Deus do céu. Vai fazer uma catira lá? Ó, se eu fosse você, eu não comprava esse carro aí desse cara, né? Isso aí é bomba relógio. Aí você foi lá e comprou, né? Ai, meu Deus do céu. Mal deu uma voltinha no carro, fundiu o motor. Fundiu o motor.
1: Aí, mente!
2: Eu não sei como é que as pessoas escutam esse programa, viu?

0: um espetinho.
1: Come um marmitão, né?
0: Nossa senhora. Gustavo Lima pega bem, você sabe, né? Gustavo Lima, ele é raiz, ele é dos nossos. Ele gosta do mexidão.
1: Come um marmitão, né?
0: Isso, aqui é ovão caipira de 2 gemas cada um. É. Ele gosta, hein? Ele gosta. Aí, embaixador é dos nossos. Ele gosta de parar ali no ponto do busão. É. Encosta o goleta. Pede aquele espetinho. Não é mesmo?
2: Ah, é?
0: Seu amor. Hoje é dia de ganhar 300.
2: Cadê você?
0: Tô te esperando.
2: Sextou, bebê!
0: Eu tô te falando, bebê. Hoje tem graninha aqui no Revista Show. E a turminha prosa ruim fica de olho, hein? A turminha...
3: Mas isso não é justo.
0: A turminha fica doida, mais doida, querendo catiolar a grana, hein?
4: Eu escrevo, que coisa feia, Barreto.
0: É feia, né? Feia, né? Feia pra mim, né?
2: É, maluco.
0: É. Eu diria ouro horrível.
4: E, gente?
0: A mistura de horroroso com horrível, né? Isso, é horrorível. Horrível. Tão de olho na grana aqui. Se eu fosse você, não perderia mais nem 2 segundinhos. Já entra lá no nosso aplicativo pra você descolar essa graninha no final aqui do nosso programa. Eu tô sempre comentando nas ruas, as pessoas falam assim pra mim: nossa, Barreto, eu não ganho nada nessa rádio. Será que vai sair pra mim?
3: Era um dinheirinho bom, né?
0: Eu falo, vai sair. Mas você tem que atiçar, dona sorte. E isso, vai pra cima.
5: Ué, um dinheirinho é bom, né?
0: Vai pra cima. Vai lá, entra no app. Já tem lá, ó, um patuado a nota te esperando, viu?
5: Uai, já tem?
0: Já tem, já, uai. Já tá lá, a nota fica lá guardadinha. Fica guardadinha, te esperando. E você aí, nessa agonia. Que você tá esperando aí? Que você tá esperando? Vamos pra cima, minha gente.
2: Você fala devagar, que senão o pessoal não vai entender nadinha que você fala.
0: Pessoal, entende tudo. Eu vou dar uma chegadinha ali, eu volto, pezinho lá, outro cá. Vamos trazer o nosso pensamento positivo do Revista Show, hein?
6: Graças a Deus. 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
0: Espacial 1:19.
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2: Olho lá fora, olho no clima, minha gente. Pará de Minas segue com cobertura máxima de sol, hein? É, a terrinha tá ensolarada. 29 graus na moleira agora. Vamos beber aguinha aí, minha gente. 29.

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2: 1h22.
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4: 1h25.
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2: Por você, pra você, do jeitinho que você gosta de ouvir sempre. Vamos nós para mais um Pensamento Positivo aqui do Revista Show. E esse sextou, sextou com uma mensagem de reflexão. Você que tá aí com o peito abafado, né? Tá abafadinha. Oh, meu Deus do céu, tem dia que a gente tá assim, né? Abafado, né? E essa mensagem de reflexão, por um dia melhor. Um senhor muito cansado foi sentar num banco da praça. Do lado dele, um menino chorava porque tinha perdido a sua bolinha de gude. O senhor olhou, abriu a mão e mostrou uma bolinha velha,

0: Mas se me perguntar qual foi o dia mais feliz da minha vida, eu lembro desse dia na praça, quando entendi que perder também faz parte de crescer. A bolinha que você perdeu hoje vai virar história para contar amanhã. Então, enxuga essa lágrima, que a vida ainda tem um monte de bolinhas para você ganhar e perder. O menino sorriu. O senhor sorriu também. E os dois ficaram ali, dividindo o mesmo banco e a mesma saudade boa de ser criança. Moral da história. É, minha gente, meu amigo, minha amiga, presta atenção aqui, ó. Não chora pelo que você perdeu. Agradeça a Deus pelo que você aprendeu perdendo. O que é seu de verdade, nem o tempo leva. O que não é, vira lição. Esse pensamento positivo do Revista Show vai para você, que de repente acordou hoje, achando que perdeu tudo na vida. Você não perdeu. Você aprendeu com essa lição. Portanto, respira fundo, que hoje ainda tem muita coisa boa para acontecer. Deus está no comando da direção. Você já parou para pensar nisso?
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0: Ótimo sextou, 18 para as duas.
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5: No meu, 14 para as duas. E aí no seu?

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1: Ah, turminha, brother ruim.
2: Tá bom?
3: Ah, meu Deus.
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1: Agora, 11 para as duas.
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1: Olha aí, tamo de volta aqui. Show, show, show, show. E aquele sextou, hein? Aquele sextou que tá daquele jeito, meu povo. Eu tô te falando, você tá pensando aqui, hein? Não é brinquedo, não. Como dizia a Dona Jura, né? Dona Jura, qual que era a novela mesmo? É? O clone? Era o clone? O Caminho das Índias? Só sei que era a Dona Jura. Eu acho que é a novela O Clone, né? É a novela O Clone. Não é brinquedo, não, hein? Hoje tem R$300 na promoção Sextou na Espacial FM, viu?
3: Eu tô maluco!
1: Todo mundo tá maluco, maluco, maluquinho, maluquete! Ai, ai, ai, trezentão, Barretão! É trezentão! R$300 pra te salvar você aí, ó! Vai salvar você aí hoje, viu? Finalzinho aqui do nosso programa, todo mundo fervendo lá no aplicativo da Espacial FM. Quando a gente fala pra você ferver, gente, não é exagero, não. É porque senão, de repente aí, a sua rotina, às vezes é uma rotina muito corrida, né? E aí você esquece. Então é pra você ir agora. Taca-lhe pau. É pra ontem. Pois é.
4: Taca o pau, macho véi.
1: Taca-lhe pau, macho véi. Vamos lá pro nosso aplicativo? Vamos. Aí, ó, o pessoal já tá fervendo lá. Eu tô vendo aqui, ó.
5: Entendeu?
1: Tô vendo aqui,
5: entendeu?
1: Ó. É o fluxo. É o fluxo. Segue o fluxo. Aí, a gente fica aqui seguindo o fluxo, viu?
6: Ai, pai,
1: É, eu tô seguindo o fluxo, hein? Tô seguindo o fluxo.
7: Perigosa!
1: É, todo mundo entrando lá no nosso app. Eu já tô torcendo, viu?
8: Uai, já tem?
1: Já tem, já, uai. Tô torcendo por você aí que tá entrando no nosso app. Tá seguindo o fluxo, tá? Segue o fluxo, segue o fluxo.
9: Um beijo.
1: R$300 te esperando.
10: Era um dinheirinho bom, né?
1: Meu Deus do céu, o que você vai fazer com essa bufunfa aí, hein?
8: Ué, um dinheirinho é bom, né?
1: Essa bufunfa aí, o que você vai fazer com esse cascaio aí, hein? R$300 pra você no finalzinho aqui do nosso Revista Show. Sextou na Espacial FM. Ai, ai, ai. Você com trezentão na mão. Hã? Você vai até se sentir mais grande, né? Mais grande. Isso. Eu quando eu tô com a graninha boa, eu me sinto mais grande. Ainda do nada você faz, não, eu ganhei 300. Ganhei 300.
10: Era um dinheirinho bom, né?
1: Ih, rapaz, acertei a boa lá na Espacial, ó. Se fosse eu no seu lugar, se fosse eu o ouvinte, nossa senhora, ganhasse R$300.
8: Por favor.
1: Eu ia ficar numa falação. Ganhei. Aí eu entrei lá, ó. Nossa senhora, acertei a boa. Tô com sorte, tô com sorte.
5: Entendeu, não entendeu?
1: Isso. Entra lá você também, senhor. Faz o seu cadastro, o próximo vai ser você. Pronto, eu ia falar geral. Falar geral.
6: Ah, é?
1: Uai, lógico, ué. Você ganha R$300, vai. E aí a gratidão pela rádio? E a gratidão? Cadê a gratidão pela rádio? Não
8: é
1: não?
8: Ué, um dinheirinho é bom, né?
1: É, uai. Pessoal que já tá fervendo lá no nosso app, já quero agradecer e desejar boas vibrações para todos vocês aí, viu? Hoje nós estamos falando aqui da nossa cuca maluca, é o seguinte: se conselho fosse bom, ninguém dava, né? É, vim dia. Qual conselho você já deu para alguém e se a pessoa tivesse te ouvido, seguido, né? Não teria se dado mal. Ou de repente, qual conselho que alguém já te deu na vida e se você tivesse ouvido, seguido na risca, né? Não teria dado ruim. Manda pra mim aí, pessoal que já tá chegando aqui, eu quero agradecer aí a audiência de todos vocês, viu? O Junaí Santos tá na audiência com nós, ele falou assim, ô Barreirama, Junaí de Nova Serrana, uma vez a minha mãe me falou, não vai trabalhar na Sexta-feira da Paixão. Barreto, pois eu fui, no meio do caminho, tive um acidente de moto, arregacei a cara toda, rapaz, fiquei sem dois dentes, e com o corpo todo... Nossa senhora, ô Junaí, né? Isso aí não é cara de rir, não. Hoje já pode rir, né? Hoje já pode? Hoje já, então. Hoje nós vamos rir, então. Por que você não ouviu sua mãe, rapaz? Por que você não ouviu, rapaz? Não ouviu a mãe, ó. Ó, tem que, como diz o outro, né? Guardar pelo menos o dia santo aí, né? não guardou o dia da sexta-feira. Meu Deus do céu. Ô, Junaí, às vezes a gente aprende com muita coisa na vida também, né? Rapaz, não é fácil não, viu? A Leonilda tá na audiência aqui. A Leonilda tá agradecendo o pensamento positivo. A Cíntia Vieira tá pedindo aqui, Barretola, copia e cola. A Clara, nossa amiga Clarinha, ela mandou aqui, por favor, me envie o pensamento positivo. Vamos copiar e colar daqui a pouquinho aí, viu, Clarinha? Mais um aqui comigo, ó. A Angéria. Angéria tá ligadinha, mandou aqui, boa tarde, amigo Barreto. Aí ela tá digitando ainda, né? Tá digitando lá. Vamos aguardar ela terminar de digitar aqui. Daqui a pouquinho a gente volta nas mensagens de quem tá digitando. Fala comigo que eu falo contigo.
3: Bora, Barreto.
1: Opa.
3: Uma canjiquinha boa, gostosa, bem docinha.
1: Rony, que situação é essa aí, rapaz? Moço,
3: pensa no trem que tá bom. Nossa, mas tá gostosa, viu?
1: Imagina, eu tô vendo aqui.
3: Uma canjiquinha que tá gostosa, viu?
1: Tô vendo aqui, velho.
3: Canjica, né? Porque se eu falar que é canjiquinha, o povo vai achar que é a canjiquinha, né? Aquela amarelinha.
1: Com costelinha, né?
3: Se você é fêmea, você seguir onde você estiver.
1: Eu amo isso aí, viu? Eu não gosto. É igual aquela música do Henrique e Juliano, viu, Rony? Eu não gosto, eu amo. É canjica grossa. Lá em Governador Valadares, a gente fala canjica grossa, né? Canjica grossa e canjicão. Isso, canjica doce. Bom apetite, viu, Juan? Tá com a cara boa, hein, rapaz?

0: Henri Freitas. Me fala só uma coisa, hein? Você me fala? Como diz a música aí, qual necessidade, hein?
1: Puxa!
0: Me fala!
2: Por favor!
0: Qual necessidade? Me fala aí, que eu tô querendo te ouvir, vai! Ai, ai, ai! Me fala qual necessidade! Voltamos no passado ao som do pop rock daqueles, né? Quando toca Bon Jovi aqui, os ouvintes mandam a selfie pra mim do braço, o cabelo fica arrepiadinho. Eles mandam a selfie do braço, que Barreto, ô Barreto, tô arrepiadinha, Barreto, vai! Tô arrepiado, Barreto.
3: Entendeu? Não entendeu?
0: Olha, só tocar o Bon Jovi. Tá chegando selfie de braços aí. Ô, gente, pode parar de mandar selfie de braço arrepiado aí, viu? Não, quer ficar vendo pelo arrepiado aí não, viu? É porque é emoção, né? Emoção demais. As pessoas mandam selfie do braço com o pelinho. Você acredita que o pelinho... pelinho fica em pé? É, o pelo fica em pé, ué. Sério?
3: Entendeu? Não entendeu?
0: Dou conta não, ué. Emoção demais. Bon Jovi, It's My Life. Mais um de arrepiar, hein, gente? Mais um.
1: Ah,
0: é?
1: Zé da Manga.
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0: Aqui comigo, 2:05.
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0: Agora, 2:08.
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4: Conferindo, 2:11.
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4: 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Vamos no ar, aqui na programação 105,5. E vamos ficar 10, né? Porque hoje é sexta.
7: É? Esse é pra ficar 10,
4: hein? Aê! Saudade já, hein? Que Deus os tenha, né? Rick. Rick Solo. Aí, juntou com os bons, né? No plano celestial. A gente lembra aí do Gabriel Diniz. O nome dela é Jennifer. Pois é, rapaz, aquele menino com vozeirão, né? Já tava sendo aí a nova promessa. Naquela ascensão do sucesso, né? Ele queria chegar mais cedo pra ficar um pouquinho com a noiva, né? Fazer uma surpresa pra ela, né? Oh, meu Deus do céu. Ele caiu num mangue na época, você lembra? Na água, né? Gabriel Diniz. A Marilinha. A nossa estrelinha. Quantos acidentes aí aéreos. Mamonas assassinas, hein? Meu Deus do céu. Aí tem uns acidentes automobilísticos, né? Envolvendo aí muitas celebridades. Ô, gente, eu vou te contar, viu? A vida é um sopro mesmo, viu? Isso não é só uma expressão, não. A vida é um sopro, né? Aparece aquele vídeo do Rick. Um dia antes, ele relembrando um acidente histórico aéreo. Ele fazendo lá uma postagem. Olha pra você ver que coisa, gente. Ele tomando café de manhã cedo. Ele acordou, era por volta das 5 e pouquinho da madruga, né? E ele com um copinho de café lá, quentão, agradecendo a Deus por mais um dia de vida. Isso um dia antes, gente. Um dia antes. E ele falando que dormiu muito cedo na noite anterior. Acho que era umas... Não sei se foi 10 horas da noite. A maioria dos cantores dormem geralmente quase amanhecendo o dia, né? Pra acordar de tarde, depois do horário de almoço, alguma coisa assim. Aí ele falando ontem, deitei muito cedo, né? E ele agradecendo a Deus, que dia lindo, que manhã maravilhosa, tomando um café quentão. Era um cara muito, genuinamente, um cara simples e do bem, né? Que Deus o tenha. Rick! E console os corações de todos os demais familiares, né? Das outras vítimas desse acidente aí. 12:14 agora. Vamos fazer o seguinte. O pessoal que tá chegando aqui comigo. Eu tô te falando.
8: Ô, turminha, brother ruim. Quieta.
4: Tá chegando charadinha maluquinha pra você brincar aí com nós também, viu? Além da nossa pergunta, a pesquisa do dia... Se conselho fosse bom, ninguém dava, vendia. Qual conselho você já deu para alguém? E se a pessoa tivesse seguido, ou seja, te ouvido, né? Não teria se dado mal. Ou, de repente, alguém que deu um conselho para você e você tapou os ouvidos, entrou no ouvido, saiu no outro. Aí você falou, Barreto, aí eu pisei, atolei o pé na jaca, viu? Aí, tem gente que fala assim, não, fulano me deu, ó, você não faz sociedade com aquele cidadão, com aquela menina lá, não, viu? Não faz não. Aí você começa, né? Começa lá a sociedade, rapaz. Meu Deus do céu. E aí, o que é que aconteceu, hein? Tem isso também, não tem? A charadinha que chegou pra mim aqui agora, essa charadinha aqui, Muita gente vai acertar de primeira, hein? Por que a mulher do Incrível Hulk se divorciou dele? Olha aí. É, eu não parei pra pensar nisso, não. Hã? O Incrível Hulk? Aquele bruto, brutamonte, fortão. Ah, mas que isso, hein? Será que ele não tava dando carinho? Tava dando amor, não? Será? Por que a mulher do Incrível Hulk se divorciou dele? Aí, rapaz, acabou tudo.
9: Puxa!
4: Se divorciou do Brutamonte.
9: Puxa!
4: Tanta gente querendo pegar o Incrível Hulk. Ai,
9: pai,
4: tanta gente. É, não sei não, não sei não. Vamos lá. A Márcia e o Joaquim, o Quinzinho, estão na audiência lá em Antunes, né? Muito obrigado. Elas mandaram aqui que amam o Bon Jovi quando a gente toca aqui no Revista, né? Que gracinha, muito obrigado aí, viu? Pela indicação musical também de vocês. Quem mais aqui? A Angéria. Ela tá querendo participar aqui dos R$300 do Sextou. É, tem que baixar o aplicativo da Espacial FM, viu, Angéria? 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O Danilo lá do bairro Belvedere falou: Senhor Barreto, eu comecei a namorar uma moça. O meu pai e o meu irmão deram o mesmo conselho: essa menina não serve pra você. E eu segui adiante. Tolei a carroça. Aí, ó. Depois foi descobrindo algumas coisas da menina e viu que realmente ela não era pra ele. Não era, não era. É o tal do mau caratismo, né? O tal do mau caratismo. Cláudio Henrique do Belvedere tá dizendo. Cláudio Henrique do Belvedere tá dizendo aqui, ó, que ele comprou um lote a meia com um parente. E se ele tivesse ouvido o conselho dos outros, inclusive os amigos, ele não teria se dado tanto mal assim. Que foi uma dor de cabeça danada que ele teve. Ai, ai, ai. Comprar lote a meia, aí dá ruim, hein?
9: Aí dá ruim.
4: Nossa Senhora. Nesse meio tempo, vamos cantar com Fala Mansa. A origem de tudo.
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Esse é o Ursão Panda. Eita ferro, é a versão da música Carol's Whispers, de George Michael. Que saudade, hein? Ah, se aquele saxofone falasse. 2h27 agora, 2h27, hoje tem o sextou da Espacial FM. Ih, rapaz, que pezinho de meia bom, hein? Que pezinho de meia bom que você vai estar fazendo.

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2: Ô lugarzinho embafadinho, ô gente, vocês estão esquecendo o maçarico ligado aí, ó. Vamos desligar o maçarico, gente, vamos desligar o maçarico. Pará de Minas agora com 29 graus.
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2: Agora na Espacial 2h34.
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4: 11h36.
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E aí, você já matou a nossa charadinha? Por que a mulher do Incrível Hulk se divorciou dele? Hã? Será por que a mulher do Incrível Hulk deu linha, hein? Deu linha, se divorciou dele, você sabe? Manda sua resposta, vai.

0: Fala comigo que eu falo contigo.
1: Boa tarde. Boa tarde. Aqui é o Taylor. Ô, Barreto.
0: Ô, Taylor.
1: Essa questão do conselho,
0: uhum.
1: Agora eu só peço o chat GPT conselho.
0: Só o chat GPT.
1: Pelo menos ele não xinga a gente, sabe, Barreto?
0: Tá ileso, né?
1: Muita manota.
0: Fala não.
1: Ô, Barreto.
0: É.
1: E a...
0: Charadinha?
1: A mulher do Incrível Hulk largou ele porque ela era incrível. Mulher não gosta de homem incrível, não,
0: Barreto. Não gosta, não?
1: Especial, sucesso é aqui.
0: Ô, meu amigo Taylor. Tem que ser menos incrível possível. Ah, tá certo.
2: Ai, não.
0: Ai, não.

0: Barretinho, aqui quem tá falando é Marcelão do Recanto da Lagoa. Queria mandar um abraço pra Nair, pra Valentina e pra toda a turminha do Recanto. Manda uma música bem bonita, oferece pra nós, Barretinho. Tá no escuro todo dia, que não faz não, viu, Barretinho? 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Marcelão do Recanto da Lagoa, Barretinho. Boa tarde, tchau, obrigado.
1: Falou, Tim Maia. Vamos que vamos.
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3: Esse é o original.
4: E aí, meu brade? Beleza?

Um abraço para os nossos amigos borracheiros. É, o pessoal das borracharias na audiência aí. Todo mundo ligadinho no Barretinho. Aê, J Quest e Tim Maia, na homenagem. Acenda o farol. A charadinha tá girando. Por que a mulher do Incrível Hulk se divorciou dele? É? É. Será que ela não tava aguentando mais ele roncar? Eu não sei. Eu não sei. Tava comendo sanduíche meia-noite, dormindo sem escovar os dentes. Ei, Incrível Hulk. Aí não, senhor incrível. Quem tá acertando a charadinha aqui? É. Boa tarde, eu acho que ela se... Ah, essa pessoa aqui sabe. Final do telefone 8821. Esqueceu de colocar o nome. Eu tô achando que é a mulher do Incrível Hulk, hein? Eu tô achando. 8821.

0: também. Safadão e Alanzinho coreano no nosso sextou do Revista Show. Pega o Guanabara e vem, meu bem. Hoje tem sextou na espacial, hein?
1: Sextou, bebê!
0: Trezentão te esperando, bebê. Bobeia não, bebê.
2: E, gente?
0: R$300 pra você aí. Já entrou lá no fluxo? Entra no fluxo, hein?
3: Ué, um dinheirinho é bom, né?
0: Entra no fluxo, tá cheio de gente, hein?
4: Era um dinheirinho bom, né?
0: Tá cheio de gente lá.
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0: 2h51.
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0: Você já tá sabendo, né? Quantas histórias estão fazendo sucesso aqui na programação da Espacial FM. E a do Beto. Ah, o Betão também eu vou te contar, viu? Ele merece, né, gente? Tava aí naquele sofrimento, com vergonha de tirar selfie nas festinhas de família. Quase que já não tava mais curtindo aí ficar fazendo selfie, né? Na hora de mastigar os alimentos que mais gostava também, aí emperrava tudo. Fica complicado. Aí ele foi lá na Vamos Sorrir. A equipe, como sempre, abraçou, recebeu de braços abertos o Beto. E aí o Betão fez o tratamento. Agora não, agora é uma nova pessoa, né, gente? Agora é uma nova pessoa. Vida nova. Tá com o tecladão reluzente. Aquele pianão. Aquele teclado de piano bonito. O Betão agora tá que tá, rapaz. Tá rindo à toa. O Betão, depois que ele foi na Vamos Sorrir, disse que ele tá cobrando cachê pra rir agora, viu? É, se alguém quiser tirar uma foto com o Beto, ele tá cobrando cachê agora pra rir, porque é uns dentão bonito, né? Eu tô te falando, isso vai acontecer com você também. A próxima história a ser contada na programação da Espacial vai ser a sua, viu? Essa é a do Beto, né? É a do Betão. 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
0: 4 para as 3.

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4: Aqui comigo, 12h58, isso tudo?
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0: lá, Castela DJ Boss. Não é pressa, é pressão, Barretão. Por que que a mulher do Incrível Hulk se divorciou dele, hein? Ai, ai, ai.
1: Boa tarde, Barreto. Beleza?
0: Boa tarde.
1: Aqui é o Mongo de Segurança, o Monga.
0: Ô, Monga.
1: Deixa eu te falar com você.
0: Fala comigo.
1: É, sobre a sua charadinha de hoje aí, ó.
0: Manda.
1: É, a questão é que ele tá verde ainda, entendeu? Aí ele não amadureceu, não. Por isso que ela separou dele. Ele tinha que amadurecer. Beleza? Um abraço a todos aí.
0: Valeu, Monga. Abração pra você também. Registramos a sua resposta, viu, Monga?

Danilo e Davi, eu não sou terapia. Olha aí, mais uma, né? Pra gente dar uma desabafada aí com vocês. É isso, às vezes a gente tá com aquele peito cheio, né, rapaz? Ai, meu Deus do céu. Aí a gente ouve esses modão danado de bão na programação da Espacial FM, né mesmo? Aí a gente vai dando uma desafogada nas mágoas aí, ó. E aí, se conselho fosse bom, ninguém dava, vendia, né? Qual conselho você já deu pra alguém e se a pessoa tivesse te ouvido, não teria se dado mal? Ou de repente aquele conselho que alguém te deu, né? Aí você não ouviu, ó, você toma cuidado com aquela menina. Ó, você não vai fazer sociedade com aquele rapaz, não. Ó, você tá andando com aquele cidadão lá, isso aí vai dar ruim, má companhia.

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2: Na Espacial 3:11.
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2: Gente, 3:13.
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2: Por aqui na Espacial 3:16.
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2: Olha, turminha da construção civil, os pintores, pedreiros, marceneiros, eletricistas estão aqui, o Edmar, juntamente com o Rony, estão agarrados na pintura nesse sol quente, ai, ai, ai, dizendo que tá querendo ganhar os R$300 pra tomar umas brejas, hein? Tá querendo tirar a poeirinha da goela, hein, Edmar? Boa sorte aí, viu?

0: babagem.
1: Agora eu entendi. Agora eu tô sabendo. Israel e Rodolfo, tô play. Fernando e Fabiano, fiel e cheiroso. Com Cleiton e Romário. Nessa participação aí, o Natanzinho Lima passou por aqui com o hit Até Quando? Tem R$300 que vai sair pra você, hein? Finalzinho do Revista Show, sextou!
2: Sextou, bebê!
1: Boa sorte!
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6: A seleção brasileira ficou no empate em 1-1 com a Austrália nesta sexta-feira em amistoso internacional. Irancunda abriu o placar aos 22 minutos do segundo tempo em cobrança de falta, com falha do goleiro Hugo Souza. O Brasil buscou o empate no último lance da partida. Aos 49 minutos, Rayan marcou de cabeça após escanteio cobrado por Rafinha. A seleção volta a enfrentar a Austrália na próxima terça-feira, às 7 da manhã. E o ministro André Mendonça, do Supremo Tribunal Federal, suspendeu por mais 90 dias a aplicação de multas e outras punições previstas na norma regulamentadora número 1, a NR1, relacionadas à saúde mental dos trabalhadores. A decisão busca dar mais tempo para que as empresas e o governo cheguem a um acordo sobre a norma. A NR1 determina que as empresas identifiquem e controlem fatores de riscos psicossociais, como sobrecarga de trabalho e situações de assédio. A norma está em vigor desde maio deste ano. Direto da redação, repórter Sérgio Viana.
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1: Acerte o seu pelo meu, 3h26.
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10: Bom, minha gente, Pará de Minas segue com cobertura de sol, né? Agora termômetros atualizando aqui, 29 graus com vento fraco na praça.
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10: 3:31.
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10: Gente, 3:33.
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1: Vamos dar uma chegadinha ali no passado, senhoras e senhores.
2: Aí, gostei.
1: Aí, ó, Marisa Monte, Arnaldo Antunes, Carlinhos Brown. Que pena que parece que não deram sequência mais nesse projeto, né? Tribalistas, 2002, Já Sei Namorar, aqui na discoteca.

0: DJ Serra. Eu e Mari Pompom. Mais uma da Dance Music. De presente pra gente. Resgatando mais uma época marcante, né? A Regina do Grão-Pará tá aqui comigo. Quero agradecer a audiência de todos vocês que estão chegando aqui na rapinha final do tacho, né? Vamos trazer a resposta da Cuca Maluca? Charadinha maluquinha. Por que a mulher do incrível Hulk se divorciou dele? Porque ela estava cansada de um homem verde. Ela queria um homem maduro. É incrível. Incrível. Tem que amadurecer mais, viu, incrível Hulk? Vamos ver se você toma jeito aí depois dessa, meu filho. Vamos ver se você toma jeito, hein? Amanhã tem mais Discoteca do Revista, viu?
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0: Na Espacial 3h46.
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0: Por aqui, 12 para as 4.

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7: Gente, 10 para as 4.
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9: 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Tamo de volta e agora é reta final e daqui a pouquinho eu vou distribuir dinheiro. Tô me sentindo Silvinho aqui hoje, viu? Hã? Quem quer dinheiro?

0: Só hoje só. Deixa o neném tomar um guaranazinho, só. Deixa o neném tomar um guaranazinho. É? Só hoje. Só hoje. Amanhã eu vou parar, só. Amanhã é sábado, eu não tô ligando pra isso mesmo. Hã? Lauana Prado, vamos saber quem é que vai levar. R$300. R$300. Tá saindo agora. Graninha. Pro nosso ouvinte Gleidson Felipe dos Santos. Ele mora no residencial Capanema. Gleidson Felipe dos Santos. Final do telefone 5087.
1: Eita, nós!
0: Se deu bem aí, hein? Colocar a mão nessa graninha. R$300, rapaz. Ei! E vamos agora puxar aqui o bonde da alegria. Tá na hora de ir embora agora? É agora?
2: Está chegando a hora.
0: É hora de partir.
2: Me dá uma dor no peito.
0: É triste a dor do parto, mas eu tenho que partir, hein? Chora não, neném. Amanhã tem mais revista Show, meu bem. Tá chegando aí o Igor Araújo com o Sozé pra comandar o sertanejo. Bom demais, hein?
3: É isso?
0: A gente se encontra amanhã. Some não, hein? Falou!

0: turminha pra dar ruim.
1: Yeah! 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
2: 4 horas.
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4: 4:04.
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6: 4 e 7.
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0: Boa tarde para você na sintonia da nossa Espacial FM. Ótima sexta-feira, finalzão de semana chegou e a partir de agora, sertanejo bom demais.
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0: Oba, oba, oba! Chega de canseira, sextou! E a partir de agora, no ar, mais um programa na nossa Espacial FM. É um sertanejo bom demais, vamos chegando, moçada. Sejam todos bem-vindos e a partir de agora iremos juntos até as 19 horas, levando a emoção da música sertaneja aqui na nossa programação. Por aqui, ele já presente da sonoplastia do sertanejo bom demais, o homem dono da mercearia Boca Ardida, lá da comunidade do Pau Furado, ô Sozé, vem pra cá, Sozé!
3: Cerveja, tarde, gente!
0: Muita coisa hoje aqui no sertanejo bom demais, né, Sozé? Daqui a pouquinho nós vamos trazer a perguntinha de hoje. É, tem brincadeira no programa. Teremos também a informação com o Jornal da Cidade em sua segunda edição. Tem a vitrolinha do seu Zé. A partir de agora, você poderá indicar a sua música, aquela antiga, aquela sertaneja raiz ou clássica, que faz tempos que você não ouve. Quem sabe o seu Zé escolha a sua canção pra tocar na vitrolinha dele a partir das 18 horas. Então, ó, pode enviar sua mensagem a partir de agora, hein? E pra começar, Sozé, vamos trazer, para tudo isso, Sozé, para tudo isso. Vamos trazer pra abrir esta tarde de sexta-feira, finalzão de semana, aqui no Sertanejo Bom Demais. Vamos trazer uma antiga, Sozé, uma antiga clássica, Sozé. Ô, João Mineiro e Marciano, ainda ontem,

E Marciano, a primeira de hoje do Sertanejo Bom Demais, gente. 4 horas, 14 minutos. Desta tarde de sexta-feira, deste finzinho de semana. Ô, trembão, hein? Sextou, hein? Hoje é dia pra muitos tomar aquela gelada. É ou não é, seu Zé? Assar aquela carne. Hã? Eu sei que você já está nos preparativos para isso, né? E acompanhar também, né? Claro, lógico, a Espacial FM e principalmente o nosso programa Sertanejo Bom Demais. Bom, e a partir de agora, nós vamos trazer a nossa brincadeira de hoje aqui do programa. Palavra secreta do seu Zé, hein? Atenção! A nossa perguntinha de hoje é a palavra secreta do seu Zé. Essa palavra hoje contém 9 letras. 9 letras e termina com a letra A. Que palavra é essa, hein? Contém 9 letras e termina com a letra A. A partir deste momento, então, envie sua mensagem. Participe no 99974-0105. E lembrando também que a partir das 18 horas você tem aqui no nosso programa a Vitrolinha do seu Zé. A sua indicação musical poderá tocar na Vitrolinha do seu Zé a partir das 18 horas. O seu Zé irá escolher 2 canções. Sendo sertanejo clássico ou sertanejo raiz. Sabe aquela música que tem tempos que você não ouve? A oportunidade dela tocar aqui na Espacial no Sertanejo Bom Demais? É agora, na Vitrolinha do seu Zé. Indique a sua canção, participe com a gente. Vamos lá, seu Zé, vamos trazer mais uma.

0: Adalberto e Adriano, Capim Mexeu, pau na freagem. É um sertanejo bom demais, é tardezinha de sexta-feira, finalzão de semana. Você curtindo aí o nosso programa, onde quer que esteja, viu? Um abraço, seja bem-vindo, seja bem-vinda. E claro, hoje, com a seguinte brincadeira no programa: palavra secreta do seu Zé. Palavrinha de hoje, 9 letras. E termina com a letra A. Que palavra é essa, hein, gente? Contém 9. 9 letras e termina com a letra A. Ai, ai, ai. Bom, e deixa eu trazer abraços, né? Deixa eu trazer participações. As mensagens chegando por aqui, mensagens de texto, mensagens de áudio. Quem é que tá participando agora?
1: Ô Igor Araújo, uma boa tarde para você. Que Deus te abençoe, te ilumine sempre, viu? E hoje eu quero parabenizar, porque hoje é dia de um eletrodoméstico mais cobiçado pela dona de casa, pelo pedreiro, pelo caminhoneiro, que é o rádio. Hoje é dia do rádio. Eu quero te dar seus parabéns, porque você trabalha bem nessa rádio, você é um cara sensacional. E eu, 4 anos que eu comecei a sintonizar nessa rádio, aqui na minha roça, aqui na Cachoeirinha. É, todo mundo me conhece aqui por alemão, mas é Geraldo Magela. Quero te mandar um abraço para você, que o que seria do rádio, o que seria você se não fosse o rádio? Mas você é um locutor sensacional, um radialista extremamente bacana. Eu te admiro, você fala bem, você comunica bem, e o Sozé também, viu? Então eu quero mandar um abração para vocês, todo mundo aí. E hoje o rádio está de parabéns, viu? Quem inventou o rádio, não sei quem inventou o rádio, mas quem inventou o rádio é o meio de comunicação mais veloz que existe, é o rádio. Então, parabéns para você, um abraço, viu? Depois eu vou mandar um abraço pro Sozé para ver qual música vai colocar para nós aí, na radiolazinha dele lá. Um abração, amigo, fica com Deus aí.
0: Ô, Geraldo Magela, ô Geraldo, eu agradeço as suas palavras, um abraço pra você, viu? Nós agradecemos o carinho, né, Sozé? Toda a família Espacial FM também te manda um abraço, tá bom, Geraldo? Um abraço pra você que tá sempre na escuta aqui do nosso programa em especial do Sertanejo Bom Demais. Tem um carinho enorme aqui com a gente. Muito obrigado por sua sintonia, Geraldo Magela. Seja bem-vindo. Agora são 4 horas e 25 minutos. Tem mais, hein?
2: Ei, boa tarde, muito boa tarde, meu cordial, boa tarde. Aê, sou Igor, sextou, hein? Eu ia dizer aí nas redes sociais que tem uma promoção na mercearia do Sozé hoje, hein? Hoje ele vai vender fiado enquanto durar o estoque e quem pagar à vista vai ter 10% de desconto, hein? Eu não sei se isso é fake news não, viu? Mas tá divulgando na rede social. Bom final de semana pra todo mundo.
0: Aí você vai infartar um homem aqui, rapaz. Não fala assim não, Gilvan. É o Gilvan ligadinho com a gente lá em Paraupeba. Que é isso, Gilvan?
3: Que homem chato,
0: nossa senhora.
3: Fiado nem se o mundo acabar.
0: Ô, Gilvanzão, não tem nada disso não, viu? Isso aí é uma fake news da braba, né, Sozé? Não tem nada disso de promoção, de 10% de desconto e que não sei lá mais o que lá mais. Nada. Lá na mercearia Bocardita, na comunidade do Pau Furado, é só no dinheiro, né, Sozé? É só na pratinha ou é só na notinha? Ah, nada de fiado. Mais um abraço pra você, viu, Gilvan? Muito obrigado pela participação aqui no nosso Sertanejão. Deixa eu mandar um alô também, marcando presença em Onça de Pitangui. Alô, Cida Pires! Um abraço pra você, viu, Cida? E ela quer matar a saudade aqui, ó Sozé, se possível, tá indicando aqui na vitrolinha do senhor, a partir das 18 horas, Rick Renner, a moleca. Tá anotado aqui, viu, Cida? Um abraço pra você. A Beatriz Rodrigues também ligadinha com a gente no bairro São Francisco, indicando na vitrolinha do seu Zé, a Paula Fernandes. Não precisa. Olha aí, ela tá falando aqui, olha, a palavra de hoje, palavra secreta do seu Zé, viu, Igor? É a palavra terminar. É. mas não termina com A, né? Hã? Não termina, né? Hoje, palavra secreta do seu Zé contém 9 letras e termina com a letra A. Que palavra é essa, gente? Contém 9 letras e termina com a letra A. Deixa eu mandar um alô também, tá participando com a gente, tá marcando presença. Eu acho que é o Fábio, né? É o Fabinho. Tá nos dando uma carona com destino a São José da Varginha. Ô, Fábio, um abração pra você, moço. Obrigado pela participação. Ele filmou, tá no caminhão, rapaz. Tá sintonizado com nós aqui no programa. A gente agradece a audiência. Ô, povo bonso. A Leonilda Antunes. Ô, Leonilda. Dizendo que a palavra de hoje do seu Zé, palavra secreta, é mercearia. Será que é mercearia, Leonilda? Será? Nós vamos fazer um intervalinho curtinho, pequenininho. E já já a gente volta.

0: Ela tá falando também, viu? Tanta felicidade de vê-la feliz.
1: Vamos sorrir, é sorriso completo.
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5: Gente, a temperatura 28 graus em Pará de Minas, tempo parcialmente nublado com a umidade marcando 52%.
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8: 4:36.
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1: Moçada, é o Sertanejo Bom Demais, é a nossa Espacial FM. São 4 horas 37 minutos desta tarde de sexta-feira do finalzão de semana. Ô, Treimãozão! E hoje, meus amigos, para você que não sabe, hoje é Dia Nacional do Rádio, né? É 25 de setembro, Dia Nacional do Rádio. Então, um abraço a você, meu amigo, que está aí acompanhando, prestigiando a frequência 105.5. Ligados no Sertanejo Bom Demais. Oh, o rádio, gente, não é feito de fios ou antenas, não, gente. Ele é feito de coração, de emoção e da parceria verdadeira que a gente tem com cada um de vocês, no campo, na estrada, na cidade. Ó, que a nossa sintonia continue espalhando aí alegria, modão do bom e muita positividade na sua vida, viu? E obrigado pelo carinho da audiência. Obrigado, obrigado e obrigado. 4 horas e 38 minutos. Hoje, palavra secreta do seu Zé. Palavra de hoje contém 9 letras e termina com a letra A. Que palavra é essa? Quem é que tá chegando agora?
2: Fala, Igão Araújo. Fala comigo, meu querido. Sextou, bebezão. Eu não sei quem tem 9 letras, cara. Não, o cara termina com a letra E do seu Zé, não. Fala comigo. Tudo bom. E hoje é de bebê, mano, do seu Zé. Fala, seu Zé.
1: Opa, Maurício! Aquele abraço pra você, Maurício! Muito obrigado pela participação, rapaz! Seja sempre bem-vindo!
3: Sou Igor Araújo, boa tarde! Boa tarde, seu Zé! É a Conceição aqui da Vila Ferreira. Ô Igor, sobre sua palavra aí, é a palavra esperança. Um beijo no seu coração, Espacial FM, sucesso aqui onde você estiver.
1: Conceição, será que a palavra é esperança, Conceição? Será?
4: Oi, Igão, boa tarde, quem tá falando é o Marcelão do Recanto da Lagoa. Queria mandar um abraço pra Nair, pra Valentina e pra toda a turminha do Recanto. A palavra secreta é palhaçada. Avisa o seu Zé que hoje o Enair vai lá arrastar o pé na mercearia dele e eu vou pagar tudo no dinheiro, viu, Igão? Vou tomar só um refrigerante, só que eu não bebo mais bebida alcoólica, não. Mas eu vou tomar um refrigerante lá e vou pagar no dinheiro. Pra ele abrir o sorriso aí. O Marcelão do Recanto da Lagoa, Igor. Boa tarde, tchau, obrigado.
1: Marcelão, você pode ter certeza absoluta que ele abriu um sorrisão aqui quando você disse que iria pagar no dinheiro, que não era nada de fiado, né? E Marcelo, parabéns, viu? Parabéns. Parou de tomar umas, viu, seu Zé? Não tá bebendo mais. Não é fácil, né, parar. Todo mundo sabe que é difícil, é complicado, tem que ter muito, mas muita força de vontade pra parar de tomar uma, né, seu Zé? E o Marcelão conseguindo aí, né? Rompendo em frente, só no Kisuke e no refrigerante. Parabéns, Marcelão! Continua assim, viu? E um abraço também pra você, pra Nair Macedo, né? E também a Valentina e a Ana Paula, toda a turma do Recanto, que acompanha o nosso programa Sertanejo Bom Demais. O Douglas Eugênio! Ô, Douglas! Dizendo que a palavra do São Zé hoje, a palavra secreta, é primavera. Será que é primavera a palavra de hoje, gente? Contém 9 letras e termina com a letra A. Daqui a pouco, a partir das 18 horas, nós teremos aí a vitrolinha do seu Zé. A sua indicação musical, aquela sertaneja clássica ou aquela sertaneja raiz, poderá tocar na vitrolinha do seu Zé, viu? A partir das 18 horas.

0: Brasil, parada é dura! É o Fuscão!
1: Fuscão preto!
0: Oh! Fuscão preto sem porta e sem freio, hein, só?
1: Oh! Ah! Meu castelo!
0: Imagina! Ladeira abaixo sem o freiozinho, hein? Misericredo! Gente, 4 horas e 47 minutos! É o nosso programa, é o Sertanejo Bom Demais, é a nossa Espacial FM. Quem é que tá chegando agora? Quem é que tá marcando presença? Alô? Alô, alô, Aleano!
2: Fala, Igor, boa tarde, Igor. Igor, a palavra do seu Zé hoje é sabedoria. Ô, Igor, fala com o seu Zé que eu vou comprar fiador hoje, viu? Hoje é sexta-feira de tomar uma, né? Fala aqui, aqui. Dia 5 eu paguei, viu? É pra anotar. Tchau, obrigado. Espacial FM, sucesso aqui. Olha que bora, Zoí. Olha que bora, sextou, bebê.
0: Sozé, hã?
3: O que foi que ele falou?
0: Ainda bem que o senhor não ouviu. Não falou nada, Sozé. Não falou nada, não. Só mandou um abraço mesmo. Não falou nada, não, viu? Pode ficar tranquilo que ele não falou nadinha de nada, né, Sozé? Bom. 4 horas e 48. O que, que foi, seu Zé? Não deixou nem falar a hora. 4 e 48. O que, que é, seu Zé?
3: Hoje tem forró na mercearia.
0: Opa! Hoje tem, hein? Hoje o forró vai começar na mercearia Bocardida, lá na comunidade do Pau Furado. Tá todo mundo convidado. Deixa eu mandar um abraço ao Neir. Ô, Neir! Tá ligadinho com a gente. Tá no bairro São Cristóvão, abraçando todos os amigos do bairro São Cristóvão. Caminhoneiro Neir, né? E também tá dizendo o seguinte, que a palavra secreta hoje é professora. Neir, será que a palavra é professora, Neir? Ele que é caminhoneiro, tá sempre no trecho, nos dando uma carona. Um abraço pra você, Neir. A Roseni do São Pedro. Ô, Roseni! Tá dizendo que a palavra secreta hoje é esperança. É, e ela emendou aqui, ó. E o que, é o que os clientes têm, que um dia o seu Zé vai vender fiado lá no botequim, colocou aqui, ó, lá no botequinho dele.
3: Que mulher chata, senhor.
0: Roseni, um abraço pra você, viu, Roseni? O Anderson, do bairro São Cristóvão, tá dizendo que a palavra secreta hoje é discoteca do seu Zé. Ah, será que é discoteca a palavra de hoje? É, vai que é, né? O Junair, em Nova Serrana. Ô, Junair! Dizendo que a palavra de hoje é bicicleta. E tá falando aqui, ó, indicação musical para a vitrolinha do seu Zé. Ele colocou aqui, ó, fala com o seu Zé pra escolher a minha música pra vitrolinha, com os cantores sábado e domingo. Carta sobre a mesa. Rapaz, você foi longe agora, hein? Nossa senhora. Junair, sábado e domingo, carta sobre a mesa. Um abração pra você, Junair. Um abraço a todos de Nova Serrana na audiência. Vamos lá, Sozé. Vamos matar a saudade. Vamos fazer festa, Sozé.
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Fechando mais um bloco do Sertanejo Bom Demais. Agora são 4 horas e 53 minutos. Sexta-feira, finalzão de semana. 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
2: 4:54.
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5: 5 horas.

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4: 5:02.
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1: É o Sertanejo Bom Demais, lembrando que no final do nosso programa você poderá faturar uma linda camisa aqui do nosso programa. 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Lembrando que a partir das 18 horas teremos a vitrolinha do Seu Zé. E aí, já enviou pra cá a sua indicação musical ou ainda não, hein? Indique uma canção, quem sabe ela toca hoje na vitrolinha do Sonoplasta. E nós vamos trazendo mais alôs, trazendo mais participações. O homem que está sempre adiantando o tempo, ele chegou. Alô, Jailson!
2: Fala, seu Ivo. Acertou de novo. É o Jailson da Fazenda Cambalega. Os parabéns, viu? Dia de ir da rádio, mas é do locutor também, né? Como estiver no pão da agulha, oferecer de 0 a 100, né? Pra não esquecer de ninguém. Vamos atrás do sapo e vem descer na serra ali, ó. Depois de sábado e domingo de novo. Então, aquele abraço até sábado, se Deus quiser.
1: Jailson, aquele abraço pra você também, viu? É, tá sempre apressando as coisas, né, Jailson? Você não é fácil não, hein? Nossa Senhora. Deixa eu mandar um abraço também à Raimunda. Boa tarde pra você, Raimunda. Obrigado pela participação também, ó. A Odete e a Adriana, passando por aqui no bairro Santos Dumont. A Vera Lúcia, em Juatuba. Ô, Verinha! E ela tá falando, olha, a palavra secreta hoje é calabresa, viu? É calabresa. E pra vitrolinha do Seu Zé, toca Rick Renner, Escolta de Vagalumes. Tá aí a indicação da Vera Lúcia. Música bonita, por sinal, também, né? Escolta de Vagalumes, um abraço pra você, Vera. Minha amiga Sônia Silveira, no bairro São José, uma ótima tarde. Tem mais abraços, tem mais participações aqui no nosso programa Sertanejo Bom Demais, nesta tarde de sexta-feira, no final de semana, ele chegou.
3: Oi, boa tarde. É eu, Muleta. A palavra do Seu Zé aí é sal. É porque o tempero lá da mercearia Pé Churro lá tá sem sal. É o Muleta, Espacial FM, César aqui. Manda uma chonada aí, porque hoje eu tô chorando.
1: Rapaz, sal com 9 letras, você tá de parabéns. Eu fico assim, rapaz, eu tô até impressionado com a sua resposta, viu? A palavra secreta contém 9 letras e termina com A. Muleta, vai, participe e me manda sal. Palavra secreta do Seu Zé hoje. Ave Maria. Segundo Muleta. Muleta. Então, rapaz, eu fico... Não, sério mesmo, eu tô impressionado. Que é isso? Que é isso? Que foi? Que há? Que até eu assustei com essa vinheta que o senhor soltou. E agora, Seu Zé? Nossa Senhora. É, assustei mesmo, viu? Um abração pra você, viu, Muleta? Obrigado pela participação, gente. Você que tá perto do Muleta aí, suspende o álcool dele aí, que já tá atrapalhando as ideias dele aí, ó. Já tá atrapalhando as ideias dele aí, ó. Zé Henrique Gabriel pra matar a saudade aqui no programa. Morro de saudade.

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0: 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Gente, agora são 5 horas, 14 minutos desta sexta-feira, final de semana. E deixa eu trazer participações, né? Mais alôs, mais abraços aqui na nossa Espacial FM. Alô, Renato! O Renato tá no bairro Nossa Senhora das Graças. Renato, um abraço pra você. Dizendo que a palavra secreta hoje é mercearia, hein? Será, Renatão? Será que a palavra de hoje é mercearia? Gente, tem 9 letras e termina com a letra A. Que palavra é essa, hein? Tem 9 letras e termina com a letra A. Ó, às 18 horas pra frente, né, seu Zé? De 18 horas em diante, nós teremos aqui a vitrolinha do seu Zé, hein? São duas canções que seu Zé irá escolher entre as indicadas por você, amigo ouvinte, para tocar na vitrolinha dele a partir das 18 horas. Então, se você ainda não indicou alguma música, indique, dá tempo. Pode ser aí uma de Tonico e Tinoco, Dino Franco e Moraí, Gino e Gema das Antigas, porque é a música sertaneja raiz ou a música sertaneja clássica, né? É aquelas que faz tempos, né? Que a gente aí não ouve e pode ouvir na vitrolinha do seu Zé a partir das 18 horas. Vambora, vamos trazer mais uma!

saudade, Rick Renner, com Gleidson Rodrigues. Deixa eu mandar um abraço a Emanuele Kaminski. Emanuele Kaminski, olha o nome diferente, hein? Lá de Joatuba, que é a netinha da Vera Lúcia. Oh, um abraço a todos aí de Joatuba, acompanhando a Espacial e o Sertanejo.

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2: 5:18.
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2: 5:21.
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4: 5h25!
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1: É o Sertanejo Bom Demais, é a nossa Espacial FM. Alô, Marcos Vinícius. Um abraço pra você, Marcos. Seja bem-vindo. O Carlos, motorista, também ligadinho com a gente. Ô, Carlos, muito obrigado pela carona, pela audiência, viu? Ele mandou um áudio aqui, mas eu não entendi uma palavra que ele disse, né? O som lá do carro, lá, você tava alto demais. Ô, Carlos, eu não entendi nada que você disse, viu? Mas um abraço pra você. Muito obrigado pela carona, meu amigo.
2: E aí, Igão? Boa tarde, beleza? Capricha numa música bem boa aí pra gente, tá bom? Ou aí você oferece uma música caprichada pra nós, tá bom? E na vitrolinha do Sozé, você pede pra ele tocar qualquer um do Gini Gena aí, tá bom? Aí você oferece pra minha mãe, pra todo mundo aqui, pra Jennifer, minha sobrinha, o João Vitor, tá bom? E todos aí da Espacial, eu ofereço pra vocês também, tá bom? Espacial FM, você está aqui e onde você estiver sempre.
1: Rony Natanael no Recanto, um abraço pra você, viu, Rony? A Maria Luciadora, Jennifer, Ludmilla, Lauriane, toda a turminha aí, né? Acompanhando o Sertanejo Demais, a gente agradece a audiência. Quem é que mandou essa foto aqui? Ah, só podia, né? Júlia Cristina, lá de Ripas, mandou aqui uma forma cheia, lotada de pão de queijo. E ainda mandou a seguinte mensagem: bora tomar café? Pode mandar uns pãozinhos de queijo pra cá, viu? Pode mandar, viu, Júlia? E ela tá falando que a palavra secreta hoje é paciência. Será que é paciência, hein? Contém 9 letras e termina com a letra A. Que palavra é essa? O Fernando César. Ô, Fernandão, um abração pra você, Fernandão. E ele quer conferir na vitrolinha do senhor, seus, a partir das 18 horas, Gilberto e Gilmar, assino com X. Olha aí. E tá falando que a palavra secreta hoje é esperança. Será que é esperança? O Juvenil. Conhece o Juvenil? Lá de Esmeraldas. Alô, Juvenil. Tá falando que a palavra secreta hoje é mussarela. Pra servir na mercearia, no 0800, só Zé. De graça. De graça, de graça. Ele falou aqui, viu? O Juvenil, ele falou aqui, ó. É pra servir na mercearia de graça.
3: Que homem chato, senhor.
1: Ô, Juvenil. Um abraço pra você. E a Sônia de Esmeraldas.
4: Boa tarde, Igor Araújo. Seu programa está bombando aqui em Esmeraldas. Se eu escutei direito, você disse que hoje é dia do rádio, né? Então, uma forma de homenagear vocês todos, estamos ouvindo a Espacial FM, a rádio número 1 de Pará de Minas. Continue nesse caminho que vocês vão longe. Sônia de Esmeraldas.
1: Sônia, Sônia, Sônia, a gente agradece a audiência, a todos aí de Esmeraldas. Pois é, hoje é dia nacional do rádio, 25 de setembro. Um abraço pra você, viu, minha amiga? Muito obrigado pela participação, Sônia. A minha amiga também, Cleusa, em Divinópolis. Alô, Cleusa.

Anderson Limões, é um peão apaixonado. Forró danado do bolso. E hoje tem, né, Sozé? Hoje tem forró na mercearia do senhor. Hoje é dia de arrastar o pela mercearia Bocardina. Tá todo mundo convidado, hein? Bom, gente, agora são 5 horas e 39 minutos. Eu vou trazer aqui uma informação, né, Sozé? Uma informação muito importante, mas muito importante mesmo. Bom, 12 cidades do Triângulo Mineiro estão sob alerta vermelho de grande perigo para uma onda de calor que começa amanhã, sábado. Segundo o Instituto Nacional de Meteorologia, o IMET, nas áreas atingidas, a temperatura máxima pode ficar acima de 37 graus, de acordo com o geógrafo William Borges. O alerta, que é o nível mais alto da escala do IMET, permanece válido até as 18 horas da próxima quarta-feira. As cidades do Triângulo Mineiro são essas: Iturama, Campina Verde, São Francisco de Sales, Santa Vitória, Itapajipe, Frutal, Comendador Gomes, Prata, Campo Florido, Pirajuba, Planura e Fronteira. A onda de calor é a primeira prevista para a primavera, que começou na terça-feira. O IMET considera para a emissão do aviso uma elevação de pelo menos 5 graus em relação à média mensal. O nível vermelho é utilizado pelo Instituto para situações classificadas como de grande perigo. O calor intenso pode provocar riscos à saúde, principalmente por causa de desidratação e exposição prolongada às altas temperaturas. E torcer, né, Sozé? Pedir a Deus que esquenturão, essa boca de forno, né, não venha para esses lados de cá, né? Porque são 12 cidades do sul de Minas que vai sofrer aí esse calorão de mais de 37 graus. Rapaz, o trem vai ficar quente, viu? E eu fico pensando aqui nas crianças, nas pessoas idosas, né? Vão sofrer, né? Mas vamos pedir a Deus que seja amenizado esse quenturão para aqueles lados de lá e que não venha esse quenturão para esses lados de cá, né? Começa amanhã e vai até a quarta-feira. Ah, vamos pedir a Deus. Intervalinho e já já eu volto.

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2: 5h41.
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2: Gente, a temperatura 26 graus em Pará de Minas, tempo parcialmente nublado, com a umidade marcando 60%.
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2: 5h44.
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7: 5:48.
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1: Gente, uma ótima tarde para você que tá aí acompanhando o Sertanejo Bom Demais. E eu quero ter aquela conversa de coração para coração. É, aquela conversa com você de coração para coração. Olha, nem todo sorriso significa que está tudo bem, hein? Hoje é sexta-feira e talvez você encontre alguém sorrindo, né? Mas não sabe o que essa pessoa está enfrentando. Existem pessoas que aprenderam a esconder a própria dor. Acordam, tomam banho, vão trabalhar, conversam, brincam, sorrirem e continuam vivendo. Mas quando chega em casa, ficam sozinhas com seus pensamentos. Talvez estejam enfrentando aí uma separação, uma perda, problemas financeiros, uma doença, uma crise dentro da família, solidão, medo, ansiedade ou simplesmente um cansaço que ninguém consegue enxergar. Por isto, tenha cuidado com as palavras. Não sabemos o tamanho da batalha que alguém está enfrentando. Às vezes, dizemos, isso é bobagem, você precisa ser forte, todo mundo tem problemas, mas talvez aquela pessoa não esteja procurando uma solução. Talvez esteja procurando alguém que simplesmente escute. Então hoje, se puder, seja essa pessoa, pergunte, oi, como você está de verdade? E quando perguntar, quando você fizer essa pergunta, esteja preparado para ouvir. Não interrompa, não julgue, não compare a dor daquela pessoa com a sua. Cada coração sente de uma maneira. E aquilo que parece pequeno para você pode estar sendo enorme para outra pessoa, viu? Se alguém confiar em você, receba essa confiança com carinho. E quando perceber que a situação precisa de ajuda profissional, incentive a pessoa a procurar apoio adequado. Ninguém precisa enfrentar tudo sozinho. E se hoje for você quem está cansado, quero lembrar uma coisa. Você não precisa fingir que está bem o tempo inteiro. Você pode pedir ajuda, pode conversar, pode chorar, pode descansar, pode recomeçar. Deus conhece aquilo que ninguém mais conhece. Ele conhece as lágrimas que você esconde, conhece as preocupações que você não conta, conhece as noites em que você tenta dormir, mas a cabeça ali, os pensamentos não param, né? Continue. Um dia de cada vez, viu? Procure ajuda quando precisar. E não carregue sozinho aquilo que pode ser dividido com alguém de confiança. Que Deus cuide do seu coração, que Ele leve consolo a você que está triste, força a você que está cansado, esperança a você que pensa em desistir. E que Ele coloque pessoas boas no seu caminho. Que a sua sexta-feira seja abençoada. E lembre-se, antes de julgar alguém pelo sorriso, pergunte se o coração dela está bem. Talvez uma simples pergunta sua seja exatamente o que aquela pessoa precisa ouvir hoje. Agora são 5 horas e 53 minutos. Em instantes nós teremos aí o momento de oração aqui no nosso Sertanejo Bom Demais.

0: Eduardo Costa, caso marcado. É, essa aí tem um batido diferente, né, seu Zé? Animou mesmo, hein? Finalzão de semana, sexta-feira bacana, e você acompanhando o nosso programa. E nesse exato momento nós vamos trazer a oração de final de tarde e início de noite. É hora de falar com Deus.
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0: Senhor Deus, neste fim de tarde de sexta-feira e início de noite, agradecemos por mais uma semana vencida. Abençoe todos que estão nos ouvindo neste momento. Proteja cada família, cada lar, cada pessoa que está conosco agora. Que tenhamos um final de semana abençoado, com muita paz, saúde, alegria e união. E proteja, Pai, quem vai viajar, quem vai trabalhar e quem vai descansar. Que Deus esteja presente em cada lar, renovando nossas forças e enchendo nossos corações de esperança. Amém.

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2: 6:05.
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4: 6:12.
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0: Fala, Igão. É o Wagner, de Itaúna. Tô aqui nos Paulas, no meu sítio aqui. É Recanto dos Canarinhos. É agarrado na melhor espacial FM. Manda um modão aí pra nós aí, Milionário José Rico, a carta. Tamo junto aí, meu amigo. Bom final de semana pra todos nós.
1: Tá explicado. Suas conversas temporárias que depois de 20

0: Fernandes com Simone Mendes, Circo. Ótima noite pra você curtindo o sertanejo bom demais, a nossa Espacial FM. Alô, Flávia Cecília, um abraço pra você em Nova Serrana, viu? Muito obrigado pela participação e dizendo que a palavra secreta é mercearia, viu, seu Zé? O Eustáquio Aparecido, alô, Taquinho em Pequim. Obrigado pela participação. Coronel Marcial também sempre na escuta.
1: Oi, Igor, boa tarde. Aqui é o Coronel Marcial, direto do Recanto da Lagoa.
0: Um abração pra você, Coronel! Vem aí, ó, Jornal da Cidade em sua segunda edição.

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4: 6h22.
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7: Você nas ondas da 105.5. Eu sou Sara Faria e a partir de agora você fica comigo aqui na Espacial FM para saber das principais notícias da nossa região na segunda edição do Jornal da Cidade. E olha, briga entre moradores em situação de rua é registrada na Praça da Matriz. Um deles, inclusive, foi agredido com socos, chutes e pauladas. Operação contra a organização investigada por tráfico de drogas e lavagem de dinheiro é deflagrada na região. Confira ainda, a Semana do Idoso tem programação gratuita com atividades de saúde, convivência e lazer em Pará de Minas. A Agência Nacional de Transportes Terrestres suspende testes com radares de velocidade média aqui em Minas Gerais.
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7: Boa noite para todos vocês que estão ligadinhos na Espacial FM. Hoje é sexta-feira, dia 25 de setembro, e está no ar a segunda edição do Jornal da Cidade.
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7: 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E a gente já começa falando de uma programação especial dedicada à Semana do Idoso aqui em Pará de Minas. Celebrar a terceira idade também é proporcionar espaços para convivência, cuidado e participação. É com essa proposta que o município realiza entre a próxima segunda-feira e sexta-feira a Semana do Idoso, reunindo atividades voltadas à população com 60 anos ou mais. A ideia é proporcionar oportunidades para que os idosos se mantenham ativos, socializem e participem de atividades que contribuam para o bem-estar e a qualidade de vida, como explica a secretária municipal de Assistência e Desenvolvimento Social, Cláudia Faria.
8: Falar da pessoa idosa é falar de respeito, é falar de dignidade, é falar de políticas públicas voltadas à pessoa idosa. Então, a Secretaria Municipal de Assistência e Desenvolvimento Social preparou com muito carinho esse momento para poder estar acolhendo, para poder estar atendendo essa população que hoje é um número muito significativo para a nossa cidade.
7: A abertura acontece na próxima segunda, às 13h30 no Centro de Convivência dos Idosos, com uma oficina de artesanato criativo e uma roda de conversa. Na terça-feira, a programação segue com um piquenique e uma atividade de yoga no Parque do Bariri, a partir das 7h30 da manhã. Já na quarta-feira, o Centro de Convivência recebe uma tarde de bingo, às 13h. As atividades continuam na quinta, com uma aula de hidroginástica no Clube da Cipan, às 14h, e o encerramento será na sexta, ao meio-dia, com um show de forró especial no Casa Velha. A coordenadora do Serviço de Convivência e Fortalecimento de Vínculos, Denise Alencar, explica como essa programação foi pensada.
9: Nós pensamos a programação junto com
4: os idosos. Pensando mesmo na inclusão, na participação, na convivência, em momentos diferenciados, em espaços diferenciados, e convidamos atores diferenciados da sociedade para estar junto com a gente. Então, nossa programação está recheada de conteúdo social, de saúde, cultura, esporte, todo mundo, né? E o Conselho da Pessoa Idosa, junto com a gente, a ESPAN também, SESI, Forró, tudo contribuindo aí para essa construção e essa condição mesmo de pensar o envelhecimento com saúde, que é tão importante para eles e para nós.
7: Todas as atividades são gratuitas e abertas às pessoas com 60 anos ou mais. Não é necessário fazer inscrição antecipada, basta apresentar um documento que comprove a idade no local e aproveitar com tudo esses momentos. O assunto agora é trânsito e a Agência Nacional de Transportes Terrestres anunciou a suspensão temporária dos testes de radares de velocidade média, modelo que visa calcular o ritmo do veículo em rodovias federais do Brasil. Em Minas Gerais, os testes vinham sendo realizados em trechos da rodovia BR-040, 050, 381 e 116. A agência informou em nota que serão realizadas análises técnicas e ajustes operacionais relacionados à sinalização e à comunicação aos usuários, com o objetivo de melhorar o projeto. Vale destacar que, segundo o órgão, nenhum motorista foi autuado, multado ou penalizado com base nesse sistema. Vamos para um rápido intervalo e daqui a pouco eu volto com muito mais informações para todos vocês.
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7: Uma briga entre moradores em situação de rua foi registrada na noite da última quarta-feira na Praça da Matriz, no centro de Pará de Minas. O fato foi filmado por populares e divulgado nas redes sociais. Um dos envolvidos foi bastante agredido com socos, chutes e pauladas, precisando inclusive ser encaminhado para a UPA. A Guarda Civil Municipal foi acionada ao local por uma testemunha, a qual informou que uma pessoa em situação de rua havia sido vítima de agressão física. No local, os agentes realizaram atendimento inicial e identificaram que a vítima apresentava

0: De pessoas foi uma coisa meio esquisita.
1: Foram dois homens que agrediram você.
0: Dois homens e um amigo meu que me ajudou, senão era uma dessa hora pra me estar morto.
1: E que tipo de agressão você recebeu? Chute, paulada, qual foi?
0: Chute, paulada, soco. Depois que eu tava no chão, o cara ia espetar meu peito ainda.
1: Aí, o que aconteceu assim? A polícia militar ou a GCM chegou pra atender a ocorrência, você foi pro hospital, como é que foi?
0: Primeiramente foi a guarda municipal, chegou, fez a ocorrência, fez a limpeza. Aí depois chamaram o SAMU, levaram eu para o hospital e do hospital levaram eu para a UPA.
2: Viver em situação de rua expõe a pessoa a graves riscos, como de contrair doenças, além de resultar em problemas mentais, físicos e sociais, incluindo violência extrema, como ocorreu com um homem de 24 anos agredido na Praça da Matriz. Para nossa reportagem, o jovem afirmou que gostaria de um dia ter forças para sair desse tipo de vida.
0: Pode ter certeza que sim. Isso aí não é vida para ser humano que é igual a gente mesmo, sobreviver na rua não.
1: E qual que é a sua dificuldade hoje para conseguir sair dela?
0: Minha dificuldade, eu vou falar com você, a mesma pessoa que me entrevistou. Minha dificuldade é ter pelo menos qualquer coisa. Meu pai, igual meu pai falou. Meu pai falou que eu posso ir para casa, mas tem que trabalhar. Mas não tem como morar na rua sem trabalhar. Como é que você trabalha e vive na rua? Não tem como, porque você tem que tomar um banho, você tem que alimentar bem. Você tem que ter uma boa disposição, você tem que acordar, você tem que estar, tá, né, numa disposição legal. Então, fora isso, não tem como trabalhar. Como é que você dorme aqui numa marquise dessa aqui e vai trabalhar no outro dia? Há várias pessoas ao redor te vendo. Talvez você esteja trabalhando numa loja, aí a pessoa te vê você deitado aqui, vai falar mal de você.
2: A gente fala agora sobre uma operação contra uma organização criminosa investigada na região. O Ministério Público de Minas Gerais, por meio do Grupo de Atuação Especial de Combate ao Crime Organizado Regional de Divinópolis e da 5ª Promotoria de Justiça, deflagrou nesta quinta-feira a Operação Fora de Área, que tem como alvo uma organização criminosa investigada por tráfico de drogas e lavagem de dinheiro. A ação cumpriu 13 mandados de prisão e 30 mandados de busca e apreensão nos municípios de Divinópolis, Carmo do Cajuru e Belo Horizonte. As investigações apontaram a existência de uma estrutura criminosa organizada, com divisão de tarefas entre seus integrantes e atuação voltada principalmente ao fornecimento, armazenamento, fracionamento, distribuição e comercialização dos entorpecentes. O grupo também é suspeito de movimentar e ocultar recursos oriundos das atividades ilícitas. Durante o cumprimento dos mandados, foram apreendidos entorpecentes, dinheiro e materiais relacionados às atividades investigadas. A operação contou ainda com o apoio das polícias militar, civil e penal. Chegamos ao fim agora de mais uma edição do nosso Jornal da Cidade. Mas vale lembrar que todas essas informações e muito mais ainda ficam salvas e detalhadas no site do JC Notícias. Desejo a todos uma ótima noite e que continuem, claro, ligadinhos aqui nas ondas da 105.5, aproveitando com tudo esta sexta-feira.
3: Termina aqui a edição de hoje do Jornal da Cidade. Voltaremos amanhã ou a qualquer momento direto da redação.

Zezé de Camargo, irmão da lua, amigo das estrelas. Gente, 6 horas e 38 minutos. Lembrando que daqui a pouco tem a vitrolinha do seu Zé, hein? Alô, Valdeir! Um abraço pra você, viu, Valdeir? Obrigado pela carona de sempre, pela sintonia aqui na Espacial, no Sertanejo, bom demais. Um abraço, irmão! A Adriana também ligadinha com a gente, o Arthur no bairro Santo Antônio. Boa noite! Vamos matar a saudade, Pena Branca e Chavantinho. A vida do viajante. Aue!

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2: Gente, tempo nublado com a temperatura marcando 24 graus. A umidade relativa do ar, 68%.
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2: 6h44.
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1: Gente, nesse exato momento, trazendo a vitrolinha do Seu Zé. A primeira canção, o Seu Zé escolheu aqui, é o pedido de Marcos Vinícius, do bairro São José. Pediu Dino Frank Moraí, Manto Estrelado. Primeira canção. Agora a segunda canção é o pedido da Cláudia Martins, do Serra Verde. Zico e Zeca, Paixão Maluca. Vamos lá, a vitrolinha do Seu Zé está no ar.

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2: 6h54.
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2: 6h56.

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2: 6h58!
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0: O nosso programa Sertanejo Bom Demais na nossa Espacial FM hoje tem, né, seu Zé?
1: Hoje tem festa na mercearia.
0: Opa! É um tiquinho pra daqui a pouco, né, seu Zé? Nós vamos arrastar o pé lá na mercearia Boca Ardida, lá na comunidade do Pau Furado. Oh, é um porrazão, né? Bom, e a nossa brincadeira foi a seguinte. Palavra secreta do seu Zé, contendo 9 letras e terminando com a letra A. Lembrando que nós estamos empatados, né, na situação, né, José? E eu tô sentindo que nós vamos faturar hoje, hein? Eu tô sentindo que nós vamos faturar. Vamos lá. Palavra secreta do seu Zé contendo 9 letras e terminando com a letra A. Que palavra é essa, seu Zé? Palavra de hoje... Mercearia! É a palavra de hoje, mercearia, se dando bem, levando pra casa a camisa do nosso programa Sertanejo Bom Demais, camisa exclusiva da Mercearia Boca Ardida da Comunidade do Pau Furado. Quem fatura hoje? Elaine Miranda da Silva. Elaine Miranda da Silva, ela que é do bairro Walter Martins, final de telefone 4475, faturou! E nós, sócia, nós faturamos também. Não... Ah, já tá brincando, não faturou, não? Ah, bem por pouquinho? Ah, que é isso, Zé? Semana, então, nós não faturamos? Mas não é possível. Aqui, ó, no apagar das luzes, o Alex Júnior, do Jardim das Piteiras, participando com a gente. Um abraço, meu Alex. Vambora, Zé, não faturamos, mas vambora. Pelo menos amanhã, sabadão, vamos tentar fechar. Na verdade, né, ganhar o sabadão, pelo menos, né? Porque a semana já era, né? Perdemos a semana pra turma, né? Vambora, seu Zé. Gente, um grande abraço. Em instantes, a voz do Brasil. Logo mais, a partir das 20h, Anderson Henrique no programa Conexão. É muita música no Conexão, com aquela alegria do Anderson. Imperdível. E no aplicativo da nossa Espacial FM, o programa Só na Caixa, 1 hora de música sem intervalo comercial e sem a voz do Brasil. Gente, um grande abraço, boa noite e até amanhã. Tchau, tchau!

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2: Ah, pode olhar aí, 8:02.
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4: Agora 8:04.
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4: Ah, meu filho.

0: 2026. Já temos 268 páginas escritas ao longo deste ano, faltando só 97 para acabar. É, meus amigos, a quarta semana do mês vai chegando ao fim, a 39ª do ano. E a primavera vem pedindo passagem e vai avançando. E eu quero saber o que você tá arrumando nesse sextão, meu filho. Já tá daquele jeito? Pode, né? Pode muito. Pode muito. Pode não. Deve, meu filho. Deve, cara. Deve. E muito, né? Porque vou falar pro seu negócio, viu? Vou falar pro seu negócio. Cada hora que você abre a internet é uma surpresa, né, velho? Cada hora que você abre a internet é uma surpresa diferente, né? Aguenta, coração. O negócio é o seguinte, tem que aproveitar mesmo, tem que relaxar, tem que, ó, né? Botar as barbas de molho, ficar tranquilo, né? E aproveitar com intensidade. E agradecer sempre, né, pela oportunidade de mais uma semana. O que importa é isso, que a gente está com saúde, que a gente conseguiu concluir tudo com muito sucesso, não é verdade? Ó, e eu já quero você comigo, é verdade. Eu quero você já mandando para mim aqui no WhatsApp, daquele jeitinho bem mineiro mesmo. 37 99974 0105. Aí o que você vai fazer? Você vai escolher uma moda bem bonita, uma bem legal, e a gente vai tocar pra você às 10. Isso, às 10, daqui a pouquinho, que você sabe que passa rápido. Aqui é assim, 8 e 7 agora, às 10 a gente vai tocar essa moda pra você. Então já manda aqui, já tô gostando de ver a turma mandando mensagem aqui, coisa boa, que delícia. Então eu quero mais, e quero você que nunca participou, você vai mandar pra mim aqui. O que você tá aprontando? Manda pra cá, quero que você participe, escolhe uma música bem bacana aí de saudade, pode ser antiga, pode ser mais recente, fica a seu critério, pode ser em áudio ou mensagem de texto. Salva aí agora o nosso contatinho, isso, esse é o contatinho, 37 99974 0105. Então simbora, porque começou!
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0: Sextou, sabe por quê? 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

do Sozão da sua Espacial FM. A hora 8h14, eu vou te contar uma história bem breve aqui de uma música muito legal que eu tenho certeza que você já cantou e você conhece. Ela é de 1983 e essa música faz parte do álbum Anjo Avesso, lançado, né, no início ali dos anos 80, como eu disse ali em 83, e acabou se tornando uma das canções mais conhecidas, sabe de quem? E é o Seu Valença. E a gente vai trazer esse remake bem legal aqui, que é mais recente, do Jumping Anunciação. Só a música é a cara do Nordeste brasileiro, né? 8 horas mais 15 minutos, sobe o som, porque sexta.

0: Ah, Zanetta e Cristiane, o barulho do foguete. Alceu Valença, Anunciação, Luan Santana e a Morena e Jorge Matheus Flor. Pra fechar a nossa primeira sequência por aqui do Conexão, tudo igual por aqui. Agora 8h20, a gente já volta e vamos juntos até às 11. Você não me abandona, não. Só pra confirmar, 8h20, boa noite.
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3: Ó, o céu tá nublado neste momento, né? A temperatura é de 22 graus e a umidade relativa do ar em 74%. E a mínima mais tarde, 19 graus.

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0: Para você o seguinte, que tá aí nessa sexta-feira, você sabe, né? É hoje tivemos R$300 o barretão liberou. Liberou os R$300, tá, gente? Vai confundir as coisas, trezentão. Isso mesmo, ó. E quem se deu bem, é, a sorte tava do lado dele. É lá do Residencial Capanema, o Gleidson Felipe dos Santos. Parabéns, Gleidson Felipe dos Santos. Faturou R$300. É, moço, tá vendo só? Aqui você ganha, e ganha de verdade. Aí o que você tem que fazer agora? Você ficou com vontade, né? Eu sei como é que é, né? Bateu aquela invejinha branca. Então o que você vai fazer? Você vai correr no aplicativo agora e já vai clicar pra você participar de tudo, tá? Na próxima semana temos quarta-feira Gás e Graça e na quinta tem o nosso Churras da Faixa. Delícia, hein? Maravilha, hein? Coisa boa, hein? Ó, ontem, por exemplo, o Maurício Ribeiro, lá do Recanto, se deu bem e levou, hein? É, rapaz, a fumaça vai dar sinal por lá neste fim de semana no bairro Recanto da Lagoa. Parabéns aí, Maurício Ribeiro. E você pode ser o próximo ou a próxima, tá? 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Bom demais, né? É, dando aquela força pra você aí no Dia das Crianças. É, não pode deixar, né, perder essa essência, essa coisa gostosa que a gente cresceu ali e tudo mais. Tem que presentear a criançada, a criançada merece, né? É, rapaz, tenho certeza que os resultados por aí na escola estão, ó, de excelência, não é? Muito bom, isso tem que ser assim, tá? É, tem que tirar nota boa, tem que comportar, isso, né? Tem que fazer a alegria do papai e da mamãe, viu? Isso mesmo, tem que ser exemplo, viu? Na minha época, tinha que atravessar 3 rios para chegar na escola. Era longe. Então, você falou. Não é assim que a gente ouvia? Você lembra disso? As histórias eram desse jeito, né? Gente, 8:28. Vamos lá pro nosso WhatsApp, porque, ó, todo mundo comparecendo. Jaqueline lá em Onça de Pitangui. Boa noite para você, Jaqueline. Meu amigo Gregório Chup Chup, Steve Coelho. Meu amigo Gregório, um abraço pro senhor Gregório. Sorte. Um abraço pro senhor Gregório. Dona Geralda, ligados com a gente. Ótima noite. Obrigado pela companhia, pela sintonia. Os meus companheiros de todas as noites. Diz aí, Marcelão.
1: Boa noite, meu amigo Anderson Henrique. Aqui quem tá falando é Marcelão do Recanto Lagoa. Queria mandar um abraço pra Nair, pro Valentino e pra toda a turma do Recanto. E pra você também.
0: Obrigado, meu amigo.
1: No Mod Rancho, toca aí pra mim, Eduardo Costa, inquilino de um violeiro.
0: Ó.
1: É o Marcelão do Recanto da Lagoa, Anderson. Boa noite. Demais. Tchau, obrigado.
0: Tchau, obrigado, Marcelão. Nair, diz aí.
2: Boa noite, Anderson. Gostaria de oferecer uma música pra falar de toda a turminha do Recanto. Manda pra mim, Edson Yudi, Cidadão.
0: Cidadão.
2: Na Moda de Rancho.
0: Tá falado.
2: Especial vendo sucesso aqui sempre.
0: Ah,
2: é, Nair.
0: Obrigado, Nair. Obrigado a você, o Marcelão, Valentina, turminha do Recanto com a gente. Lá no São Francisco, a Beatriz Rodrigues. Oi, Beatriz, boa noite pra você. Ligada com a gente. Alô, Ronin! Diz aí, Ronin.
3: Fala, Anderson.
0: Fala, meu boa querido.
3: Noite. Boa noite. Eu gosto demais quando o programa começa, viu? Ah, esse programa é top demais. Eu gosto demais.
0: Tá obrigado pelo carinho,
3: sucesso.
0: Meu amigo.
3: E esse programa, Conexão, é top demais. Também os dois locutores que eu gosto demais estão aí no especial, né?
0: A gente agradece,
3: você,
0: viu?
3: Você aqui, e onde você estiver.
0: Ronin, obrigado mesmo, viu? Obrigado mesmo. A gente agradece o carinho conosco aqui, viu? Com Anderson Henrique, com o Rodrigo Reis e todo o nosso time aqui. Obrigado mesmo. Ele que tá sempre ligado, gente. Sempre ligado. Mandou até
3: oi,
0: outro
3: Anderson,
0: áudio aqui.
3: Ó. Beleza, meu grande amigão.
0: Fala, meu amigo.
3: Pô, eu tinha esquecido, moço. Falei com você ontem, né? Que
0: vai,
3: tinha colocado
0: aí
3: a música aí.
0: Pro
3: Mundo de Rancho hoje. Eu tinha esquecido aqui, mas já lembrei já.
0: Já, isso. Eu tenho que lembrar.
3: A música vai ser...
0: Tá novo.
3: Pro Mundo de Rancho hoje vai ser Amor de Carnaval. Tá bom?
0: Tá bom.
3: Bruno Marrone.
0: Oh.
3: Ofereço pra você, pra Vanessa Lima, claro, não pra falhar, né?
0: Ah, obrigado.
3: Pra todos os ouvintes, né? E a minha família também, tá bom?
0: Um abraço pra a todos vocês.
3: Pra essa aqui, onde você estiver, sempre, toda hora.
0: Esse aí é o Rony Natanael, sempre com a gente. Um abraço pra você, pra toda a sua família também, viu, meu querido amigo? Obrigado mesmo. Tá anotado. Amor de Carnaval, boa demais, hein? Moda boa demais. É, e já tem gente judiando de mim. Meu amigo Rodrigo Pena. Alô, Rodrigo Pena! Tá lá na Vila Ferreira com a gente. É, o negócio aí tá daquele naipe, hein? É.

0: O negócio aí tá bonito demais. E ainda vai ter o talento do seu tempero, que é impecável. Grande abraço, viu? Pra vocês aí. Obrigado
1: aí, Titi,
0: pela companhia.
1: Olha, tem um puffzinho dela pra escutar a rádio.
0: Ah, que gracinha.
1: Quando na beba geladinha.
0: Danielzinha.
1: E ela vai comer osso, hein? Osso e mãozinho de porco.
0: Tenho certeza que ela já ativou o modo plantão aí perto de vocês. Tenho certeza, viu? Ele mandou pra mim aqui, gente, a foto da Memelzinha em cima do puffzinho dela. E tá uma gracinha, é. Toda pomposa. Um abraço a você, Rodrigo. E pra Andréia também. E pra Memelzinha aí na Vila Ferreira com a gente. Minha amiga Sônia também tá ligada, né, Sônia? Sônia Silveira lá no São José, sempre com a gente também. É, Zé Henrique Gabriel pode deixar dona do meu destino. Tá anotado, viu, Sônia? Boa noite pra você e muito obrigado também pela sua presença. A Leonilda também tá comigo lá em Antunes. Oi, Leonilda. Ótima noite pra você também. Ótimo sextou, tá? Agora vem cá. Deixa eu chamar você aqui. Isso. Vem cá, presta atenção. Você quer participar? Eu quero mandar aquele abraço pra você que tá aí com a gente. Você vai enviar pra gente aqui no 999-740-105. Participa comigo. Por aqui tá chegando o embaixador Gustavo Lima. Doidaça. 8h33.

0: João Neto e Frederico, pega fogo, cabaré. Com Eduardo Costa, ainda David Guetta com Sun Rider, Living Without You. E tivemos ainda Israel e Rodolfo, Batom de Cereja. E começamos lá com o Gustavo Lima, Doidaça. E assim, a gente fecha aqui mais uma sequência do Conexão. E já já tem mais aqui.
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0: 8h44.
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6: Agora são 8h47.

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2: Faltando 10 para as 9.
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